0: priorizarem o desenvolvimento de crianças de até 6 anos. Cleide Lopes.
1: A ideia é fortalecer o vínculo familiar, contribuindo assim para o desenvolvimento saudável das crianças.
2: Hoje, na apresentação da Voz do Brasil, Mariana Jungmann e Luciano Seixas.
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2: O mercado de trabalho brasileiro continua em expansão.
0: Em fevereiro, o crescimento foi de 3,6% em relação ao mesmo mês de 2025.
2: Os dados revelam ainda um crescimento na participação feminina. Mais da metade das vagas criadas no mês foram ocupadas por mulheres.
0: Os números são da RAIS, a Relação Anual de Informações Sociais do Ministério do Trabalho e Emprego, que agora passa a ser divulgada mensalmente.
2: Os dados complementam as informações do Cadastro Geral de Empregados e Desempregados, o CAGED.
3: O mercado de trabalho brasileiro segue em expansão. Dados divulgados nesta quarta-feira da Relação Anual de Informações Sociais, a RAIS mensalizada, que complementam as informações do novo CAGED, mostram crescimento na geração de empregos. O país alcançou em fevereiro deste ano a marca de 62 milhões e 200 mil vínculos formais ativos entre trabalhadores da iniciativa privada e do serviço público. O número representa crescimento de 2 milhões e 170 mil empregos formais na comparação com fevereiro do ano passado. O avanço foi registrado em todas as regiões do país, com destaque para o Norte e o Nordeste. Os dados também mostram o crescimento da participação feminina no mercado formal, que chegou a quase 29 milhões de vínculos, como destaca o ministro do Trabalho e Emprego, Luiz Marinho.
4: Ampliando a parcela de mulheres do mercado formal, ou seja, enquanto cresceu mulher 1.290 homens, cresceu 879 mil novos vínculos, um crescimento de 2,7 para homens, 4,7 para mulheres. As mulheres ocupando mais o mercado de trabalho, mas ainda há espaço aqui para crescer. Aumento de creche, por exemplo, os municípios favorece para que as mulheres ocupem mais posições no mercado de trabalho.
3: Entre os jovens de 18 a 24 anos, o aumento foi ainda mais expressivo, quase 19% em relação ao mesmo mês do ano anterior. Os números também apontam avanço na inclusão de diferentes grupos sociais. Os maiores crescimentos proporcionais foram registrados entre trabalhadores indígenas, pretos e pardos, demonstrando uma ampliação do acesso ao emprego formal no país. Reportagem Pablo Mundim.
0: Está viajando mais pelo país.
2: Pela primeira vez na história, o número de passageiros domésticos passou de 42 milhões, um recorde.
0: O turismo de negócios também está crescendo e teve faturamento histórico de 6 bilhões de reais.
5: A analista corporativa Verônica Brito mora em Brasília e costuma viajar bastante pelo Brasil. Do ano passado para cá, já foram 9 viagens para diferentes roteiros, mas ela tem um destino preferido.
6: Eu costumo viajar mais pelo Nordeste. Minha preferência é pelas praias e para mim as praias do Nordeste são as melhores. A comida, a receptividade, as pessoas do Nordeste são calorosas, né?
5: E como Verônica, cada vez mais brasileiros decidem viajar dentro do país. Foram 42 milhões de passageiros voando de norte a sul entre janeiro e maio deste ano. Um recorde no volume de passageiros domésticos, segundo o Ministério do Turismo. O número é 6% maior que os 39 milhões e 800 mil passageiros registrados no mesmo período do ano passado. Analisando somente o mês de maio, o volume também foi recorde, com 8 milhões e 300 mil passageiros domésticos, a maior movimentação para o mês da série histórica. O ministro do Turismo, Gustavo Feliciano, disse que os bons resultados do setor têm movimentado a economia do país.
7: Estamos registrando recordes atrás de recordes. Graças ao desenvolvimento do Brasil e às políticas adotadas pelo governo federal, estamos conseguindo manter os bons resultados. Isso tudo reflete na geração de emprego e renda para a população. Estamos com o maior saldo de empregos da história no setor do turismo, com mais de 2,4 milhões de empregos com carteira assinada. Continuaremos trabalhando para promover ainda mais o turismo interno e também a atração de turistas estrangeiros, gerando dignidade para a nossa população.
5: O número de passageiros internacionais voando no Brasil também aumentou no período de janeiro a maio. Foram 12 milhões e 800 mil estrangeiros viajando aqui no país, 10% a mais que o registrado no mesmo período do ano passado. Outro resultado positivo foi observado no turismo corporativo, que envolve eventos empresariais e negócios. Entre janeiro e maio, o faturamento nesse nesse segmento foi recorde, R$6 bilhões, maior valor da série histórica iniciada em 2022. Reportagem Graziela Mendonça.
2: Novo aporte de R$140 bilhões foi anunciado esta semana para a Nova Indústria Brasil, a política de modernização industrial do governo federal.
0: Os recursos vão ser direcionados para as 6 missões que fazem parte dessa política. São elas: agroindústria, saúde, infraestrutura, transformação digital, bioeconomia e tecnologias para soberania e defesa nacionais.
2: Lançada em 2024, a NIB tem como objetivo impulsionar a indústria nacional até 2033. A partir da modernização do parque industrial e da adaptação às novas tecnologias.
0: A NIB também tem como meta aumentar a exportação de produtos brasileiros utilizando práticas de produção sustentáveis e menos poluentes.
2: Hoje, durante o programa Bom Dia Ministro, o titular do Ministério do Desenvolvimento, Indústria, Comércio e Serviços, Márcio Elias Rosa, afirmou que o investimento no setor contribui para o desenvolvimento social do país.
8: Quer promover, desde inovação, sobretudo inovação, a incorporação de novas tecnologias, promover a transição digital, né, para que nós tenhamos a chamada indústria 4.0, como também aumentar a nossa capacidade exportadora, para que o Brasil possa estar na cena internacional com, não apenas com commodities, o que é muito bom e funciona muito bem, mas também com produtos com valor agregado. Não há desenvolvimento social se não tiver desenvolvimento econômico. É preciso que um esteja ligado ao outro.
0: E ainda falando de desenvolvimento, taxistas e motoristas de aplicativos que tiveram o cadastro aprovado pelo programa Move Brasil já podem procurar as concessionárias de automóveis indicadas para financiar novos veículos.
2: A linha de crédito de até R$30 bilhões é voltada para a renovação da frota desses profissionais.
0: O Move Brasil garante juros mais baixos, prazo de financiamento de até 72 meses e mais 6 meses de carência.
2: E abrange também compra de equipamentos de segurança, no caso das mulheres.
0: Podem participar profissionais com pelo menos 12 meses de atuação que tenham realizado no mínimo 100 corridas e também taxistas registrados.
2: Os interessados em aderir ao programa podem realizar o cadastro na página gov.br/movebrasil.
0: Saúde para a população indígena.
2: O programa agora tem especialistas do Ministério da Saúde, espera realizar mais de 13 mil atendimentos até o fim de junho em territórios do Ceará, Pernambuco, Amapá e Pará.
0: A iniciativa leva consultas, exames e cirurgias para áreas de difícil acesso, garantindo assistência médica diretamente para as comunidades.
2: Somente nos mutirões oftalmológicos, a expectativa é realizar cerca de 1.600 consultas especializadas, 8 mil exames e mais de 340 cirurgias.
9: A indígena Creuza Nunes, do Amapá, aprovou o atendimento oferecido pelos profissionais do Sistema Único de Saúde no mutirão realizado na comunidade.
10: Gostei muito que eles vieram, eles fizeram todas as consultas, conversaram bem com a gente. Todos os indígenas que queriam fazer consulta, ultrassom, todo tipo de exame eles fizeram aqui.
9: Até o final de junho, indígenas de territórios localizados no Ceará, Pernambuco, Amapá e Pará vão receber cuidados médicos por meio do programa Agora Tem Especialistas. A expectativa é de que sejam realizados mais de 13 mil atendimentos, entre consultas, exames e procedimentos. A secretária de Saúde Indígena do Ministério da Saúde, Lucinha Tremembé, destacou os serviços oferecidos.
11: Nossa meta é superar 15 mil procedimentos, ofertando consultas, exames, avaliações cirúrgicas e procedimentos especializados. Também estamos levando equipes especializadas para regiões de difícil acesso, incluindo a terra indígena Tumucumaque e a terra indígena Zoé.
9: A enfermeira Raquel Lira Pinheiro, coordenadora da Casa de Apoio à Saúde Indígena do Amapá, afirma que ficou surpresa com a procura por atendimentos durante o mutirão.
12: Nunca tivemos uma ação com tanta procura, né, com tanto número de atendimentos e com tantas altas, né, dos indígenas para seus territórios. No segundo dia nós já tivemos um número muito elevado, com esses indígenas voltando para o seu território com essas demandas reprimidas sanadas.
9: Desde o início da estratégia, em agosto de 2025, já foram realizados 14 mutirões em diferentes regiões do país, contemplando territórios do Alto Rio Solimões, Médio Rio Solimões, Vale do Javari, Chavante, Yanomami e Ecauana.

0: vacinação, o esquema completo passa a ter 5 doses. A vacina está disponível gratuitamente em todas as unidades básicas de saúde do país.
1: O Brasil não registra casos do vírus desde 1989. Com o reforço, o Ministério da Saúde espera prolongar o tempo de imunidade e garantir a erradicação da doença.
0: Para mais informações, acesse saúde.gov.br ou procure a unidade de saúde mais próxima.
1: E para estimular ainda mais o desenvolvimento saudável das crianças, profissionais do SUS estão recebendo uma capacitação especial.
0: Eles estão sendo formados para ensinar os pais e responsáveis a estimular os filhos na primeira infância.
1: A ideia é que eles estejam aptos a oferecer orientações sobre brincadeiras, jogos e estímulos que ajudem a fortalecer o vínculo familiar.
2: Mais de 2.500 profissionais do Sistema Único de Saúde já estão preparados para apoiar o desenvolvimento infantil da atenção primária. Eles foram capacitados na abordagem Cuidados para o Desenvolvimento da Criança, que tem como meta habilitar os profissionais a desenvolver atividades com cuidadores para fortalecer o vínculo com crianças e assim promover o desenvolvimento nos primeiros anos de vida. A enfermeira Sheila Los Vernerte foi uma das profissionais capacitadas. Ela trabalha em uma unidade básica de saúde em Ponta Grossa, no Rio Grande do Sul. Ela fala sobre como essa capacitação tem ajudado no atendimento mais humanizado às crianças.
3: Eu consigo sim ver pelos meus atendimentos antes do curso e depois do curso como eu consegui dar muito mais informação, e parece que até o vínculo com essas mães melhoraram muito, assim. Eu sempre procurei ser mais acolhedora, assim, tudo, mas acho que algumas ideias, incentivar mais essas mães, assim, era meio muito técnico. E depois, assim, no curso, assim, me abriu um leque de mais possibilidades, de ideias, situações simples, como ensinar a brincar para a criança, incentivar a brincar, como isso ajuda no desenvolvimento dessa criança, né, no futuro.
2: O curso qualifica profissionais de saúde que atuam no cuidado às crianças e famílias. A formação habilita equipes das unidades básicas de saúde para orientar famílias sobre brincadeiras e estímulos às crianças nos primeiros anos de vida. A ideia é fortalecer o vínculo familiar, contribuindo assim para o desenvolvimento saudável das crianças. Como explica a coordenadora geral de atenção à saúde das crianças, adolescentes e jovens do Ministério da Saúde, Sônia Venâncio.
4: A gente sabe que o desenvolvimento, ele é fortemente influenciado por essas interações nos primeiros anos de vida. Essas interações, elas são responsáveis pelo desenvolvimento do cérebro, pelo estabelecimento das sinapses, né, no cérebro. E quanto mais, então, né, o cuidador pratica atividades muito simples, como por exemplo conversar com a criança, cantar, contar histórias, brincar, todas essas atividades, né, têm um papel fundamental no desenvolvimento dessas habilidades, do desenvolvimento infantil.
2: O curso Cuidados para o Desenvolvimento da Criança na Atenção Primária à Saúde é de graça e está disponível para profissionais do SUS, como médicos, enfermeiros, psicólogos e fisioterapeutas. A capacitação é oferecida na modalidade online com carga horária de 30 horas e está disponível no site unasus.gov.br. Reportagem Cleide Lopes.
0: O ministro da Saúde, Alexandre Padilha, inaugurou hoje em Cubatão, São Paulo, a 10ª unidade móvel de saúde do programa Agora Tem Especialistas, Caminhoneiro e Caminhoneira.
1: A iniciativa leva serviços do SUS diretamente a pontos de parada e descanso nas estradas.
0: A estrutura oferece consultas médicas e de enfermagem, vacinação, testes rápidos, exames laboratoriais básicos, eletrocardiograma e teleconsultas.
1: O ministro Alexandre Padilha destacou que as unidades móveis de saúde como esta ajudam os caminhoneiros a fazerem um acompanhamento de saúde que eles não costumam fazer em suas cidades de origem.
5: A gente tem quase 400 mil caminhoneiros cadastrados nas unidades básicas de saúde de origem, pelas equipes de saúde da família, mas de cada 10, 4 nunca sequer foram uma vez nas unidades básicas de saúde de origem. A gente está aproveitando que no meio do trabalho.

0: Nesse momento de descanso, faz a vacinação, faz os exames, e tá vendo muita gente que estava com a medicação incorreta, então ajusta a medicação para doenças crônicas, como hipertensão, diabetes, problemas relacionados à obesidade, muitos problemas no campo da saúde mental.
1: Na tarde de hoje, o ministro também lançou a Política Nacional de Atenção Integral à Saúde da População em Situação de Rua.
2: Ela também prevê a criação de unidades móveis de rua.
1: Serão 400 veículos que ampliarão a capacidade de atuação nas cidades e devem contemplar todas as equipes cofinanciadas pelo Ministério da Saúde.
2: 300 milhões de reais para estimular o desenvolvimento científico e a inovação no Brasil.
1: Está aberta mais uma chamada universal do CNPq, que tem o objetivo de apoiar pesquisas em todas as áreas do conhecimento.
2: As inscrições vão até 3 de agosto.
3: Na Universidade de Brasília, o professor Fábio Pitella lidera uma equipe de pesquisadores em busca de novas formas de tratamento contra o câncer. A pesquisa consiste em editar o genoma de células cancerígenas para bloquear o avanço da doença. O trabalho da equipe foi contemplado por um edital do CNPq de 2024, que destinou cerca de R$140 mil para a pesquisa. O professor explica que o dinheiro é essencial para a continuidade do trabalho.
4: As pesquisas são relativamente caras, nós usamos insumos que não são tão triviais, então sem o fomento do CNPq é praticamente impossível a gente conduzir uma pesquisa dentro de uma instituição pública. O edital universal, ele nos ajuda a manter o laboratório funcionando, mas também a formar pessoas e capacitar recursos humanos, né?
3: Agora em 2026, uma nova chance está disponível para pesquisadores que buscam apoio financeiro para seus trabalhos. A chamada universal deste ano vai investir 300 milhões de reais em inovação científica. Este é o terceiro edital lançado nos últimos 4 anos. De acordo com o presidente do CNPq, Conselho Nacional de Desenvolvimento Científico e Tecnológico, Olival Freire, a iniciativa garante previsibilidade para as pesquisas.
5: Elas têm que ser como desfile de escola de samba, jogo de Copa do Mundo. Você tem que saber que ela vai acontecer em qual época do ano, porque a ciência é uma atividade que depende de previsibilidade. Você tem que preparar projetos de pesquisa, você tem que mobilizar colegas, mobilizar alunos.
3: A chamada é dividida em 3 grupos. Faixa A, voltada para jovens doutores com projetos de até 24 meses. Faixa B, destinada a pesquisadores com vínculo formal na instituição de pesquisa e projetos de até 36 meses, e faixa C, que compreende pesquisadores mais experientes, com equipes maiores e cooperação entre instituições. Pelo menos 90 milhões de reais serão destinados para fomentar projetos desenvolvidos nas regiões Norte, Nordeste ou Centro-Oeste. As inscrições vão até 3 de agosto e o edital completo está disponível em gov.br/CNPq. Reportagem Graziele Bezerra.
1: Também esta semana foram anunciados outros 300 milhões de reais pelo Ministério da Ciência, Tecnologia e Inovação para iniciativas de popularização da ciência no país.
2: Nesse caso, os recursos serão destinados a apoiar projetos como Olimpíadas Científicas, Feiras de Ciências e programas de formação de jovens cientistas.
1: O programa também contempla investimentos em museus, centros de ciência, planetários e outras estruturas dedicadas à difusão do conhecimento científico.
2: A Prova Nacional Docente foi criada pelo Ministério da Educação para apoiar a seleção de professores da educação básica pública em todo o país.
1: Ela testa se os candidatos possuem as competências essenciais para a docência.
2: Os resultados de cada exame têm validade de 3 anos e podem ser utilizados em múltiplos processos seletivos ao longo desse período.
1: Além disso, a prova também corresponde à avaliação teórica do ENAD, o Exame Nacional de Desempenho de Estudantes para os cursos de licenciatura.
2: No ano passado, mais de 500 mil professores alcançaram o padrão de proficiência na prova. E esse ano, as inscrições para ela já estão abertas.
6: O Ministério da Educação abriu as inscrições para a Prova Nacional Docente, a PND. Os professores interessados têm até o dia 3 de julho para se inscrever no exame por meio do endereço pnd.inep.gov.br. Os participantes que tiveram um pedido de isenção da taxa de inscrição aprovado devem acompanhar as próximas etapas do cronograma e efetivar a inscrição dentro do prazo estabelecido. Já aqueles que tiveram a solicitação negada precisam pagar a taxa de R$85. A PND vai ser aplicada no dia 20 de setembro. O resultado final está previsto para ser divulgado no dia 15 de dezembro. O ministro da Educação, Leonardo Barchini, destacou que a prova é uma grande oportunidade para os professores do país.
7: Mais de 2.000 redes vão utilizar a sua nota. A nota da prova que você faz hoje vale para os 3 anos seguintes. No ano passado, mais de 10.000 professores ingressaram ou na rede estadual ou na rede municipal com a nota da PND.
6: A Prova Nacional Docente faz parte do programa Mais Professores para o Brasil, que reúne ações de reconhecimento e qualificação do magistério da educação básica e de incentivo à docência no país. Neste ano, a PND registrou adesão de 2.031 entes federativos. O número representa a participação de 96% das capitais e de 85% dos estados brasileiros, um crescimento superior a 30% em relação a 2025. Para mais informações, acesse as redes sociais do Ministério da Educação ou portalgov.br/MEC. Reportagem Júlio César de Oliveira.
1: E essas foram as notícias do Governo do Brasil.
2: Uma realização da Secretaria de Comunicação Social da Presidência da República.
1: Com produção da empresa Brasil de Comunicação.
2: E agora com o Minuto do TCU, em seguida as notícias do Poder Judiciário e do Congresso Nacional. Boa noite.
1: Boa noite para você, até amanhã.
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10: O Tribunal de Contas da União avaliou o Compromisso Nacional Criança Alfabetizada, programa do governo federal voltado a garantir a alfabetização de todas as crianças até o segundo ano do ensino fundamental. A auditoria teve foco na formação continuada de professores, coordenadores pedagógicos, diretores e outros profissionais da educação. O programa prevê apoio técnico e financeiro a estados e municípios, além do acompanhamento dos resultados. A fiscalização apontou avanços na política, mas identificou desafios que podem comprometer o alcance das metas. Um exemplo é a dificuldade de coordenação entre estados e municípios. O tribunal também destacou que o monitoramento das ações é frágil e determinou ao Ministério da Educação que crie plano de ação para corrigir os erros. Saiba mais em tcu.gov.br.
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11: STF valida a criação de feriada de Corpus Christi no estado do Rio de Janeiro.
12: CNJ aprova novas regras para o sepultamento de corpos não identificados e para a emissão das certidões de óbito.
11: Empresa de segurança deve incluir todos os cargos no cálculo de cota de aprendiz.
12: Boa noite, eu sou Marcela Luiz.
11: E eu sou Walter Lima.
12: Supremo Tribunal Federal mantém validade de lei do Rio de Janeiro que transformou o dia de Corpus Christi em feriado estadual.
11: A decisão unânime foi tomada em sessão plenária virtual. Marcelo Della Libera.
13: A ação foi apresentada pela Confederação Nacional do Comércio de Bens, Serviços e Turismo, a CNC, que alegava invasão da competência privativa da União para legislar sobre direito do trabalho. Mas a relatora do caso no Supremo Tribunal Federal, ministra Carmen Lúcia, entendeu que a lei estadual questionada protege um patrimônio cultural e material, sendo de competência legislativa concorrente da União, dos estados e dos municípios, conforme prevê a Constituição Federal. Ainda segundo a ministra, o processo destaca que a celebração de Corpus Christi em diversos municípios fluminenses assume característica de festividade popular, com eventos musicais, feiras e atividades que movimentam significativamente a economia local e o turismo.
12: O Conselho Nacional de Justiça aprova novas regras para o sepultamento de corpos corpos não identificados e para a emissão das certidões de óbito.
11: A medida fortalece a busca por desaparecidos e evita a perda de informações importantes para as famílias. Judite Aragão.
14: Pela resolução, o enterro e o registro de óbito só poderão ser autorizados após a apresentação de um laudo da Polícia Científica que comprove a coleta de dados biométricos e biológicos necessários para uma futura identificação. A norma também prevê a integração de informações entre os cadastros nacionais de corpos não identificados e de pessoas desaparecidas.
12: STJ admite recurso extraordinário sobre relativização da vulnerabilidade de vítima de estupro menor de 14 anos de idade.
11: O pedido de admissibilidade foi feito pelo Ministério Público de Santa Catarina. Fátima Uchoa.
15: Um acórdão da sexta turma do STJ questionado pelo MP considerou por maioria dos votos que o relacionamento amoroso entre o réu e a vítima e o aval dos responsáveis por ela afastariam de forma excepcional a aplicação da súmula 593 do STJ e da previsão legal sobre estupro de vulnerável. O ministro Luiz Felipe Salomão lembrou que o STF tem jurisprudência pacífica no mesmo sentido do entendimento firmado pelo STJ, reconhecendo que é absoluta a presunção de violência nos crimes de estupro contra menor de 14 anos, sendo irrelevante o eventual consentimento da vítima. Para Salomão, ficou nítida a divergência do acórdão. Assim, admitiu o recurso extraordinário e determinou a remessa dos autos à Suprema Corte.
12: O número de vagas de aprendiz deve considerar todos os cargos de uma empresa.
11: A CLT determina um número equivalente a 5% dos postos de trabalho. Marla Lacerda.
16: Uma empresa de segurança foi condenada a pagar uma indenização de R$50 mil porque excluiu o cargo de vigilante do cálculo de vagas para aprendizes. A seguradora possuía mais de 2.700 empregados e apenas 4 aprendizes. Para os ministros do TST, o fato da atividade de vigilante ser considerada de risco, exigir idade mínima de 21 anos e porte de arma, não dispensa a inclusão do posto de trabalho nos cálculos para definir a cota. Isso porque a função também exige período de experiência para conseguir vaga no mercado de trabalho.
12: Justiça condena mais 6 envolvidos em esquema de tráfico internacional de drogas no porto de Salvador, na Bahia.
11: A ação foi proposta pelo Ministério Público Federal, Vanessa Pereira.
17: Segundo a denúncia, o grupo criminoso inseria cocaína em contêineres de cargas lícitas com destino à Europa, especialmente para Holanda, Bélgica e Espanha, utilizando a estrutura portuária de Salvador, na Bahia. Os réus foram condenados pelos crimes de tráfico internacional de drogas, organização criminosa, associação para o tráfico, lavagem de dinheiro e falsificação de documento público.
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12: Uma boa noite.
11: E até amanhã.
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0: sou Humberto Pinheiro.
1: E estes são os destaques de hoje do Jornal do Senado, que começa agora.
0: Ação policial poderá ser mais rápida em casos de abuso infantil na internet.
1: Avança projeto que garante no SUS exames para detectar risco hereditário de câncer de mama.
0: Senador comemora a decisão do STF que derruba idade mínima na aposentadoria especial.
1: Boa noite.
0: Boa noite.
1: Na internet, um crime pode acontecer em segundos. Para acelerar o resgate de vítimas e a identificação de criminosos, avançou no Senado um projeto que autoriza a chamada ronda virtual.
0: A ideia é agilizar o acesso da polícia a dados de suspeitos na internet sem a necessidade de autorização judicial em situações de urgência. O repórter Bruno Lourenço traz os detalhes.
2: O projeto de lei legaliza expressamente a chamada ronda virtual, varredura policial automatizada em ambientes digitais para coletar arquivos de abuso. Outra inovação é que em casos de transmissão ao vivo, o risco iminente à vida da vítima, as autoridades policiais poderão requisitar dados cadastrais e de conexão diretamente aos provedores de internet e aplicativos, sem a necessidade de esperar por uma ordem judicial prévia, como explicou a relatora, senadora Damares Alves, do Republicanos do Distrito Federal.
3: Nós vamos dar com esse projeto poder aos policiais de retirar imediatamente essa live do ar. Nós vamos dar poder com esse projeto que o agente policial, o delegado, imediatamente haja na hora de identificar uma imagem no mundo online de abuso de violência sexual contra criança e adolescente.
2: O projeto cria ainda o crime de simulação de abuso por meio de inteligência artificial, punindo de 3 a 5 anos de reclusão quem criar imagens ou deepfakes realistas usando o rosto ou a voz de menores.
1: A violência contra crianças e adolescentes segue sendo um dos maiores desafios do país. Só nos primeiros meses de 2026, mais de 115 mil denúncias foram registradas, a maioria dentro da própria casa das vítimas.
0: O tema foi debatido em audiência pública no Senado. Repórter Lana Dias.
4: Os participantes citaram desafios como orçamento insuficiente e dificuldade de acompanhamento da vítima após o crime. Para a presidente da comissão, senadora Damares Alves, do Republicanos do Distrito Federal, o investimento em ações voltadas à proteção desse público é escasso.
3: Quando a gente pega o orçamento da União, a gente pega LDO dos estados e dos municípios e a gente procura a criança no orçamento de forma absoluta, a gente não encontra.
4: O Plano Nacional foi criado com o objetivo de desenvolver ações em eixos como prevenção, atendimento, responsabilização, mobilização social, estudos e pesquisas. A representante do Ministério dos Direitos Humanos e da Cidadania, Célia Carvalho Narras, explicou que o documento está em fase de revisão para abordar os diferentes contextos da infância no país. Mas além de atuar na prevenção, participantes ressaltaram a importância de promover acolhimento integral das vítimas depois das ocorrências.
1: E a violência contra mulheres trans acontece de forma tão frequente no cotidiano que muitas vezes deixa de ser reconhecida como violência.
0: Esse é um dos alertas de uma pesquisa do Instituto Data Senado que pela primeira vez traz dados específicos sobre essa população. A reportagem é de Marcela Diniz.
5: A violência contra mulheres transgênero é cotidiana e acontece em casa, na rua, nos espaços privados e nos órgãos públicos. É o que mostra a edição de número 11 da Pesquisa Nacional de Violência contra a Mulher, do Instituto Data Senado e da empresa Nexus. Pela primeira vez desde 2005, o levantamento traz dados específicos sobre a experiência de trans e travestis. Muitas das 43 entrevistadas ao serem questionadas se sofriam violência, responderam a princípio que não. Mas as mesmas, quando perguntadas se já foram xingadas, mal atendidas ou hostilizadas pelo fato de serem quem são, aí a resposta era que sim, que sempre. O psicólogo do Data Senado, Rolf Hegger, comenta que esse resultado é preocupante porque aponta como agressões cotidianas acabam normalizadas no caso das mulheres trans.
6: Tem uma diferença entre o que a pessoa percebe como violência, que ela diz não, sofri violência, mas quando a gente mostra as situações de violência, ela diz que sim. Então, o que a gente levantou como hipótese para isso é que a violência que ela sofre são constantes, são em todos os lugares, e isso acaba sendo normalizado.
5: 40% das mulheres trans e travestis sofreram agressões verbais, 17% físicas e 12% violência sexual. Os dados da pesquisa passarão a fazer parte do Mapa Nacional da Violência de Gênero, plataforma interativa do Observatório da Mulher contra a Violência do Senado, desenvolvido em parceria com a Organização Gênero e Número e com o Instituto Natura.
1: E avançou no Senado o projeto que garante às mulheres exames no SUS para detectar risco de câncer de mama hereditário.
0: Até 10% dos casos de câncer de mama são herdados da mãe, segundo a relatora da proposta, senadora Ivete da Silveira, do MDB de Santa Catarina, repórter Márcio Maturana.
7: Está prevista, por exemplo, a análise do histórico familiar e a realização de exames genéticos específicos para identificar variantes associadas ao câncer hereditário. Até 10% dos casos de câncer de mama são herdados da mãe, segundo a relatora da proposta, senadora Ivete da Silveira, do MDB de Santa Catarina. Ela disse que a proposta combate desigualdades sociais.
8: Evidências indicam que o acesso a testes genéticos e ao aconselhamento especializado permanece condicionado a fatores socioeconômicos, como renda e escolaridade, o que limita, sem efetivação, e aprofunda a inequidade.
7: O projeto, que já foi aprovado pela Câmara e agora segue para a votação na Comissão de Assuntos Sociais do Senado, também determina medidas para ampliar a oferta de exames preventivos e reduzir o tempo de espera. Além dos exames, o SUS deverá oferecer aconselhamento genético em unidades próprias, conveniadas ou contratadas.
1: O senador Paulo Paim, do PT do Rio Grande do Sul, comemorou a decisão do STF que derrubou a idade mínima para aposentadoria especial em atividades insalubres. A corte considerou inconstitucional o dispositivo da reforma da Previdência de 2019, que fixava idades de 55, 58 e 60 anos, dependendo do tempo de exposição a agentes nocivos.
0: Paim afirma que a medida não é privilégio, mas uma forma de proteção à saúde dos trabalhadores.
1: Já a senadora Leila Barros, do PDT do Distrito Federal, destacou a expectativa positiva para a Copa do Mundo Feminina de 2027 no Brasil, afirmando que o torneio deve dar mais visibilidade ao esporte feminino e valorizar as atletas ainda frente a desafios e preconceitos.
0: Segundo ela, a competição também pode fortalecer o futebol feminino e incentivar outras modalidades praticadas por mulheres no país. O Mundial será entre 24 de junho e 25 de julho em Belo Horizonte, Brasília, Fortaleza, Porto Alegre, Recife, Rio de Janeiro, Salvador e São Paulo.
1: E por falar em Copa do Mundo, o esporte que mobiliza torcidas e une países também transforma vidas fora dos estádios. Praticado desde a infância, ele ajuda a prevenir doenças, melhora a qualidade de vida e contribui para manter crianças e jovens na escola.
0: Esses benefícios foram destacados em uma audiência pública da Comissão de Esporte do Senado. A reportagem é de Rodrigo Rezende.
9: Senadora Leila Barros, do PDT do Distrito Federal, presidente da comissão, afirmou que esse tema é fundamental para a melhora da qualidade de vida da população.
10: E quando falamos de esporte para toda a vida, falamos também de saúde pública. Estimular a atividade desde a infância até a terceira idade significa prevenir doenças, melhorar a qualidade de vida da população e contribuir para a sustentabilidade do sistema de saúde.
9: Stephanie Risk, doutora em cardiologia pela USP, mostrou pesquisas que apontam que a inatividade física é responsável por 9% de mortes prematuras em todo o mundo. Robson Aguiar, presidente da Confederação Brasileira do Desporto Escolar, ressaltou a importância do esporte no combate à evasão escolar.
11: 40% dos nossos alunos, eles repetem de ano, saem da escola por não ter algum incentivo. E o esporte faz exatamente o contrário. Você vai ver que mais de 80% permanece na escola devido ao esporte. Então, o esporte escolar é uma ferramenta fundamental para a educação.
9: O ministro do esporte, Paulo Henrique Cordeiro, destacou o papel social do esporte.
12: Porque o esporte é muito mais do que essa prática. O esporte é uma mudança fática de realidade socioeconômica. É uma mudança de vida.
9: De maneira geral, a OMS recomenda a prática para adultos de pelo menos 150 minutos semanais de atividades físicas. Para crianças e adolescentes, o ideal é a prática de 60 minutos de atividades por dia.
0: Com edição de Paula Groba e trabalhos técnicos de João Lira, o Jornal do Senado fica por aqui. Acompanhe agora as notícias da Câmara dos Deputados. Boa noite.
1: Boa noite e até amanhã.

0: autoriza a venda fracionada de medicamentos pelas farmácias.
1: Avança a proposta que pune quem expuser crianças à violência doméstica.
0: Parlamentares aprovam inclusão de deficiências ocultas em documentos.
1: Boa noite. Projeto que institui documento com QR Code para identificar deficiências ocultas pode seguir para o Senado. A repórter Maria Neves tem os detalhes dessa nova identidade.
2: A Comissão de Constituição e Justiça da Câmara aprovou o projeto do deputado Capitão Alberto Neto, do PL do Amazonas, que institui a identificação civil nacional da pessoa com deficiência. O novo documento deverá adotar tecnologia de QR Code dinâmico com informações atualizadas sobre deficiências, inclusive as ocultas. Com a aprovação, o texto pode seguir para o Senado. De acordo com a proposta, o sistema permitirá que o beneficiário ou responsável atualize os dados sobre a condição de saúde da pessoa em tempo real. O objetivo da medida é garantir prioridade e segurança às pessoas com deficiência em atendimentos e situações de emergência. Na opinião da relatora na Comissão de Defesa dos Direitos das Pessoas com Deficiência, deputada Andréia Siqueira, do PSB do Pará, a utilização do QR Code dinâmico representa um instrumento eficaz para combater a invisibilidade social enfrentada por pessoas com deficiências ocultas.
3: Ao contrário de deficiências físicas evidentes, essas condições muitas das vezes não são reconhecidas ou compreendidas pela sociedade. Isso resulta em uma série de obstáculos no acesso a direitos e serviços. Em situações que exigem comprovação de condição especial, atendimento prioritário ou simples empatia no trato do cotidiano.
2: Deficiências ocultas ou invisíveis são condições de saúde que não são percebidas visualmente, como transtorno do espectro autista, deficiências intelectuais, doenças renais crônicas ou surdez parcial. A falta de sinais físicos óbvios frequentemente gera barreiras no acesso a atendimentos prioritários já garantidos por lei. Pelo texto aprovado, a identificação civil nacional da pessoa com deficiência não substitui a carteira de identificação nacional. A função do novo documento é facilitar o acesso a direitos e serviços específicos sem a necessidade de emissão de novos cartões físicos a cada mudança no quadro clínico do paciente. Da Rádio Câmara de Brasília, Maria Neves.
4: Saúde.
0: Comissão aprova a venda fracionada de remédios por farmácias e drogarias. A repórter Sofia Peçanha nos traz o debate sobre o tema.
5: A Comissão de Defesa do Consumidor aprovou o projeto que determina a venda de forma fracionada de medicamentos por farmácias e drogarias. O texto aprovado é resultado de 5 propostas analisadas em conjunto. A mais antiga delas, apresentada pelo deputado Jorge Sola, do PT da Bahia, em 2015. Elas alteram a legislação sobre o comércio de medicamentos. Atualmente, a fração de remédio já é permitida, mas não é obrigatória, o que faz com que a maioria dos consumidores ainda precise comprar caixas completas, mesmo quando utiliza apenas parte do conteúdo. O texto aprovado estabelece o fracionamento como uma exigência legal para medicamentos como antibióticos, analgésicos, anti-inflamatórios e antieméticos, que são remédios para náuseas e vômitos. O relator da proposta na comissão, o deputado Celso Russomano, do Republicanos de São Paulo, destacou que a medida visa reduzir o desperdício, evitar a automedicação e diminuir os custos para os pacientes.
6: Tal medida contribui para proteger a saúde e segurança da coletividade. A automedicação, o consumo de remédios fora da validade e ainda a potencial intoxicação de crianças no ambiente doméstico.
5: Além disso, o projeto prevê que o preço dos medicamentos fracionados siga regras específicas da Câmara de Regulação do Mercado de Medicamentos, para garantir que o consumidor não pague mais caro proporcionalmente por quantidades menores.
6: Entendemos que essa medida também beneficia sobremaneira os consumidores, pois evita que as farmácias aumentem indevidamente seus lucros na subdivisão de medicamentos.
5: Em caso de descumprimento, o infrator estará sujeito à penalidade de suspensão de vendas ou fabricação de produto, cancelamento de registro do produto ou cancelamento de autorização para funcionamento da empresa. O projeto gerou debate entre os parlamentares, principalmente sobre os desafios na adaptação das embalagens, no controle sanitário e nos custos operacionais para viabilizar a venda fracionada em larga escala. O deputado Gilson Marques, do Novo de Santa Catarina, chegou a apresentar um parecer alternativo para evitar o fracionamento.
4: Assim, acreditamos que a melhor solução para o referido problema seria adequar a posologia ao tempo de tratamento, sendo função das indústrias farmacêuticas produzir as embalagens e dispensá-las com a quantidade correta.
5: Mas a proposta que estabelece a venda fracionada de medicamentos foi aprovada pela Comissão de Defesa do Consumidor e seguiu para análise na Comissão de Saúde. Da Rádio Câmara de Brasília, Sofia Pessanha.
7: Segurança Pública.
1: Comissão de Constituição e Justiça aprova penas para quem expor crianças à violência doméstica. A repórter Paula Bittar acompanhou a votação.
8: Uma proposta aprovada pela Comissão de Constituição e Justiça da Câmara prevê penas para quem expuser crianças e adolescentes a atos de violência doméstica. De acordo com o texto aprovado, o crime de violência doméstica praticada na frente de criança ou adolescente tem punição de 6 meses a 2 anos de detenção. E essa penalidade é aumentada em mais metade se o crime é praticado de forma reiterada ou se a criança ou adolescente estiver sob autoridade, guarda ou vigilância do agente ou da vítima. A relatora na comissão, deputada Cris Tonietto, do PL do Rio de Janeiro, ressaltou que a proposta reconhece que a violência doméstica tem um impacto grande sobre a criança, mesmo quando ela não é a vítima direta.
9: Ao conviverem com situações constantes de agressões físicas, verbais ou psicológicas, as crianças não apenas testemunham o sofrimento dos envolvidos, mas também internalizam esses comportamentos como modelos de relação interpessoal. Essa vivência traumática compromete o bem-estar emocional, afeta o desempenho escolar e pode desencadear transtornos psicológicos de longo prazo.
8: A proposta que prevê penas para quem expuser crianças e adolescentes a atos de violência doméstica ainda precisa ser analisada pelo plenário da Câmara antes de seguir ao Senado. Da Rádio Câmara de Brasília, a Paula Bittar.
7: Justiça.
0: Comissão aprova a proposta que aumenta penas de crimes financeiros contra fundos de pensão. A repórter Silvia Munhato tem os detalhes.
10: A Comissão de Finanças e Tributação da Câmara aprovou o projeto que aumenta as punições para crimes financeiros que causem prejuízo a fundos previdenciários ou de pensão. As investigações da Polícia Federal relativas ao Banco Master têm apontado investimentos de fundos de servidores públicos estaduais em aplicações do Master em períodos em que elas já eram consideradas de alto risco pelo mercado. O autor da proposta, deputado Wellington Prado, do PSD de Minas Gerais, batizou a proposta de Lei Faria Lima, em uma referência à Avenida de São Paulo, onde estão sediadas várias instituições financeiras. Pelo texto, quem cometer esses crimes estará sujeito a penas de reclusão de 20 a 40 anos. A proposta também define que os crimes serão insuscetíveis de fiança, livramento condicional, anistia, graça e indulto. O relator, deputado Kim Kataguiri, do Missão de São Paulo, recomendou a aprovação do texto, lembrando que a legislação atual prevê penas de 2 a 12 anos para crimes contra o sistema financeiro.
11: O crime cometido por um agente público, aí que deixa de cumprir a sua obrigação para preservar o sistema financeiro e também a ordem econômico-financeira, né? E aí a gente está endurecendo bastante as penas em relação a esse crime e também nós estamos endurecendo as condições de progressão de regime também.
10: A proposta determina que a progressão de regime, que é a transferência para regime menos rigoroso, como semiaberto, será mais dura para os crimes financeiros. Por exemplo, se o réu for primário, terá que cumprir pelo menos 70% da pena para ter direito. O projeto que aumenta a pena de reclusão para quem comete crimes financeiros contra fundos de pensão ainda será analisado pela Comissão de Constituição e Justiça. Depois seguirá para o plenário. Da Rádio Câmara de Brasília, Silvia Munhato.
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13: Transportes.
1: O relator das mudanças no Código de Trânsito Brasileiro apresentou o projeto reunindo sugestões de mais de 270 propostas sobre o tema.
0: Entre as alterações, o deputado Áureo Ribeiro sugeriu que adolescentes tenham permissão para dirigir a partir dos 16 anos. Confira os detalhes com o repórter Murilo Souza.
14: A comissão especial da Câmara dos Deputados que analisa mudanças no Código de Trânsito Brasileiro poderá votar no próximo dia 7 de julho o parecer do relator, deputado Áureo Ribeiro, do Solidariedade do Rio de Janeiro. O texto consolida mais de 270 projetos de lei em um substitutivo. Entre os pontos mais relevantes do novo texto está a permissão para que jovens a partir de 16 anos possam dirigir. Pela proposta, os menores de 18 anos poderão obter habilitação na categoria B para dirigir carros em perímetros urbanos, das 5 horas da manhã até a meia-noite, desde que acompanhados por um adulto habilitado há pelo menos 2 anos. Para motos pequenas, de até 150 cilindradas, o jovem pode dirigir desacompanhado, mantendo as mesmas restrições de horário e local. A idade mínima para habilitação nas categorias profissionais D e E também cai de 21 para 20 anos. Segundo o relator, a medida busca reduzir a falta de motoristas no transporte de cargas e passageiros.
15: A medida visa ampliar o acesso dos jovens à habilitação, proporcionar maior autonomia para deslocamentos relacionados ao estudo e ao trabalho e permitir a formação gradual de condutores, inspirando-se em modelos adotados em outros países que admitem a condução por menores de idade mediante as restrições e acompanhamento.
14: A CNH definitiva aos 18 anos será emitida de forma automática e gratuita, caso o condutor não tenha cometido infrações graves ou gravíssimas ou não seja reincidente em infração média. O texto cria um teto nacional para as taxas cobradas no processo de habilitação: R$30 para abertura e emissão da permissão para dirigir em qualquer categoria e R$50 para cada exame realizado, seja escrito ou de direção. Outra inovação é a possibilidade de o candidato optar por realizar o exame em veículos com câmbio automático. O projeto também estabelece regras para outros temas como pedágios free flow, registro e autorização para patinetes e bicicletas elétricas, normas para veículos autônomos e proibição de radares ocultos sem sinalização ou estudos técnicos. A Comissão Especial da Câmara sobre Mudanças no Código de Trânsito Brasileiro retoma a análise da matéria no dia 7 de julho, às 14h. A expectativa é que a votação no plenário da Câmara seja no dia 8 de julho. Da Rádio Câmara de Brasília, Murilo Souza.
13: Trabalho.
1: A Câmara aprovou o projeto que estabelece piso salarial para biólogos. A repórter Maria Neves tem mais informações sobre o tema.
2: Em análise na Câmara desde 2013, o projeto que institui um piso salarial e condições de trabalho para biólogos do setor privado foi aprovado pela Comissão de Constituição e Justiça e pode seguir para o Senado. Pela proposta, o salário base da categoria será de R$4.685 para uma jornada de 40 horas semanais. O piso será corrigido pela inflação desde setembro de 2016 até a publicação da lei. Depois disso, o valor continuará sendo reajustado anualmente pela inflação. Segundo o relator, deputado José Rocha, do União da Bahia, com a correção, esse valor chegaria a R$6.749 em 2024. Na opinião do relator, a medida vai melhorar as condições de trabalho e conferir mais dignidade à profissão de biólogo.
13: Eu, como médico, sei bem avaliar o que representa o biólogo nas suas atividades. Precisando de melhores condições de trabalho, precisando de melhores salários, e chegou a oportunidade. O PL deu a oportunidade para que essa classe tão importante na nossa vida possa realmente resgatar essa dignidade com um piso, com boas condições de trabalho e sempre estar prestando esses grandes e relevantes serviços à ciência brasileira.
2: O texto original do deputado Danley Hinterholz, do PSD do Rio Grande do Sul, abrangia também os biólogos que atuam no setor público. No entanto, o relator na Comissão de Finanças e Tributação, deputado Duarte Júnior, do Avante do Maranhão, alterou a proposta. Ele argumentou que um projeto de lei do Congresso não pode estabelecer regras para servidores públicos. Pela Constituição, essa atribuição é do chefe do Executivo, seja federal, estadual ou municipal. Assim, a medida aprovada vai valer apenas para biólogos de empresas privadas ou públicas contratados por meio do regime da consolidação das leis do trabalho, com carteira assinada. Quanto às condições gerais de trabalho, o projeto aprovado determina que o regime de plantão da categoria será de no máximo 12 horas diárias. Desse período, uma hora será destinada ao repouso e à alimentação. O trabalho noturno será a jornada realizada entre 22 horas e as 5 horas do dia seguinte. A remuneração nesse período será pelo menos 20% maior. A proposta estabelece ainda que as horas extras terão 50% de acréscimo e o adicional de insalubridade será gradual. O grau mínimo terá um aumento de 10% sobre o piso, o médio de 20% e o grau máximo de 40%. Já o adicional de periculosidade será de 30%. No entanto, o texto prevê que os adicionais de insalubridade e de periculosidade não podem ser pagos simultaneamente. O biólogo terá de fazer a opção por um dos dois. Da Rádio Câmara de Brasília, Maria Neves.
16: 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Meio Ambiente.
0: Câmara analisa a proposta que amplia incentivos fiscais e tributários para a cadeia de reciclagem. Saiba mais com o repórter José Carlos Oliveira.
17: O setor de reciclagem poderá ganhar incentivos fiscais não contemplados na reforma tributária de 2023. O tema é analisado na Câmara dos Deputados por meio de proposta de emenda à Constituição já aprovada na Comissão de Constituição e Justiça e com futura análise em comissão especial. O relator, deputado Alex Manente, do Cidadania de São Paulo, explica que a intenção é estabelecer um regime fiscal que beneficie operações com resíduos e materiais destinados à reciclagem, reutilização e logística reversa.
18: O efeito da reforma tributária no material reciclado é muito perverso. São 300% de aumento, o que inviabiliza a reciclagem no país. E o governo, o poder público, tem obrigação de estimular com que a sustentabilidade, a reciclagem seja uma realidade para poder minimizarmos os efeitos ambientais tão danosos para toda a população. Por isso, estamos trabalhando essa PEC para que o imposto seja revisto do material reciclável e, consequentemente, teremos sustentabilidade no nosso país.
17: Na prática, a proposta busca garantir que a tributação sobre material reciclado seja menor do que a aplicada ao material original, dando assim um diferencial competitivo para o setor. O texto tem o apoio da Associação Brasileira de Resíduos e Meio Ambiente. Dados da ABREMA mostram que em 2024, cerca de 7 milhões de toneladas de resíduos secos foram destinados à reciclagem no Brasil, equivalentes a 8,7% dos resíduos gerados no período, um percentual ainda bem abaixo em relação às metas da Política Nacional de Resíduos Sólidos. O texto original da proposta é do deputado Arnaldo Jardim, do Cidadania de São Paulo, que prevê benefícios para toda a cadeia da economia circular, incluindo catadores de materiais recicláveis e empresas recicladoras e de logística reversa, responsáveis pelo retorno dos materiais ao consumo da população. Da Rádio Câmara de Brasília, José Carlos Oliveira.
1: Termina agora o Jornal Câmara dos Deputados, produzido pela Rádio Câmara, com trabalhos técnicos de Alan de Souza e apresentação de Val Monteiro e Márcio Aquilissardi. Uma boa noite para você.
0: A Voz do Brasil volta amanhã. Boa noite.
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1: O sucesso de Leonardo.
2: Só sei que eu te amo demais.
1: Na voz de Marília Mendonça.

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0: 10h40.
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0: 11 horas.
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2: 11:20.
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0: 11:40.
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0: 6:39.
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0: meia-noite e 59.
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0: 1:39.
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0: 1:59.
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2: 2:39.
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0: 2:59.
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0: 3:19.
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0: 3:39.
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1: Tá friozinho, não? Tá friozinho. Não, tá muito frio, né? Tá muito frio. 4:02, tá começando o Acorda Brasil aqui na Menina, o tempo todo com você. Só vou te contar uma coisa, viu? Sair debaixo dos cobertores numa manhã gelada como essa é para os fortes. Estamos chegando com o Acorda Brasil nesta manhã de quinta. Semana vai caminhando, né? Já estamos na quinta-feira, dia 25 de junho de 2026. 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
1: Tá no ar o Acorda Brasil. Boa, boa atuação da seleção brasileira ontem diante da Escócia, 3-0, poderia ter sido 4, né? É, não fosse aquele gol anulado de maneira injusta. Ô, juiz! Tá bom? Na hora todo mundo xingou, né? É, faz parte, né? Daqui a pouco eu conto pra você quais serão os próximos passos, próximos desafios da seleção brasileira na Copa do Mundo de 2026.
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1: Por enquanto, o galo canta para acordar você e a gente avisa que o Acorda Brasil tá no ar aqui na Menina, 4:03. É manhã de quinta-feira. Neste momento nós temos, deixa eu dar uma espiadinha aqui na temperatura, deixa eu atualizar aqui a temperatura, tá marcando 3 graus, viu? 3 graus de temperatura. Hoje é o Dia Mundial do Marinheiro, é o Dia do Imigrante, o Titio Wilson Brugni já está por aqui, o Acorda Brasil já tá no ar. Muita música, muita informação, logo mais eu atualizo a condição do tempo, o resumão da previsão do tempo daqui a pouquinho, aqui dentro do Acorda Brasil, e a partir de agora você sabe, né? Você é meu convidado, você é minha convidada especial, para interagir, para participar, para mandar o seu bom dia, para mandar o seu alô. Eu sei que uma horinha dessa você já acorda assim, todo preguiçoso, toda preguiçosinha, mas bora lá, bora participar, interagir, vamos fazer um dia gostoso, uma manhã especial, um programa bem bacana. A partir de agora, então, você interage com o Titio Wilson Brugni aqui no Acorda Brasil através do WhatsApp 2102-6515. Pode participar, pode mandar o recado, que eu tô esperando o seu bom dia e aquele alô especial aqui na 97,5. 4:04, Ataíde Alexandre. Valeu! Bom dia, boa quinta!
3: Põe a cabeça pra...

0: 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Teodoro Sampaio, aqui no Acorda Brasil da Menina, você ouviu também Jads e Jadson com Todos Menos Comigo. Lembra do Dominó, companheiro? Essa é velha, hein? Divas Miguel, Loucuras de Amor, Cleiton e Cristiane, Eu Não Sou Brinquedo Seu, e a Thaíde Alexandre Valeu. Essa abriu o programa de hoje. O Acorda Brasil tá no comecinho, vai até às 6 horas da manhã. E nós estamos juntos por aqui na Menina. Ô, coisa boa, né? Ter você na nossa sintonia nesta manhã de quinta-feira, manhã gelada de quinta-feira, viu, gente? Obrigado pela audiência. Você que acorda cedo todos os dias, certamente já está na sintonia da 97,5, a Alzerina do bairro Nova Esperança. Falou mensagens 3 horas e 3 minutos. O bairro Nova Esperança, naquele momento, 3 graus de temperatura. Valeu, Alzerina, grande abraço, obrigado, viu? Marciana de Gaspar tá por aqui, tá pedindo música e tá mandando um abraço especial para toda a nossa audiência também. Valeu, Marciana. Um abraço, minha querida, tudo de bom para você, tá? O Jatir Sutil tá por aqui também, ligado no som da Menina. Forte abraço, Benedito também, de rádio ligado na Menina. Benedito já mandou 1, 2, 3, 4, 5 mensagens. Eita, Benedito, velho, tá com a corda toda, né, Benedito? Tá com a corda toda, né, amigo? Valeu, um abraço. Bom dia, Wilson, porteiro Ademir do bairro Salto Weisbach. Vou com você até às 6 horas, ligadão aqui na Menina. Na Menina, bom trabalho pra você também, viu, ô Ademir? Noitada gelada, né? É, geladérrima, né, parceiro? Vou te contar, para quem é vigilante, para quem é porteiro, trabalhar no inverno aí nas noites e nas madrugadas, não é brincadeira não, né? Não é tarefa fácil, né? É verdade, verdade. Então tá bom, grande abraço, viu, o Ademir? Bom trabalho para você também, tá? Um abração pros porteiros, pros vigilantes, todo mundo que se liga aqui no som da Menina FM. Um abraço, vamos pro intervalo comercial, não deixe de participar, tá? O WhatsApp da Menina é o 2102-6515, eu trago informações daqui a pouquinho aqui no Acorda Brasil.
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5: Estamos de volta com o Acorda Brasil, 4 horas 29 minutos. Santa Catarina está com 10.040 vagas de emprego abertas por meio do Sistema Nacional de Emprego, SINE. Do total 282 oportunidades são destinadas exclusivamente a pessoas com deficiência, PCDs. Aqui no Vale de Itajaí, são 2.591 vagas disponíveis, distribuídas em 14 municípios da região. Blumenau aparece entre as cidades com maior número de oportunidades, com 332 vagas abertas, sendo 3 destinadas a PCDs. Os interessados podem consultar as vagas e se candidatar presencialmente nas unidades do SINE ou por meio do portal Emprega Brasil ou do aplicativo Carteira de Trabalho Digital. Mais informações no Jornal da Menina, primeira edição, logo mais, a partir das 6 horas da manhã.

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0: Sérgio Reis, Vida de Viajante e César Menotti e Fabiano. Não era eu no comecinho do bloco, você ouviu essa? Daqui a pouquinho você vai ouvir muito mais por aqui, tá bom? Bom, próximo desafio da seleção brasileira na Copa do Mundo de 2026. Seleção brasileira bateu ontem a Escócia por 3-0. Mais um gol legítimo que foi anulado, né? Bom, próximo desafio do Brasil, dia 29 de junho, segunda-feira, às 14h, no estádio de Houston, nos States. E aí, o Brasil vai enfrentar o segundo colocado do grupo F, né? Japão, Holanda ou Suécia. O adversário será conhecido hoje, tá? Hoje o Japão enfrenta a Suécia e a Holanda duela com a Tunísia. Vamos ver. Japão, Holanda ou Suécia será o próximo adversário da seleção brasileira. Jogo na próxima segunda-feira, dia 29, às 14h, no estádio de Houston, nos Estados Unidos. Vamos aguardar, vamos aguardar. Ontem a seleção fez um belíssimo jogo, né? Uma partida bacana. Seleção tocou bola, jogou bem. Vini Júnior, como sempre, espetacular em campo. O Neymar entrou, né? Jogou um pouquinho tempo, mas já mostrou um pouquinho do seu futebol também. Eu acho que tô começando a botar fé na seleção brasileira para os próximos desafios. Vamos aguardar, tá bom? A minha amiga Rose está em Brusque. Bom dia! Começando o dia ouvindo a menina para me aquecer. Nada como um cafezinho para aquecer, né? Um cafezinho para aquecer. O som da menina para aquecer. Eu já tô por aqui, ó. Vamos lá. A Luciana. Já tomou cafezinho, né, Luciana? Bom dia.
1: Bom dia, Titio Wilson. Uma abençoada quinta-feira para todo mundo. Tá frio. Aqui é a Luciana do bairro Fortaleza. Bom frio, dia.
0: Frio demais, né, Luciana? Frio demais, né, mulher? Eita, nós. Quem mais está por aqui? Arlete Vanelli, bom dia.
2: Bom dia, viu, Sidorni? Tudo bem? Aqui é a Arlete, na padaria Gran Sabor. Estamos aqui desde as 3h30. E o patrão chegou bem mais cedo.
0: É, pois
2: eu,
0: é.
2: Arlete, Darlene e o Evandro, por enquanto. Um bom dia e um abraço a todos.
0: Valeu, bom dia para os amigos das padarias, das confeitarias. 4 graus no Jordão, escreveu Antônio Francisco. Antônio Francisco, aquele abraço, meu amigo. Muito obrigado pela sintonia também aqui no Acorda Brasil da Menina FM. Intervalo comercial chegando. Tá na hora daquele café, né? Tá, nóis. Ó, vou te contar, viu? Ontem à noite no jantar, a Nina preparou um caldo de batata com bacon, com creme de leite, queijo e tudo mais. Eu tava de casaco, né? Tava de calça. Eu comecei tirando o casaco. No final eu tava tirando a calça. De tanto que esquentou aquele caldo, viu? Esquentou o corpo. Vou te contar, viu? Se tem uma coisa que esquenta o corpo numa noite fria, é um caldinho, viu? É um caldo, né? Na verdade, eu tirei a calça pra ir dormir, tá? Essa que é a verdade. Intervalo rapidinho, aguenta aí, já tem mais.
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0: Bom dia, na Menina, 13 para as 5.
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5: Acorda, minha gente, estamos de volta. Acorda Brasil, é na menina, o tempo todo com você. Agora faltam 11 minutinhos para as 5. A Prefeitura de Blumenau abriu uma chamada pública para a contratação de mais de 200 agentes de vigilância que irão atuar nas escolas e centros de educação infantil da rede municipal. Os interessados devem comparecer à diretoria de pessoal na manhã da próxima segunda-feira, dia 29. Unidos de documentação exigida no edital. A seleção seguirá critérios de escolaridade e experiência na área, conforme o cronograma divulgado pelo município. O resultado deverá ser homologado no dia 30 de junho e a primeira escolha de vagas está prevista para 1º de julho. Mais informações você acompanha no Jornal da Menina, primeira edição, a partir das 6 horas da manhã. Agora faltam 10 para as 5. Bom dia, Chitãozinho e Chororó no Acorda Brasil. Eu menti.

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1: Devido ao sucesso da música Peito Apaixonado, nós do San Marino resolvemos gravar mais uma música em homenagem a todos vocês de casa. É ou não é, Negão?
2: É claro, Magrão, e a gente canta pra vocês.
1: Então, gente, chegando, foto 3x4 pra gente cantar assim pra vocês.

0: São Marino, foto 3x4, aquela moda pra você cantar no boteco. Ei, moda boa! Você ouve aqui no Acorda Brasil da Menina o tempo todo com você. Manhã fria, aliás, manhã gelada, né? De quinta-feira, hoje é dia 25 de junho de 2026. Por falar em frio, daqui a pouquinho eu trago um resumão da previsão do tempo aqui dentro do Acorda Brasil. A minha amiga Mara Miguel. Ah, muito obrigado, viu, Mara Miguel? Um beijo gostoso pra você também. Uma ótima quinta-feira, viu? 4 graus em Indaial. Estou embaixo das cobertas ouvindo a menina. Obrigado, minha querida. Um beijo pra você. E tudo de bom aí, uma ótima quinta-feira, tá? Quem mais está na sintonia do Acorda Brasil?
1: Bom dia, Wilson. Aqui é a Angélica de Vidal Ramos. Eu quero oferecer uma música pro meu marido, Paulo Sérgio. Desejar a ele uma ótima quinta-feira. Que eu amo ele demais. Ele é o amor da minha vida.
0: Valeu, queridona. Obrigado pela participação. O João tá no bairro Fortaleza, também de rádio ligado na menina. Do Bela Vista, Gaspar. O Ivo Armando Germer também tá por aqui. Friozinho na velha, escreveu Jacir. Valeu, Jacir. Um abraço, meu amigo. Muito obrigado pela audiência também. Menos três? Menos três tá marcando aí, mas acho que não, né? Acho que não, né? Valeu, queridão. Obrigado pela audiência aí. Tudo de bom, tá? É, não dá pra sair de casa sem se agasalhar bem, né? Não tem como, né? Precisa se agasalhar muito bem pra você sair de casa, porque o friozinho tá pegando, né? Tá pegando mesmo, né? Então tá bom. Friozinho em Pomerode. Ah, 4 graus. Quem foi que mandou mensagem? David, é isso? 4 graus na nossa bela Pomerode. E agora tá chegando o intervalo comercial, tá bom? Pode contar pra gente onde você tá, se você tá acordando agora, se você já acordou faz tempo, se já tá no trabalho, enfim, fica à vontade para participar aqui do Acorda Brasil através do WhatsApp 2102-6515.

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0: Vamos lá, minha gente. Estamos de volta com o Acorda Brasil. 5 horas e 10 minutos. Manhã fria, gelada de quinta-feira. Amanhã já é sexta, né? Semana vai chegando nos finalmente. E aí tudo fica bacana, né? Quando chega o fim de semana, pra descansar, pra relaxar. Segunda-feira tem futebolzinho, tem seleção brasileira às 14h. Agora vamos falar um pouquinho do clima, do tempo. Que hoje, quinta-feira, a massa de ar frio de origem polar continua atuando sobre Santa Catarina, favorecendo o declínio acentuado da temperatura. No amanhecer, mínimas entre 3 e 5 e a possibilidade de geada fraca em áreas de vales e baixadas mais afastadas da área urbana. No decorrer do dia, tempo firme e ensolarado, com máximas entre 16 e 18 graus. Amanhã, sexta-feira, o dia inicia com nevoeiro e mínimas entre 7 e 9. Mas no decorrer da manhã, o sol volta a aparecer e o tempo permanece firme ao longo do dia, com máximas entre 17 e 19. Já no final de semana, tanto no sábado quanto no domingo, a circulação marítima deixa o tempo instável, com céu encoberto e possibilidade de chuva fraca a qualquer momento do dia. No fim de semana, mínimas entre 11 e 13 e as máximas entre 18 e 20 graus.

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0: Paulinho Daniel, o Acorda Brasil da Menina Vazio é o nome da música. Por aqui também a música de Bruno e Marrone, Trânsito Parado, e Guilherme Santiago, Pra Não Lembrar de Mim, com Zezé de Camargo e Luciano. Segura aí, daqui a pouquinho tem mais aqui no Acorda Brasil. O Marcos Guerreiro tá me falando aqui, ó, na mensagem: terremoto na Venezuela, vários mortos. Situação triste. A natureza realmente não perdoa, né? É um terremoto, um tremor de magnitude 7.1, atingiu a região de Caracas, né? No dia de ontem, vários mortos, né? Testemunhas também relataram tremores na Colômbia. Enfim, uma situação bastante complicada está vivendo a Venezuela neste momento, com o tremor, né, magnitude 7.1, que atingiu a região no dia de ontem. Nossa solidariedade aos venezuelanos, né, Marcos Guerreiro? Vamos lá. Quem é que tá por aqui participando? Deixe-me ver. Andréia de Gaspar. Tá muito frio por aqui no Bela Vista. 5 graus. No Bela Vista. 5 graus tá de bom tamanho, né, Andréia? Um abraço, minha querida. Tudo de bom pra você, tá? A Rose Rosa também deixou recado pra gente. Fala, Rose Rosa. Bom dia.
1: Bom dia, Wilson. Queria escutar uma música aí. Pode ser do Eduardo Costa.

0: Panancia aqui na embalagem Medeiros, curtindo esse frio aqui.
1: Valeu, meninas, um abraço, bom trabalho pra vocês aí, tá? Elmar em Benedito Novo, 4 graus. 4 graus neste momento em Benedito Novo. Valeu, Elmar. Meu amigo Chulapa também tá por aqui. Um abraço, amigo. O Alcir tá por aqui também, deixando um beijo pra esposa Vanessa. O Mila, na audiência também. Gostou do jogo ontem, Mila? Gostou do jogo ontem? Foi bacana? Foi bom pra você? Eu acho que o Mila foi dormir antes do término da partida.
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1: Já estamos de volta, seguimos por aqui com o Acorda Brasil, 5:27. Após denúncias de que nenhum maquinário estava sendo visto trabalhando na manutenção da barragem norte em José Boatê, o secretário de Estado da Proteção e Defesa Civil de Santa Catarina, Fabiano de Souza, detalhou como estão os trabalhos da maior barragem do estado. O secretário explicou que boa parte dos trabalhos realizados em uma manutenção de barragens não são visíveis ao público, já que são realizados dentro da estrutura. Tá certo, tá bom. Mais informações você acompanha no Jornal da Menina, primeira edição, logo mais a partir das 6 horas da manhã. 5:28, Rick Renner no Acorda Brasil. Mais que paixão, bom dia.

0: Marília Mendonça e Joelma. Cúmbia do Amor. Felipe Falcão, Rio Negro e Solimões, Deixa Eu Te Amar, por favor. Jean Giovanni, A Menina da Loja, e ainda Rick Renner, Mais Que Paixão. Um bloco legal que você curtiu aqui no Acorda Brasil desta manhã de quinta-feira. Pode cantar, galinha. Vamos acordar a nossa gente. Manhã fria, viu, gente? Manhã gelada, né? Tem que sair de casa bem agasalhado pra não ficar gripado, pra não ficar doente, né? Tá bom? Então tá certo. E se ficar doente, toma um chazinho que melhora, né? Se fosse fácil assim, né? Seria muito bom. Seria muito bom se fosse fácil assim. Quem é que tá por aqui? O Volmir? Volmir, na sintonia do nosso programa. Diga lá, amigo, bom dia.
1: Bom dia, Titio Wilson. Que noite gelada, meu amigo. Chegou a menos 3 graus aqui no sítio. Volmir, aqui no Progresso, meu querido. Olha só a minha patinha aí, o gelo acumulou lá em cima. Gelado, gelado pra caramba. Lembrou quando a minha infância, quando eu morava lá em Rua do Campo, lá chegava a dar gelo dessa forma aqui. Fazia tempo que eu não via uma geadona assim, meu querido. Um abraço aí pra todos os ouvintes da Rádio Mineira.
0: Forte abraço, Volmir. É, meu amigo, frio não perdoa, né? É terrível, né? Eu particularmente não gosto do frio não, viu? É. Na idade da gente aí, o frio se torna perigoso para a saúde, né? É. Adenilson Kraus, do bairro Velha Central, ótima quinta-feira pro amigo também, tudo de bom. Quem mais tá por aqui? Opa! Meu amigo Fábio Bernardes. Grande abraço, meu queridão. Obrigado pela audiência de sempre. Bom dia, meu nobre. Bom dia, bom dia. O Valdir. É o Valdir? É. Então bota o recado do Valdir no ar aí. Bom dia.
2: Bom dia, Wilson. Partiu o doutor Pedrinho buscar a sogra. Valdir de Gaspar.
0: Eu não sei o que é pior, né? Esse frio todo ou a sogra na casa da gente? Bom. Tá bom. Boa sorte, viu, Valdir? Um abraço, meu querido. Tudo de bom aí, tá? Quem mais? Quem mais? Tá por aqui Capivara, ligadão aqui na menina, forte abraço, muito obrigado pelo carinho da audiência, show de bola, hein? Show de bola. Como é que é, Fábio? E os áudios?
3: Que dia bom pra ter uns cortezinhos a álcool, né, rapazinho?
0: Muito bom, né? Aqueles cortezinhos a álcool, nem sinal, né? Nem sinal não dá, né? É mais ou menos assim, ó. Pega nunca, né? Pegava nunca, né? Corcel 2.
4: Ê, porco dia.
0: É, Corcel 2, a álcool. Pelo amor de Deus, né? A Belina, a álcool. Ai, ai, ai. Fiozinho frio assim, né? É. Era incomodação na certa.
5: Bom dia, Titio.
0: Bom dia.
5: Luiz Antônio do Bairro Progresso, motorista de aplicativo.
0: Fala, meu irmão.
5: Manda uma pra nós aí. Bem apaixonada, hein?
0: Já comigo.
5: Para todos que estão ouvindo, principalmente vocês aí da rádio.
0: Valeu, meu querido. Um abraço, Luiz Antônio, acompanhando o nosso programa também, tá bom? Intervalo comercial rapidão, já já mais músicas. Aqui, ó, na 97.5.
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0: Já na reta final do Acorda Brasil, estamos de volta. Agradecendo sempre a sua audiência, seu carinho, a sua sintonia. Que bom ter você por aqui, mesmo na madrugada e manhã gelada, né? A nossa audiência marca presença e a gente agradece muito o carinho de todos, tá bom? Vem aí daqui a pouquinho o Jornal da Menina, primeira edição, informação cedinho para você aqui na Rádio Menina. E amanhã, sexta-feira, nós estaremos por aqui a partir das 4 horas com mais uma edição do Acorda Brasil. Espero que você tenha uma quinta-feira bacana, sem estresse, sem aborrecimentos. E amanhã eu quero encontrar todo mundo bem feliz aqui no Acorda Brasil. Paula Fernandes abre o último bloco do Acorda Brasil desta manhã de quinta. Amar de novo é o nome da música.

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0: Olá, muito bom dia pra você. 6:02. Estamos chegando com o Jornal da Menina. Quinta-feira. Muito frio em Blumenau, dia mais frio do ano até agora. 25 de junho de 2026. Tudo bem? Tudo certinho com você aí? Levanta a mão quem tá gostando desse frio aí, hein? Aqui no Alerta Blue tá marcando no Parque Ramiro 6,8 graus, mas eu desconfio que tá bem menos do que isso, né? Muita gente deve tá marcando aí 5, 4, 3 graus, até pra menos e até, dependendo do lugar que você tiver hoje aí, com certeza aqui pertinho de Blumenau, tem, ou até em Blumenau, temperaturas negativas, quem sabe, né? Ou pelo menos perto de zero grau aí. Mas vamos lá, vamos esperar os ouvintes mandarem aqui as informações também pra gente no WhatsApp, fique à vontade aí pra interagir. Eu sou o Rodrigo Vieira, tô chegando aqui com o Jefferson, com o Adriano, com o Gabriel, com todo o time da Menina. Time de jornalismo, começando a partir de agora a te deixar bem informado, então, nesta quinta congelante, diríamos assim. É bastante úmido também, né? Essa umidade aí faz realmente o frio ser um pouquinho mais doído. Jefferson Fagundes, bem-vindo, bom dia.
1: Alô, Rodrigo Vieira, bom dia pra você, bom dia pra audiência da Rádio Menina. Pois é, uma quinta-feira de muito frio. A gente começa com muita informação a partir de agora, dia 25 de junho. Hoje a gente lembra do Dia Mundial do Marinheiro. Hoje também é o Dia do Imigrante. E olha só que data comemorativa curiosa. Hoje é dia do cotonete. Né? O cotonete tem um dia e é hoje. E hoje também é o dia mundial do vitiligo, né? Celebrado anualmente em 25 de junho, uma campanha global dedicada a aumentar a conscientização sobre o vitiligo e também apoiar aqueles afetados pela doença. São as datas comemorativas desse 25 de junho.
0: E vamos com as nossas manchetes de hoje.
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0: Como é que foi o setor policial, hein, Jeff?
1: Tivemos movimentação, viu, Rodrigo? Nas últimas 24 horas aqui em Blumenau, no bairro Ribeirão Fresco, um homem de 59 anos de idade recebeu voz de prisão após disparo de arma de fogo e também a apreensão de um arsenal. Várias armas estavam sobre o poder desse homem. Daqui a pouquinho a gente traz detalhes desta ação policial que ocorreu aqui em Blumenau. Foi na tarde da quinta-feira, na tarde da quarta-feira, na tarde de ontem. Teve, Rodrigo, um jovem que foi roubado enquanto aguardava o ônibus aqui em Blumenau. 21 anos de idade tem essa vítima. Ele teve o celular levado lá no bairro Itopavazinha. Estava no ponto de ônibus quando o homem acabou se aproximando com aquele papo furado, pegou o celular e fugiu. Já já os detalhes dessa informação, como foi isso ali na Itopavazinha. Teve ainda a polícia militar, né? A polícia militar prendendo um homem por violência doméstica e quando foram fazer essa prisão por violência doméstica, constataram que esse homem tinha mandado de prisão em aberto lá do estado do Paraná. Foi em Gaspar essa situação. Aliás, falando em Gaspar, teve um caso ontem no município vizinho no qual dois trabalhadores ficaram feridos. Eles foram atingidos por chapas de mármore. Corpo de bombeiros em ação para socorrer esses trabalhadores. Daqui a pouquinho eu volto trazendo detalhes de todas essas notícias, viu, Rodrigo?
0: Combinado, agora vou com Gabriel Lângaro, já ao vivo também, com as informações da nossa unidade móvel, trânsito em destaque. Alô, Gabriel, muito bom dia para você. Muito frio aí na rua, Gabi.
3: Bastante, Rodrigo. Bom dia para você, bom dia para os ouvintes da Rádio Menina, cedo já ligados aqui nos 97,5. Ó, temperatura nesse momento aqui na região central de Blumenau, 4 graus apenas. Tá bastante frio, né?
0: É, tá tão frio que até o sinal aqui do Gabriel Lângaro falhou, travou, congelou a participação do Gabriel Lângaro. Daqui a pouco ele já volta aqui com as informações, esperar ver se o sinal já volta aqui por conta própria, né? Já descongela, né? E aí, alguma dica para descongelamento? Me manda aqui, me manda no WhatsApp para ajudar aqui a participação do Lângaro também. É, acho que não vai voltar o sinal aqui. Daqui a pouco a gente volta, então, assim que puder. O Gabriel já retorna aqui com a informação, tá bom, Gabi? Segura um pouquinho já. Você retorna às 6:07. Vou chamar agora o repórter Cristiano Silva, que vem com o destaque dele. Alô, Cris, muito bom dia aí pra você também. Manda aí a informação pro ar.
4: Olá, bom dia, Rodrigo, Jefferson, Gabriel, Adriano e você ouvinte do Jornal da Menina, primeira edição. Governo Federal e Câmara criam um grupo de trabalho para atualizar limites de faturamento do MEI e do Simples Nacional. O objetivo é votar proposta antes do recesso de julho. Daqui a pouco eu volto com mais informações.
0: Beleza, Cris, até já, ó. Retornou o sinal do Gabriel Langra. Vamos tentar novamente aqui para ver se ele consegue passar aqui os destaques da unidade móvel. Vai, Gabi.
3: Agora sim, Rodrigo, né? Voltando com os destaques, daqui a pouco tem as principais informações do trânsito, né? Motorista que fugiu a pé, deixou uma caminhonete ali para trás, né? Após uma colisão frontal entre uma moto na Velha Grande, piloto sofreu ferimentos. Teve também um registro de acidente na rua São Paulo, né? Uma colisão lateral entre um carro, uma moto, deixou o condutor hospitalizado, isso no bairro Vitor Conder. Teve também a situação que eu vou destacar daqui a pouco de um motociclista de 21 anos. Foi encaminhado também para o hospital depois de uma colisão. Enfim, os principais destaques, as principais informações, claro, as condições do trânsito, eu trago no destaque daqui a pouco junto com a nossa unidade móvel, Rodrigo.
0: Combinado, valeu. Já vem o Gabriel Langaro com as notícias pra gente, ao vivo, nesse frio que tá fazendo aí direto na rua. Bom trabalho pro Gabriel Langaro, então cuida com o frio aí, se protege bastante. Bota bastante casaco aí, Gabriel. Ele que é magrinho mesmo, né? Então tem que botar bastante casaco, não tem muita camada, né, pra proteger a camada natural. Tem mais osso do que gordura. Já ele vem aí com as informações. Seguimos aqui com os destaques, 6:08. Hoje nós vamos entrevistar ao vivo o secretário de Proteção e Defesa Civil de Santa Catarina, o Coronel Fabiano de Souza. A Defesa Civil Estadual vai falar hoje aqui no Jornalismo da Menina sobre a manutenção da barragem de José Boatê. Que foi tema nessa semana aqui, a gente colocou no ar, inclusive, aquele vídeo que nós recebemos aí do final de semana, de domingo, lá da barragem, e o taxista aqui de Blumenau, ele falou ao vivo conosco aqui sobre o que ele viu lá. Ele não viu obra, ficou desesperado com o que viu lá, o abandono, o estado de abandono da barragem de José Boatê. Afinal de contas, tem obra? Como é que tá essa obra? Previsão de deixar 100% a barragem de José Boatê, qual que é? O secretário vai falar com a gente ao vivo, o Coronel Fabiano de Souza, hoje aqui no Jornal da Menina. Tem também a participação do Dr. David Eduardo Cunha para tirar dúvidas sobre direito previdenciário. Alô, você que tem dúvidas aí sobre aposentadoria, INSS, benefícios do INSS, manda para cá a sua pergunta, a sua dúvida. Com certeza a sua pergunta será feita aqui ao vivo, inclusive para o Dr. David, que é advogado previdenciário. Estará com a gente daqui a pouquinho, tá? Até antes das 7 hoje, o Dr. David por aqui, então já antecipa, já manda a sua pergunta aqui no WhatsApp. Jefferson Fagundes trazendo outros destaques, outras manchetes. Vai lá, Jeff.
1: Rodrigo, ontem, quarta-feira, dia 24, 44 dos 77 candidatos que participaram daquele processo seletivo, né, para agentes de vigilância realizado em novembro do ano passado, se apresentaram para assumir as vagas. A prefeitura anunciou que abriu uma nova chamada pública para a contratação de 200 agentes de vigilância que vão atuar nas escolas e centros de educação infantil da rede municipal aqui de Blumenau. A gente lembra que o objetivo do poder público é chegar a 268 profissionais, que é o número mínimo necessário para atender todas as unidades, de acordo com a prefeitura. Daqui a pouquinho a gente volta trazendo essa informação. E a gente vai falar também, Rodrigo, do censo do setor de alimentos e bebidas de Blumenau. Vai acontecer esse censo. Esse anúncio foi feito aqui pela Secretaria de Turismo e Lazer, né, tentando identificar a realidade desse setor, setor de bebidas e alimentos aqui de Blumenau. Esse mapeamento vai ser feito e a gente vai dar um detalhamento disso daqui a pouco aqui no Jornal da Menina.
0: Falei agora há pouquinho sobre o Dr. David aqui ao vivo com a gente. Tem uma notícia importante de Gaspar hoje, que a partir de hoje, inclusive, após 6 anos sem atendimento do INSS em Gaspar presencial, hoje vai retomar esse atendimento. Parceria entre a prefeitura e o INSS garantiu a volta desse atendimento presencial. Então, a partir de hoje, Gaspar volta a contar com atendimento presencial do Instituto Nacional do Seguro Social, o INSS, na cidade de Gaspar. Vamos saber do esporte agora, 6:11. O Adriano Franco tá chegando aqui com os destaques pra gente, então. Vai, Brasil, hein, Adriano? Tudo certo? Bom dia.
5: Bom dia. Então, perdemos, né? Se tivéssemos apostado, com certeza nós três aqui na mesa estaríamos falidos, né? Mais uma vez erramos o palpite. Mas que bom, né? Que erramos, até porque o Brasil, pra ti não, né, Rodrigo? Porque você, Brasil! Você no caso...
0: Eu cheguei perto, né?
5: Colocou
0: falei
5: que o 4 a 1, Brasil,
0: né?
5: 4-1.
0: Ia passar fácil.
5: E na realidade, seria 4, porque o juizão aí não foi feliz, hein? Na anulação do gol do Vinícius Júnior, seria um hat-trick do Vini Júnior. Mas o Brasil venceu e até convenceu o Rodrigo Vieira. Jogou uma partida bem sólida, a gente vai falar sobre Copa do Mundo nesta quinta-feira, até porque 12 seleções já se classificaram para a fase de mata-mata, 7 já estão eliminadas. Tudo sobre a segundona catarinense, até porque o Beck desperdiçou uma oportunidade de liderar a competição estadual, perdendo ontem no SESI. Falaremos sobre voleibol, porque o Brasil estreou na segunda fase da Liga das Nações com derrota, perdendo também a invencibilidade. A gente traz os detalhes próximo das 8. Rodrigo Vieira.
0: Muito bem, quem que o Brasil pode pegar, hein, na fase decisiva aí no mata-mata? Depois o Adriano vai falar pra você também aqui, tem momento da Copa, tem notícias aí do esporte lá pertinho das 8, tem previsão do tempo também já aqui no Jornalismo da Menina. Nesse momento, ó, segundo o Alerta Blue no Parque Ramiro Ridiger, pro Alerta Blue tá com 6,7 graus. Até a estação aqui do Água Verde não tá marcando certo aqui. Até depois o Cassol vai falar ao vivo aqui como é que tá essa temperatura que eles pegam ali no Água Verde também, que costuma ser mais baixa que no Ramiro. Daqui a pouco o Gabriel Cassol ao vivo aqui, o meteorologista do Alerta Blue, trazendo tudo sobre esse dia mais gelado do ano até agora. É o inverno marcando aí o ar da sua graça. Tudo isso e muito mais. 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
0: Vamos dar um pulinho aqui na internet, algumas manchetes desse momento, destaques aí pra gente acompanhar aqui nos noticiários. Terremotos na Venezuela deixam ao menos 32 mortos, governo decreta emergência. Abalo foi sentido no Brasil e em cidades do norte da América do Sul. Lula lamenta impactos causados por tremor na Venezuela. Presidente da Venezuela pede união e declara emergência. Outro terremoto de magnitude 6,9 atinge a principal ilha do Japão. Prisão domiciliar de Bolsonaro chega ao fim, sob risco de ser revogada após arma apreendida. Mais de 1 milhão de MEIs podem perder o CNPJ por falta de regularização. Tribunal de Contas da União dá 180 dias para o governo corrigir falhas no seguro-desemprego. Também aqui nas manchetes agora da internet. Santa Catarina lança licitação para a primeira fase da Via Mar no valor de 2,2 bilhões de reais. Após decretar emergência, a cidade de Santa Catarina cria gabinete de crise. A atuação do Mais Médicos pode render vantagem em residência. A partir de julho desse ano, quer dizer, mês que vem, saiba por que carros elétricos podem ficar mais baratos no Brasil. Florianópolis, Incra, cria assentamentos na Ponta do Coral e na Praia de Furnas. Tenda polêmica, juiz condena pais à prisão por ensinarem as filhas em casa. Manchetes aí que estão em destaque agora aqui na internet, no portal meninablue.com.br. Prefeitura abre nova chamada pública para contratar 200 agentes de vigilância escolar. Dois trabalhadores ficam feridos após serem atingidos por chapas de mármore. E isso aconteceu, esse acidente aí de trabalho, aqui na cidade de Gaspar, no bairro Gasparinho, ontem essa situação. Blumenau prepara censo de gastronomia para mapear setor de alimentos e bebidas. Tem jeito sim, após 15 anos nas ruas, homem reconstrói a vida e ajuda dependentes em recuperação. Câmara fará audiência pública para discutir projeto que cria agente de bordo no transporte coletivo. Tá tudo aqui no portal Menina Blue, é só você acessar agora e ficar também muito bem informado. Você, hein? Como é que tá por aí? Tá debaixo da coberta? Conta, quero ver foto sua aí, na sua casa, tomando o quê? Um quentão agora, é? Comemorando aí do São João de ontem? Hoje quentão vai bem, hein? Esquentaria bem aí, um quentão sem dúvida alguma. Tem imagem aí que você quer mandar pra gente do tempo na sua casa? Tem geada por aí? Manda foto, manda, como é que tá o amanhecer por aí onde você mora, hein? Tá tomando um chimarrão, tá tomando um chocolate quente, um cafezinho quentinho. Ó, o Mauro de Gaspar do Belchior, 4 graus a temperatura no Belchior Baixo. Um abraço pessoal do Belchior, é muito frio aí no Belchior também, hein? Ó, o Jaime no Salto do Norte, 3 graus. Bom dia, Rodrigo. Bom dia, Jaime. Um abraço, querido. Marlene do Tribés, 4 graus na Itopavazinha. Cleonice mandou aqui, ó, 3 graus. Texto Central Pomerode, coisa boa para ter um Monza álcool, escreveu aqui o nosso amigo Luiz Fernando, né? Será que pega? Será que pega aí o Monza álcool hoje, nesse frio que tá fazendo, hein? Manda o WhatsApp, manda pra cá, quero saber aí como é que você tá vivendo e aonde também, de que forma aí, acompanhando a gente, o Jornal da Menina, nesta quinta-feira gelada, muito frio aqui em toda a região de Blumenau, 6:18 agora, como é que vai ficar o tempo aí nas próximas horas, hein, Jefferson Fagundes?
1: Pois é, Rodrigo, quinta-feira começa com essa massa de ar frio de origem polar agindo, continua atuando sobre Santa Catarina, favorecendo esse declínio da temperatura, isso que a gente já tá sentindo, né, amanhecendo entre 3 e 5 graus, possibilidade de geada, né, em áreas de vales, áreas de baixadas, mais afastadas da área urbana, essa expectativa, isso pode ocorrer. E no decorrer do dia, Rodrigo, o tempo vai ficar firme e ensolarado. Sabe aquele friozinho com sol? Pois é, deve ser assim. Máxima deve ficar entre 16 e 18 graus. Daqui a pouquinho a gente vai acompanhar atentamente, né? 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

0: 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Bom dia, Rodrigão, aqui na Velha Central tá gelado, um abraço, 2 graus, o meu amigo Rodrigo mandou aqui meu xará, Pereira, valeu Pereira, um abraço, querido. Famoso Bicudo também, né? Popular Bicudo, um abraço, queridão. Ó, bom dia, Rodrigo, Volmir do Progresso aqui, congelou tudo, meu amigo, chegou a 3 graus negativos na madrugada, agora tá com grau positivo, muito frio. Ele mandou imagens aqui, o Adriano vai colocar na live pra gente ver, do gelo, da geada, geada aí no bairro Progresso. Como é que é o nome da tua rua ali, Volmir? Manda pra gente certinho aí, pra gente colocar aqui na reportagem também, no portal, na rede social, as imagens que chegarem aqui no nosso WhatsApp, vamos usar aqui no jornalismo, tá? Tanto no site da menina, quanto nas redes sociais, então, manda imagens pra cá. O Volmir do Progresso já mandou a geada aí onde ele mora, só queremos saber o nome da rua aqui certinho. Imagina, chegou a 3 graus negativos, segundo aqui o ouvinte, ele mediu lá a temperatura de madrugada. Tivemos então temperaturas negativas também em Blumenau, segundo aqui a nossa audiência, especificamente no Progresso, pessoal aí da Nova Rússia que nos acompanha, ali da Vila Itopava, que é muito frio também, né? Manda pra cá, o pessoal que mora mais pra cima aqui, Rio dos Cedros, essa região, né? Que é muito frio também, manda pra cá no WhatsApp 2102-6519, é o WhatsApp aqui do Jornalismo da Menina, ali do Volmir do Progresso, é a rua Belmiro Cousani, né? Ali é muito frio realmente, é no meio do mato aí, né, Volmir? Um abraço pra ti, amigo. 6:22, virando aqui o reloginho, nós voltamos já já depois dos comerciais, fica acompanhando aqui a propaganda também.
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1: 6:27. Quem ganhou o palpitão ontem do Jogo do Brasil, hein? Daqui a pouco a gente vai passar aqui a informação, ver se vai ter áudio também aqui do ganhador ou da ganhadora, então fique acompanhando aqui, hein? E vamos ter mais um palpitão aí na segunda-feira, né? Porque o Jogo do Brasil é na segunda-feira, então segunda-feira, dia 29, vamos ter mais um palpitão aqui, mais um bolão, né? Do Jornal da Menina, então pra você ganhar presentes por aqui. É, meu aniversário hoje ligado na Rádio Menina, Celso Cuis do Passo Manso, ou Celso Luiz deve ser, né? Acho que o corretor aqui botou um K no lugar do L. Valeu, Celsão, um abraço pra ti, amigo. Tirou uma foto aqui do rádio, tá com o rádio ligado na Menina Tradicional, radinho lá. E acompanhando os 97,5, esse som aí do rádio é sensacional. Grava um vídeo aí, Celso, grava um vídeo mandando o som do seu rádio que a gente coloca no ar aqui, porque o som do rádio ainda, ele tem o seu charme, né? Ele é gostoso de ouvir realmente, então felicidades aí pro Celso, tudo de bom lá no Passo Manso. Passo Manso também é um bairro bem gelado aí de Blumenau. 2 graus aonde? Deixa eu ver aqui. É, Ribeirão Fresco, é isso? Acho que era o Ribeirão Fresco aqui, mandou a Rosana. Um abraço, Rosana, tudo de bom pra você aí, obrigado pelo carinho. É, mais mensagens aqui no 21026519, Topava Norte com 4 graus, a Lourdes mandou, a Vanessa do Fidelis com 4 graus, Terezinha, que é a famosa Zinha, mandou uma foto aqui tomando um chimarrão. Então tá bom, já tô nas entregas, escutando aí a 97,5 no carro. Valeu, Zinha, boas entregas pra você aí dos doces e salgados. Deixa eu colocar mais pra baixo aqui as mensagens também. Já tem mensagem chegando aqui pro Dr. David, vai mandando o seu WhatsApp, 21026519. Pode mandar o seu WhatsApp aqui sobre previdência social, aposentadoria, benefícios do INSS. Quer saber se você consegue se aposentar? Já manda aqui a pergunta pro Dr. David, que daqui a pouquinho já vai estar aqui ao vivo no Jornal da Menina, o Dr. David Eduardo Cunha, advogado previdenciário, tirando dúvidas, prestando serviço aqui para os ouvintes da Menina. 6:29, o Cristiano Silva chega agora com informações. Governo Federal e Câmara cria um grupo de trabalho para atualizar limites de faturamento do MEI. Uma informação muito importante e também do Simples Nacional, viu? O objetivo é votar proposta antes do recesso de julho. Já está chegando aí o recesso, né? As chamadas férias do mês de julho para os nossos deputados e senadores. Cristiano Silva, informações agora é contigo. Vai lá.
3: O governo federal e a Câmara dos Deputados definiram a criação de um grupo de trabalho para estudar a atualização dos limites de faturamento do microempreendedor individual e do Simples Nacional. A decisão foi tomada após reunião nesta terça-feira entre o deputado federal Jorge Guetem, do Republicanos, e o ministro do Planejamento e Orçamento, Bruno Moretti. O grupo vai ser formado por técnicos da Câmara e do governo e terá como objetivo elaborar uma proposta que contemple todas as faixas das micro e pequenas empresas explica o relator do projeto na Câmara, deputado Jorge Guetem.
4: Esperamos construir um relatório de consenso para fazer justiça com os MEIs e as micro e pequenas empresas, considerando que os MEIs, a faixa, o limite está em R$81 mil, que não foi reajustado desde 2018. E as micro e pequenas empresas, o limite está estagnado desde 2016. Queremos atualizar o limite dos MEIs para R$140 mil, que hoje é R$81 mil. Isso vai dar condições também dos MEIs poderem contratar mais um funcionário, considerando que hoje os MEIs só podem ter um funcionário. No nosso relatório, queremos contemplar e dar oportunidade para que os MEIs contratem até dois funcionários, e com um limite de R$140 mil. Isso vai dar condições de eles continuar crescendo, prosperando e aumentando as suas atividades e também gerando emprego, considerando que só em Santa Catarina nós temos mais de 900 mil MEIs. Se 10% desses MEIs forem contratar mais um funcionário, nós estamos falando na possibilidade de criar só nos MEIs mais de 100 mil empregos. Também queremos, junto com a atualização dos MEIs, atualizar o limite da tabela das micro e pequenas empresas, que está desde 2016 defasado, né? Então é mais do que justo aprovarmos os MEIs e a atualização também da micro e pequena empresa. Queremos elevar a tabela da micro e pequena empresa de R$360 mil para R$800 mil. E a tabela, a quinta faixa da pequena empresa, que é 3.600.000 para 6 milhões. E a sexta faixa, que é a última faixa da pequena empresa, de 4.800.000, que está estagnada desde 2016, nós elevarmos para R$8 milhões. Esperamos chegar num convencimento junto com a equipe econômica. A equipe econômica do governo está muito solidária e empática a essas propostas. Vamos pôr na mesa, discutir. Já tivemos conversa com o ministro Moretti e está muito simpático a ideia de aprovar também a atualização das empresas do Simples. Quanto aos MEIs, já está pacificado, a equipe econômica, o governo já topou atualizar a tabela dos MEIs. E agora, com diálogo, com conversa, nós vamos chegar num convencimento e fazer justiça com as empresas do Simples também, atualizando ainda esse semestre, até antes do recesso, até o dia 15 de julho, nós atualizarmos a tabela dos MEIs e a tabela da micro e pequena empresa. Vamos continuar trabalhando e logo, logo vamos ter uma notícia muito boa para os MEIs e a micro e pequena empresa.
3: Hoje está prevista outra reunião no planejamento para discutir cálculos de renúncias envolvendo Simples e eventuais compensações. Mais informações você confere no portal meninablu.com.br do Departamento de Jornalismo Cristiano Silva.
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1: 6h33. Até antes de você entrar no setor policial, Jefferson, as ocorrências já fala, aproveitando falar de segurança, né? E inclusive acabamos de ouvir o Jorge Guetem aqui. Ele é um dos empresários ali responsáveis pela Minister, né? Que, por exemplo, é dele a Minister, né? Ele é o dono da Minister, o Jorge Guetem. Minister é aquela empresa que normalmente tá na segurança e também na limpeza da Oktoberfest. É a empresa que contrata, né, os profissionais ali. Eles têm outros contratos, obviamente, também, né? Então é um grupo empresarial, e a empresa Sim Comércio e Serviços ganhou a licitação da prefeitura para fazer a limpeza nas escolas, CIs e unidades da Secretaria Municipal de Educação. Ontem foi homologado esse resultado. Mas o que tem a ver o Jorge Guetem com essa Sim? A Sim Comércio e Serviços, que é de Rio do Sul, é também da família dele. A filha do deputado é sócia administradora da Sim. E tudo isso está acontecendo por causa do rompendo o contrato aí da prefeitura com a Orcali, devido à investigação do GAECO na questão da vigilância armada, na contratação feita pela prefeitura na administração passada. Esse contrato aí que a prefeitura homologou ontem é de 6 meses, R$2.454.000 aproximadamente por mês. Proposta da Sim foi R$500 mil a menos que a segunda colocada. 14.724.000. A proposta apresentada por essa empresa de Rio do Sul, então, que é a nova empresa que vai tocar agora a questão de limpeza, né, zeladoria aí das escolas e CIs, e a questão dos vigilantes, aí o Jefferson vai atualizar, porque a prefeitura tá chamando, tá contratando e vai ter uma equipe própria da prefeitura trabalhando, diferente da questão aí da limpeza. Qual que é a atualização aí, Jefferson?
5: Rodrigo, a prefeitura abriu uma nova chamada pública para contratação de 200 agentes de vigilância, agentes estes que vão atuar, né, nas escolas, nos centros de educação infantil da rede municipal. Qual que é o objetivo? É chegar a 268 profissionais, número que é necessário para atender a demanda de todas as unidades escolares, segundo a prefeitura. Ontem, quarta-feira, dia 24, 44 dos 77 candidatos que participaram daquele processo seletivo, né, que foi realizado em novembro do ano passado, se apresentaram para assumir as vagas. Lembrando que os interessados, né, nesse novo chamamento, nessa nova chamada pública, eles devem comparecer à diretoria pessoal na manhã da próxima segunda-feira agora, tá? Dia 29, levando a documentação necessária para participar do processo de contratação. A seleção seguirá critérios de escolaridade e também experiência na área. Lembrando, né, que conforme o cronograma divulgado, o resultado deve ser homologado já no dia 30 de junho. A primeira escolha das vagas prevista para o dia 1º de julho. O edital com todas as informações, toda a documentação, critérios de participação e detalhes estão no site da prefeitura, mas lá no portal meninablue.com.br tem também informação para você com relação a esse tema, esse chamamento, né, essa chamada pública para contratação de 200 agentes de vigilância escolar. Ontem teve a apresentação dos candidatos aprovados lá em novembro, né, daquele seletivo, 44 dos 77 compareceram.
1: Poucos, hein? É. Poucos. Então falta bastante se apresentar, precisam contratar muito mais, porque segunda-feira, agora, dia 29, já não tem mais os vigilantes armados, teoricamente, pelo que a prefeitura vem repassando de informações. Vamos acompanhar entre hoje e amanhã quais serão aí as novidades, as contratações e da limpeza nas escolas. Repito, essa empresa de Rio do Sul, assim, comércio e serviço, que ganhou a licitação. E só fazer a correção, eles vão fazer a limpeza. A zeladoria ainda segue com a Orcali, o contrato vence ainda em outubro e aí não vai ser renovado. Mas parte de limpeza, então, mudou a empresa já, não é mais a Orcali, vai tocar aí a Sim, que é do mesmo grupo empresarial da Minister, que é de propriedade do deputado federal Jorge Guetem, de Lima, do Republicanos, que tem a sua base eleitoral, especialmente no Alto Vale do Itajaí, né, Rio do Sul e região. Jefferson, já que estamos falando de segurança, claro que você vai trazer agora, né, a parte aí de ocorrências das últimas horas, é com você, vai lá.
5: Rodrigo, chamou atenção ontem à tarde uma ocorrência registrada, atendida pelo Corpo de Bombeiros, né? As guarnições atenderam um trabalhador que realizava manutenção em uma rede de telecomunicações quando ele sofreu uma descarga elétrica de alta tensão, seguida de aproximadamente uma queda de 1,5 metros. Quando os bombeiros chegaram, ele estava no chão, estava consciente, orientado, mas tinha queimadura, uma queimadura elétrica em uma das mãos, né? Foi esse o atendimento inicial ali do Corpo de Bombeiros. Após o atendimento, o homem foi conduzido ao Hospital Santo Antônio para avaliação médica. Esse caso que foi registrado ontem por volta das 14h30 ali na rua João Pessoa, no bairro Velha. Esse trabalhador estava fazendo um serviço de telecomunicações, mas acabou levando um choque elétrico. Temos mais informações aqui do setor da segurança pública. Um homem de 59 anos foi preso pela Polícia Militar ontem à tarde no bairro Ribeirão Fresco. Duas situações: ameaça e também disparo de arma de fogo. A polícia disse que a vítima, que tem 38 anos, presta serviço para uma empresa de internet, estava na residência fazendo o recolhimento, né, de um equipamento, acabou ali o contrato, teve o cancelamento e aí começou uma discussão entre o morador e esse prestador de serviço. A vítima disse que o morador ficou insatisfeito com a situação e, após sair da residência, efetuou um disparo de arma de fogo para o alto. A polícia foi chamada, conseguiu identificar, localizar o homem dentro da casa. Durante a abordagem, os policiais apreenderam um revólver calibre 32, né? Tava carregado, uma das munições deflagradas, porque ele deu um disparo para cima. Em conversa com os policiais, o homem disse que possuía outras armas e munições escondidas dentro de casa. Fizeram a busca e, de fato, localizaram essas armas de fogo: 3 espingardas e uma pistola, além de diversas munições de diferentes calibres. O suspeito apresentou o registro do revólver, porém o documento está vencido desde 2012. Já para as demais armas apreendidas, não foram apresentadas documentação. A situação estava totalmente irregular. Rodrigo, teve um roubo em um ponto de ônibus. A vítima foi uma jovem de 28 anos de idade. Já, né, durante a quinta-feira, né, já no início da madrugada, esse roubo aconteceu. O registro policial dá conta de o seguinte: a vítima estava no ponto de ônibus quando um homem se aproximou e perguntou as horas. Ao retirar o celular do bolso para verificar o horário, a jovem foi surpreendida pelo suspeito, que usou força física, tomou à força o aparelho celular e fugiu correndo. A polícia ainda não conseguiu localizar nenhum suspeito desse crime. Tivemos ainda, Rodrigo, aqui no setor da segurança pública, um homem que foi detido no município de Gaspar por violência doméstica, só que ele tinha mandados de prisão. 38 anos de idade tem esse homem, caso que aconteceu no bairro Margem Esquerda. A polícia recebeu informação do caso de violência doméstica, foi até o endereço e fizeram, né, uma consulta, descobriram que esse homem estava sendo procurado. As equipes receberam primeiramente a informação de que uma mulher estava sendo constantemente agredida pelo marido. A mulher estava muito abalada, né, no momento da ocorrência. Durante todo o momento, o homem tentou ocultar a sua verdadeira identidade, deu até nome falso para a polícia, o que levantou a suspeita. Depois conseguiram descobrir que ele tinha 2 mandados de prisão da cidade de Ampere, no Paraná. Furto, homicídio e também subtração de incapaz foi detido, já foi levado ao presídio regional de Blumenau. E para fechar, Rodrigo, eu trago uma informação que chega do município de Gaspar, falando a respeito também de um acidente de trabalho. 2 trabalhadores ficaram feridos num acidente que aconteceu em uma marmoraria ali no bairro Gasparinho. Segundo o Corpo de Bombeiros, né, um suporte que mantinha as chapas de mármore na posição vertical cedeu e provocou a queda do material sobre 2 colaboradores. No momento da chegada das equipes, as vítimas estavam com as pernas presas sobre as pedras. Bombeiros fizeram a retirada, utilizaram aquelas ferramentas hidráulicas para aliviar o peso. O SAMU foi chamado, o Arcanjo 03 também participou do atendimento. Um dos trabalhadores, que tem 19 anos, foi levado ao hospital de Gaspar, suspeita de fratura na perna. O jovem estava consciente e orientado, e teve também um homem de 57 anos que foi trazido pelo SAMU para o Hospital Santo Antônio. Os 2 permanecem sob cuidados médicos. São as principais informações no nosso giro pela segurança pública aqui no jornalismo da Rádio Menina.
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1: 6:43. Antes dos recados, deixa eu mandar um abraço aqui para dona Dilma e o seu Gelásio ali na rua Alterosa, no bairro do Garcia. Já estão ouvindo a gente aí, a Rádio Menina, todos os dias. Seu Gelásio, gente boa, hein? Ouvinte da Menina, e diariamente a dona Dilma sempre acompanhando também. Fui tomar um café com eles essa semana ali em cima na rua Alterosa, no Garcia, né? Um casal muito querido e são fãs aí da Rádio Menina, então um abraço, obrigado por vocês estarem sempre com a gente aqui na Rádio Menina. Moravam antes lá na Rua da Glória, tinha um sítio também lá para Gaspar, e agora estão morando aqui no Garcia, transversal ali da Rua Amazonas, bem pertinho da Igreja de Santo Antônio, ali a Rua Alterosa. Pensa num morro, né? E uma vista bonita lá em cima na Rua Alterosa. 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
1: Muito frio em Blumenau nessa manhã, segundo o Alerta Blue no Ramiro, temperatura oficial, estamos com 6,9 graus. Mas aqui, ó, os ouvintes estão mandando pra gente a temperatura. Até antes de falar de temperatura, só avisar que deu um acidente ali na rua Frei Stanislau Chete, pertinho da igreja Bola de Neve, bairro Água Verde. O Reinaldo mandou a informação aqui, tem a imagem também aí na live que ele mandou pra gente. É, Garcia, olha só, o pessoal tá acompanhando a gente, as costureiras aí, um abraço. LG, menina, trabalhando com as minhas costureiras, manda abraço pra elas e pra eles. Então tá aí, um abraço pra Anísia, Roncalho e todo o pessoal no Garcia ali. É, quero mandar os parabéns pra minha esposa Vânia Bachauer, que completa mais um ano de vida. É o Rafael Fachini, na Velha Central. Valeu, parabéns, Vânia. Um abraço, Rafael, todo o pessoal aí da Velha. José do Bistec nos acompanhando. Ô José, pessoal do Bistec, hein? Um abraço. Rapaziada trabalhando, já pega cedo aí a turma, né? Um abraço pra todo o pessoal do Bistec aqui na Fonte Luminosa, lá no shopping, né? Quando a gente vai lá na Via Expressa, sempre encontramos vários amigos, hein? Ouvintes da Menina. Então, um abraço pro pessoal do Bistec, bastante frio na Velha, 2 graus, a Lorinete mandou aqui. Valeu, Lori. 3 graus aonde? Do Progresso. Edilson mandou pra gente a imagem também. Ó, o Mário tá tomando um chimarrão lá em Itajuba, Barra Velha, 5 graus. Tá tomando um mate, escutando a Rádio Menina, valeu. Rua Doutor Blumenau, em Cano Baixo, Indaial, 4 graus, sensação térmica de 3. Quem mandou aqui a informação foi a Zenita. Valeu, Zenita. 3 graus aonde? Deixa eu olhar aqui também. Nádia, valeu, Nádia. Onde é que é o seu bairro? É Garcia, né? Garcia, então a Nádia sempre também acompanha. Nádia é costureira, né? Um abraço e mais uma vez para as costureiras aí de rádio ligado aqui na Menina. Intervalo, a gente volta já já com mais informações. 13 para as 7 agora.
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4: 8:07. O Gabriel Lângaro vem agora da Unidade Móvel com as informações do trânsito aqui no Jornal da Menina. Vai lá, Gabriel.
5: Rodrigo, trânsito no destaque aqui no Jornal da Menina, né? Vamos começando com as principais informações. Uma situação na rua Franz Miller, né? Na altura do número 1900, ontem à noite, por volta das 9:50. Teve um acidente de trânsito que envolveu uma moto Honda CG 125 e uma Fiat Strada, placas de Blumenau. Piloto da moto de 29 anos sofreu ferimentos com impacto. O condutor da Strada fugiu. Fugiu e não prestou socorro, só que ele deixou a caminhonete para trás, fugiu a pé. Corpo de bombeiros conduziu o ferido para o Hospital Santo Antônio e guarda de trânsito removeu o veículo abandonado para o pátio da SMTT. Ontem também na rua São Paulo, bairro Vitor Konder, teve uma colisão entre um Fiat Mobi, placas de Belo Horizonte, e uma moto Honda XRE, placas de Brasília. O motorista do carro de 23 anos não teve ferimentos, piloto da moto 29 anos, saiu ferido com impacto. Corpo de bombeiros encaminhou para o Hospital Santo Antônio. Teve uma colisão também, né, envolvendo um Fiat Siena, placas do Macapá, lá no Amapá, e uma moto Honda CG 125 fã de Blumenau. Condutor do automóvel de 44 anos não sofreu ferimentos. Piloto da moto, 21 anos, ficou ferido, recebeu atendimento da equipe de resgate e foi para o Hospital Santo Antônio. Isso aconteceu na rua Progresso, região sul da cidade de Blumenau. Rodrigo, teve também uma ação de fiscalização da Polícia Militar envolvendo o trânsito, né? Foi no bairro Itopava Norte, uma operação barreira de trânsito, com pelo menos 17 veículos abordados, 13 autos de infração, 3 veículos removidos e uma recusa de bafômetro. Então, esses são os dados consolidados dessa última operação barreira feita pela Polícia Militar no bairro Itopava Norte. Repetindo, 17 veículos abordados. Desses 17, 13 autos de infração foram emitidos. 3 dos carros foram removidos, uma recusa de bafômetro e pelo menos 7 pessoas abordadas, né? 7 pessoas abordadas pela Polícia Militar durante essa operação da barreira que foi feito, né? Lembrando que a polícia sempre faz essas barreiras, né? Tem intensificado as barreiras de trânsito nas ruas aqui da cidade. Então, ação muito importante, né? Claro, sempre com a parceria da Guarda de Trânsito nas ruas de Blumenau. São as principais informações do trânsito. Daqui a pouco, Unidade Móvel.
4: Ok, Gabriel, daqui a pouco ele vem aí com a Unidade Móvel, faltando 6:07, trazer uma informação de Gaspar. População de Gaspar vai voltar a contar com atendimento presencial relacionado aos serviços do INSS a partir de hoje. Prefeitura de Gaspar passa a disponibilizar uma parceria com a Previdência Social, um ponto de atendimento para os segurados do município. O serviço

0: advogado previdenciário, doutor David Eduardo Cunha, para tirar dúvidas, né, para prestar serviço aqui pro ouvinte da menina. Doutor, bom dia, tá frio, doutor?
1: Pois é, né, me fizeram acordar cedo no primeiro, então, no dia mais frio do ano até agora.
0: Eu,
1: né,
0: achei, Rodrigo, que o senhor não vinha hoje.
1: Não, eu vim.
0: Eu fiz um bolão aqui, ó. Não, ele não vem. Os dois aqui acreditavam que o senhor vinha aqui, o Adriano e o Jefferson.
1: Mas nesse bolão eu ganho alguma coisa ou vai ser... Isso é que nem os jogos da Copa, que eu tô errando todos.
0: Tá sério? Tá assim ontem?
1: tá difícil.
0: Quanto é que foi o teu resultado ontem?
1: Ontem tinha botado 5.
0: 5-0?
1: É, não, eu boto fé nos nossos meninos, né? Mas é, não deu
0: podia
1: certo.
0: Podia ter sido, né? Se podia. Tivesse marcado aqueles gols aí todos, né? Um anulado e tudo mais, né? É. O Vini perdeu alguns gols, né? Vini Júnior no segundo tempo. Mas
1: jogou
0: também.
1: Muito, né? Jogou muito. Tô jogou. Bem confiante, tá? Tô bem confiante na seleção, de
0: e
1: modo geral.
0: O Neymar
1: geral.
0: Gostasse da entrada dele?
1: Achei ok, assim. Acho que não achei que foi excepcional, mas ele tá voltando agora.
0: Tá sem ritmo, dá pra ver que tá sem ritmo.
1: A gente tem que ter paciência,
0: mas
1: né?
0: É outro toque de bola.
1: Já nos,
0: né,
1: deu muitas alegrias, eu acho que a gente tem que valorizar quem já fez muito pela nossa seleção. Agora ele tem que ganhar ritmo de jogo. Eu não sou muito entendedor de futebol, né? Tanto que eu torço pro Corinthians e eu sofro bastante.
0: Aí já dá pra
1: mas
0: entender que não entende, né?
1: Comparando o Corinthians com a seleção, eu tô achando o máximo assistir os jogos, tá?
0: Não, tá no nível alto, né? A Copa do Mundo, né? De qualidade, pelo menos, né? Pelo que a gente observa e entende um pouquinho, né? Doutor Neide, vamos lá. Falar sobre Previdência, que tem algumas perguntas que já chegaram.
1: Rodrigo, até posso fazer um comentário, claro, sobre essa situação ali de Gaspar? Comentasse,
0: sim, com
1: brevemente.
0: Certeza.
1: Acho até estranho quando acontece algo assim, porque há uma indignação no dia a dia.
0: Uhum.
1: Porque vai ter o atendimento presencial, mas que tipo de atendimento? Porque até aqui em Blumenau, que é uma das cidades referências da nossa região, a pessoa vai no INSS e ela não consegue atendimento.
0: Uhum.
1: Então, a pessoa vai no INSS, e isso há muitos anos já está assim, Rodrigo. A pessoa vai no INSS para solucionar dúvidas simples que um servidor poderia atender ela e solucionar em 2-3 minutos, e eles mandam ela para um 35. E eu não sei se algum dos ouvintes já tentou fazer qualquer tipo de coisa num 35, que não seja marcar a perícia funciona depois de meia hora. Nada mais é resolvido num 35. Aquele canal de comunicação do governo federal não funciona para quase nada. Então, ter um atendimento presencial para simplesmente mandar o segurado que não tem informação, ele muitas vezes vai lá buscar informação para um 35, que eles não atendem, não ajuda muito. Então, eu acho que os nossos servidores que eventualmente estejam nos ouvindo, a gente tem que ter muita consciência de que o INSS é um órgão que existe para proteção do segurado, proteção do trabalhador, e não protege ninguém ficar mandando ligar numa central de atendimento que está cada vez mais automática. Eles usam, cada vez mais é comum utilizar a inteligência artificial, né? E todos nós sabemos como é diferente entre você falar com um humano e falar com um robô. Eu ontem estava tentando resolver um problema com um desses robôs de atendimento, e eu fiquei lá 40 minutos porque ele não entendia. E com 35 tá do mesmo jeito. Isso quando você não fica, Rodrigo, 40 minutos esperando com aquela musiquinha. Eu sei porque eu vou lá no escritório, a gente passa por isso todos os dias. A pessoa chega lá porque ela não conseguiu no INSS e a gente ajuda ela a ligar no 35. A gente liga e fica esperando com ela na linha.
0: Vocês têm que ajudar a ligar no 35. Olha o ponto que chega.
1: Não,
0: né?
1: É um caos, Rodrigo. Então, assim, os servidores do INSS que nos ouçam, tem um pouquinho mais de, sabe, um coração quente nesse inverno. Ajudar, de fato, quem precisa de informação. Ninguém, Rodrigo, vai no INSS porque quer. Ninguém pega fila 6 horas da manhã no INSS porque tá com vontade, porque acordou pensando assim, nossa, que belo dia para passar no INSS.
0: Sim.
1: Sempre a pessoa passa no INSS quando ela precisa. E no momento que elas mais precisam, elas não estão tendo ajuda. E daí acontece o quê, Rodrigo? Tem muitas coisas que chegam no advogado que não precisam chegar no advogado. A pessoa não tem que gastar com o advogado, pagar uma consulta de advogado. Bastaria o INSS fazer o papel dele. Então, se nós advogados previdenciários temos tanto trabalho, é porque o INSS não está fazendo a parte dele, que é dar informação. Muitas das coisas que eu falo aqui, que ajudam muita gente, a gente recebe o feedback disso, são informações que o INSS deveria dar. Não deveria nem ser dúvida, né? Então, fica o alerta aí para os servidores para darem mais atenção a quem vai procurar eles. Mandar para um 35, infelizmente, não está funcionando.
0: E para o governo, para contratar mais gente, né? Porque precisa mais, daqui a pouco, mais efetivo, mais qualidade, mais treinamento, capacitação.
1: E Rodrigo,
0: né?
1: o que eles fizeram um call center, né? Call center com centenas de pessoas atendendo num 35. Só que essas pessoas não têm formação em direito previdenciário. Elas não entendem. Sim. Elas simplesmente vão apertando nos botões. É absurdo. Você vai falar sobre salário maternidade com alguém, a pessoa não sabe. Se você fizer uma,

0: quiser tirar uma dúvida sobre sala maternidade, ela não sabe. Ela simplesmente marca uma perícia médica, faz coisas automáticas. Uhum. Então, fazer um call center com um monte de gente que não entende nada sobre previdência social não ajuda muito. Só ajuda a marcar perícia. E às vezes leva quase uma hora.
1: Não é fácil, né? Vamos acompanhar esse atendimento hoje em Gaspar, né? Como é que vai ser? Se não for bom, pessoal de Gaspar aí, por favor, né? Mande pra gente aqui que a gente vai fazer reportagem sem dúvida alguma. Porque uma coisa é a notícia, né? Ah, voltou a atender, tá bonito agora, ótimo. Agora uma coisa é a prática, como o doutor tá trazendo esse alerta. Por isso que é bom o jornalismo, né? Os pontos de vista, as análises, né? Por isso que a gente ama essa profissão, esse dia a dia com você aqui, ouvinte da menina. Doutor David, ó, pergunta que chegou, e é uma pergunta um pouquinho longa aqui, ó. Tem uma dúvida, meu filho tem 17 anos, trabalha registrado desde os 14, ele sofreu um acidente da empresa onde trabalha, caiu e quebrou o braço. Um dos ossos quebrou e chegou a soltar um pedaço, por isso ele vai fazer a cirurgia hoje, inclusive, hoje dia 25. Gostaria de saber se ele tem direito ao afastamento pelo INSS, já que o acidente aconteceu no trabalho, ele contribui para a Previdência. Quais são os direitos dele e como é que funciona esse processo? Também gostaria de informar que quando aconteceu o acidente, o supervisor dele não tomou nenhuma providência. Eu mesma tive que correr atrás do atendimento com o ortopedista. Foi aqui a mãe, né, do rapaz de 17 anos que mandou a mensagem pra gente.
0: Legal, olha só. Aí uma série de direitos se concatenam, Rodrigo. Por quê? Porque se ele era segurado do INSS, se ele era empregado com carteira assinada, ele tem direito em absoluto à proteção social por parte do governo. Então o governo vai pagar para ele o benefício. É claro, existe todo um trâmite para isso. Você vai ter que agendar uma perícia no INSS. Muitas vezes essa perícia ela não acontece, é simplesmente com um atestado médico e ele vai conseguir esse benefício temporariamente. Então o benefício que ele consegue é o benefício de auxílio-doença, porque ele está incapaz para trabalhar, mas é temporário. Em tese, ele vai recuperar. Depois que ele ficar ali, às vezes, 3 meses, às vezes 6 meses em tratamento, e se sentir apto para o trabalho, ele volta a trabalhar, mas ele tem direito a um outro benefício, Rodrigo. Ele tem direito ao auxílio acidente. O que é auxílio acidente? A pessoa que sofre um acidente e fica com alguma redução da capacidade, e eu sou bem, Rodrigo, não é inválido, não é incapaz, é redução da capacidade. Pô, ficou com mais dificuldade, às vezes o braço não tem mais a mesma força, não tem mais a mesma agilidade, às vezes teve que colocar placa, pino, parafuso, o braço teve um encurtamento, ainda que pequeno. Essa pessoa tem direito ao auxílio acidente, que é uma pensão vitalícia que vai receber do INSS até o dia que ele aposentar. Ela tem um valor menor do que o auxílio por afastamento temporário, o auxílio doença, mas ele recebe até aposentar.
1: E uma dúvida que me surgiu, ele pode ser mandado embora pela empresa, já que teve redução aí da condição de trabalho dele, né? Ó,
0: se ele não se afastar pelo INSS, ele não pediu o auxílio-doença, esse temporário no tratamento, a empresa pode mandar ele embora, tá? Agora, se ele recebeu o auxílio, for reconhecido que é acidente de trabalho, se for reconhecido isso, a partir do momento que cessar o auxílio, então imagina, daqui a 6 meses ele voltou pro trabalho. Quando ele voltar pro trabalho, ele tem 12 meses de estabilidade. A empresa pode mandar ele embora? Pode, mas vai ter que pagar 12 meses de salário de uma vez só. Sim. Então é uma opção para a empresa, normalmente elas não fazem, né? Justamente porque custa alto para elas. Então essa é uma proteção legal que garante para ele 12 meses de estabilidade. Mas essa situação de receber auxílio-doença e depois auxílio-acidente é com o INSS. Agora, se esse acidente aconteceu dentro da empresa, há uma responsabilidade da empresa para com o acidentado. Isso se não for culpa exclusiva dele, né, Rodrigo? Então, acontece às vezes das pessoas nos procurarem no escritório, a gente trabalha muito na área trabalhista, especialmente com acidentes de trabalho. E tinha todo um regulamento, tinha um treinamento, ó, não coloca a mão aqui, senão vai dar problema. Placa, sinalização, e a pessoa foi lá e fez o que não devia, mesmo com orientação e treinamento de que não devia fazer aquilo. Ela vai ser indenizada se ela se lesionar? Possivelmente não vai, a justiça vai negar. Agora, se aquilo que aconteceu, o acidente, aquele procedimento, foi uma fatalidade, ele não teve culpa por isso, ou a culpa dele foi muito baixa, o que vai acontecer é que a empresa também vai ter que pagar uma pensão vitalícia para ele, mas isso é lá na esfera da justiça do trabalho. Não impede, nada impede ele de receber o auxílio doença ou auxílio acidente e não pedir essa indenização para a empresa. Se ele quiser, ele pode pedir também. E tem uma outra situação: a maioria das empresas, Rodrigo, tem um seguro de vida em grupo. A grande maioria das empresas grandes, empresas pequenas, eu lá no escritório, a gente tem pouco mais de 100 colaboradores, a gente tem seguro de vida em grupo. É muito possível que ele tenha também. Então, se ele se acidentou, além de receber do INSS, além de receber da empresa, ele pode pedir a indenização securitária para a seguradora. Se ele ficar com alguma sequela, sim, a seguradora também
1: tem
0: vai pagar.
1: Tem uma série de direitos, cuidar para não perder nada e para ficar ligados, né, vocês aí, essa ouvinte que mandou mensagem aqui pro teu filho, né, para não perder nada, né, então fica atento. O Dr. David passou muita informação importante aqui. Tem áudio aqui também, Dr. David, vamos escutar aqui, que é do Maurício, mandou pergunta aqui pro Jornalismo da Menina, participação ao vivo aqui do Dr. David Eduardo Cunha.
2: Bom dia, meu nome é Maurício, moro em Topavazinha. Gostaria de saber do Dr. Eduardo se a minha esposa está se aposentando agora, por idade, 62 anos. E eu consultei quanto ela iria receber de benefício no site do INSS, ou no aplicativo do INSS. E lá diz que ela tem direito a receber R$1.800 por mês como benefício. Tem condição de aumentar esse valor? Visto que ela trabalhou algumas empresas como insalubre e tem alguns problemas de doença.
1: Vamos deixar o doutor então falar aqui para o Maurício, para a esposa dele.
0: Seu Maurício, muito bom dia. Seu Maurício, eu vou te dar uma resposta agora que é difícil, né? Não dá para confiar. Não dá para confiar. Eu não posso nem dizer que vai aumentar, porque às vezes aquilo ali que tá apresentando o aplicativo nem tá correto, às vezes é menos até. Então, esse aplicativo do INSS que faz simulação de benefício, é um absurdo. Porque às vezes ele acerta, só que ele nem avalia todas as possibilidades de aposentadoria, Rodrigo. A gente tem 18 possibilidades de aposentadoria.
1: Pode ser menos, daí frustra mais a pessoa.
0: Não, frustra
1: ainda,
0: mais,
1: né?
0: Ainda. Então eu já tive casos de pessoas que não tinham direito a uma espécie de benefício, o aplicativo colocava uma simulação lá em cima, não dava. Casos em que botava salário mínimo, a pessoa aposentou com 3, 4 mil. Então pode ser até que esteja certo? Pode. Mas a grande problemática é que o aplicativo ele não simula todas as possibilidades de aposentadoria. Ele não avalia se a pessoa se enquadra em alguma exceção, se ela tem tempo especial que pode aumentar ali o valor do benefício, se ela tem tempo rural, se ela tem alguma doença, alguma deficiência que vai permitir aposentar com 100%.
1: E ele falou que teve ali umas situações diferentes, né? Como é que ele faz então para calcular certinho, doutor?
0: Via de regra, o procedimento correto era você ir no INSS, o INSS lhe atender, fazer essas simulações. Infelizmente, Rodrigo, há alguns anos isso não acontece mais. E infelizmente a pessoa tem que procurar um especialista na área. Então, ele possivelmente vai ter que procurar um advogado da área previdenciária. E o advogado vai fazer as simulações, vai entrar no sistema do INSS, vai baixar os relatórios de remuneração, verificar se eles estão corretos e aí fazer as simulações possíveis. Pode ser que esteja certo? Pode. Mas é difícil.
1: Ó, bom dia, Rodrigo. Doutor, tô em processo aposentadoria PCD, por tempo de trabalho, já fiz todas as etapas, agora assistente social veio na minha casa e tirou fotos. Qual que é o próximo passo? Quanto tempo mais ou menos para vir a devolutiva do juiz? Ainda tem mais alguma etapa? Ana, que tá perguntando aqui pro doutor David.
0: Ana, muito bom dia, eu não sei se esse processo seu é de aposentadoria, ele é judicial ou se é administrativo ainda no INSS, mas como você falou em juiz, eu imagino que seja judicial. Assim, se a assistente social já fez a perícia médica é a primeira, a com assistente social é a segunda. Normalmente esse laudo, ele sai ali dentro de no máximo 30 dias dentro do processo. Então, se já faz mais de 30 dias, pode ligar pro seu advogado, se é judicial tem um advogado, liga pro seu advogado e pergunta para ele qual foi o resultado das avaliações. Porque a legislação que reconhece a pessoa como portadora de deficiência, que permite aposentar sem idade mínima e com salário no teto ali possível, né? 100%, ela prevê que não é a assistente social ou perito que simplesmente vão falar, você é portador de deficiência ou não. Existe um critério de cálculo de pontos. Então, por isso que a pessoa passa por um médico e por isso que ela passa por um assistente social. Eles vão dando pontos para várias situações ali desse trabalhador, desse segurado. Então, esses pontos já vão estar no processo. E daí o advogado pode ver quantos pontos deu e já vai bater o martelo e já vai te falar, olha, aqui já foi reconhecido, ou aqui foi negado, a gente vai ter que discutir, né? Mas se a perícia foi boa, ele já vai conseguir dar um norte.
1: Obrigado, Ana, mais uma vez, e todo mundo que manda mensagem aqui, eu quero agradecer também o doutor David, que veio pra Rádio Menina hoje de manhã, antes das 7. No dia mais frio do ano, a gente já vai falar aqui da previsão na sequência. Quantos graus o senhor acha que tá agora, doutor David?
0: Quando eu acordei, tava 4, né? Agora 4. Deve estar uns 8, né?
1: É, tá no alerta blue aqui, Ramiro Hidger, que eu sei que o senhor vai pra lá depois fazer uma caminhada, tá com 6 graus agora, né?
0: Meu 6 Deus graus. Do céu,
1: né? O senhor vai de shortinho, regatinho, assim pro Ramiro, doutora?
0: É, eu prefiro de sunga, Rodrigo. De sunga, no, assim, quando tá fresquinho assim, 6 graus, sunga é melhor.
1: Não imagine pra você não ficar traumatizado. O teu moça pegou hoje de álcool?
0: Ele teve que esquentar, uns 20 minutos, mas pegou.
1: O chevette do doutor pegou, tá, gente? Pode ficar tranquilo. Ele teve que dar uma empurradinha, pegou no tranco, mas foi.
0: É bom que eu moro em Morro, é só empurrar um pouquinho, desce
1: aquele morrinho da escola agrícola ali foi embora, né?
0: Foi embora, foi embora.
1: Doutor David, um abraço, tá?
0: Um grande abraço a todos os ouvintes, a gente fica à disposição, fico muito feliz e pode dar graus negativos aqui, Rodrigo. Continuarei vindo para poder auxiliar a população aqui do Vale do Itajaí.
1: Obrigado mais uma vez, doutor David Eduardo Cunha. E deu temperatura negativa também em Blumenau, pelo que os ouvintes mandaram aí no Progresso. Tem ouvinte que mandou foto de geada, diz que de madrugada chegou a ter temperatura assim negativa lá, o Volmir, né, do Progresso, que mandou na rua Belmiro Cozani, 712. Vamos ao vivo pro Alerta Blue agora.
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1: E tem gramado branquinho também em Blumenau, né? Paisagens aí branquinhas na cidade, quer dizer, veio a geada, veio o frio intenso, como era esperado, hein, Gabriel Cassol? Bom dia.
6: Bom dia, Rodrigo. Então, Rodrigo, frio intenso, né? Manhã bem gelada, né? Houve registro de geada, como você acabou de comentar, em alguns pontos da nossa cidade aqui. É o dia mais frio do ano, desse 2026 até o momento. Nós temos aqui na região central de Blumenau temperatura mínima de, nesse momento, né, 6,6 graus e baixando ainda, então a temperatura mínima vai ocorrer aí nos próximos minutos até o momento do sol nascer. Ali na região da Água Verde, onde tem uma estação do estado instalada ali, temperatura em torno de 4,7 graus e ainda baixando. Então, a gente tem essa manhã mais gelada de 2026 até o momento. Ao longo desta quinta-feira, o sol vai brilhar, meia pouca nebulosidade, mais um dia de tempo firme. E apesar do sol, temperatura não passa da casa dos 16 graus. Então, uma tarde gelada, apesar da condição de sol. A partir da noite, assim que o sol se põe, a temperatura volta a declinar bastante, né? Até o final da noite dessa quinta-feira, os termômetros aí podem chegar na casa dos 8, 9 graus. Então, mais uma noite gelada pela frente. E a sexta-feira começa aí com essa condição de temperaturas se elevando gradativamente a partir dos próximos dias, porque essa massa de ar frio já começa a ir embora em direção ao oceano. Então, gradativamente, a partir de amanhã, a gente observa os termômetros já se elevando aos poucos. Amanhã a expectativa é de temperaturas mínimas entre 6 e 8 graus. A gente deve começar a sexta-feira com nevoeiro em alguns pontos aqui da região do Médio Vale, mas ao longo do dia o sol vai aparecer e a temperatura máxima na sexta-feira em torno dos 18 graus aqui na nossa região. Rodrigo,
1: final de semana vai ser geladão assim ou vai dar uma subidinha na temperatura aí, Cassol?
6: Rodrigo, aos poucos, principalmente no final de semana, a temperatura volta a se elevar, né? A expectativa para o final de semana é entre mínimas entre 11 e 14 graus, de modo geral, no sábado e para o domingo, e temperaturas máximas entre 20 e 22 graus. Então, a gente tem uma certa elevação nas temperaturas. Além disso, também é importante frisar que a gente volta a ter condição para chuva no final de semana. Eu reitero que não é todos o final de semana com condição para chuva. Em alguns momentos do sábado e do domingo, principalmente ao finalzinho dos dias, tem possibilidade de algumas trovoadas, mas isso a gente vai atualizando com mais detalhes até a sexta-feira, Rodrigo.
1: Tá bom, e tá bastante úmido, né, Cassol? Bastante umidade aí, acaba, né, sendo mais doído esse frio aqui em Blumenau assim, né?
6: É, quando a gente tem um frio mais úmido, com certeza, né, Rodrigo, a sensação de frio também, ela é um pouco mais elevada. O frio mais seco não é tão doído assim, né? O frio mais úmido sim, dói um pouco mais, né?
1: 4, então, foi a temperatura mínima registrada hoje?
6: É, nesse momento, 4,7 graus, como eu falei, apesar do sol ainda não ter nascido, a temperatura ainda tá caindo, né? Então, a mínima vai baixar um pouquinho mais do que isso, né? A gente tá observando para ver até o momento que vai ser a temperatura mínima, mas sim, vai, deve ficar nessa casa de 4 graus ali na região da Água Verde, Rodrigo.
1: Tá bom, obrigado aqui o Gabriel Cassol ao vivo do Alerta Blue. Abraço, Cassol.
6: Valeu, Rodrigo, um grande abraço, até mais.
1: Obrigado, dia mais frio do ano hoje, então, agora 7:15.
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1: Na Serra aí, -9, né? Bom Jardim da Serra, por exemplo, temperatura mais baixa aí de Santa Catarina, 9 graus negativos. 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É com você, Jefferson Fagundes.
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1: Um abraço pra Edna na Itopava Norte, tá com 4 graus por ali. Mandaram até uma foca numa piscina aqui com inteligência artificial no Água Verde aqui, o Oscar, né? Vai, entra nessa piscina aí, Oscar, quero ver, deve estar gelado aí, né? O pessoal mandou foto aqui também ali na margem esquerda, região da Eletrosul, lá com 4 graus na Itopava Central. Quem mandou aqui, deixa eu ver o nome, o Rafael. Valeu, Rafael, um abraço pra ti, amigo. Pode mandar, manda a temperatura onde você está, vai ser um prazer colocar sua mensagem no ar aqui. A Delurdes, na Itopavazinha, 3 graus na Itopavazinha. Silmara tá congelando em Gaspar, na margem esquerda, 4 graus. O Leopoldo Eringer, Progresso, 4,5 graus. Abraço a Milton. 7:17, já já tem o Gabriel Lângaro na unidade móvel também falando de frio.
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9: 7h22, falando aqui dos nossos patrocinadores da Unidade Móvel, a Benckendorff já mandou aqui as delícias pra gente. Quinta-feira já tá recheada de coisas gostosas aqui no estúdio. Tem cuca, tem salgadinho, acho que são. O que eles mandaram ali, Adriano, mesmo? Foi esfirra? Sabe o que é, Adriano?
10: O quê?
9: O que mandaram da Benckendorff? Falei esfirra? O que peguei o Adriano susto aqui? Ele nem viu ainda.
10: Eu não abri.
9: Você que viu, Jefferson, o que é?
11: Não, também ainda não.
9: Vocês não estão com fome?
11: Ainda não abri.
9: Empadinha, acho que a Cris falou, né?
11: O cheiro tá ótimo, né?
9: Acho que são empadinhas. Adriano tá com dificuldades em abrir a. Ah, são folhados. Tá bom.
11: Aqueles
9: obrigado, Benckendorff. Obrigado. Vamos saborear depois aqui, vamos deixar nossa audiência com inveja, né? Passa na Benckendorff tomar um café agora que vai tá bom, hein? Nesse frio aí, ó, um cafezinho quente e com pão de queijo mesmo, hein? 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Ô Gabriel Lângaro, não vai dizer que tá com frio aí, ô Lângaro.
12: Ô Rodrigo, frio é psicológico, meu amigo, como um bom serrano, posso te dizer que isso aqui é só um ventinho mais forte. Rodrigo, brincadeiras à parte, tava passando aqui pela região central de Blumenau, perto do Parque Ramiro Hidiger, olhei pro parque, cadê o povo? Tudo intocado dentro de casa. Pois é, tá frio aqui na região.

0: Parque Ramiro Ridiger, né? Consegui conversar com algumas pessoas, algumas poucas pessoas que estão aqui no parque se exercitando nessa manhã gelada de quinta-feira. Né, tô vendo aqui muitas pessoas bem agasalhadas, mas mesmo assim fazendo suas atividades do dia a dia, os carros com os vidros embaçados, pessoas caminhando por aqui com aquela fumacinha saindo da boca, que é um indicativo, né, que tá bastante frio. Vamos fazer o seguinte, vamos ouvir, né, o depoimento de algumas pessoas que eu parei aqui para conversar no Parque Ramiro Ridiger para saber a opinião delas sobre esse frio todo. Vamos ouvir.
1: Eu gosto do frio, eu sou mais do frio e apesar de estar bem friozinho, eu tô gostando bastante.
0: E agora, o que tu faz cedo da manhã assim na rua?
1: Passeio com o cachorro só pra ele poder fazer as necessidades e depois volto pra casa.
0: E o que tu faz pra se aquecer nesse frio?
1: Cara, bastante café, às vezes chocolate quente, mas é bastante café mesmo. Café pra aquecer.
0: Wilson, o que tu tá achando? Tá frio? Tá de boa ainda? Isso é mais do calor, mais do frio?
2: Bom dia, eu acho que tá bem frio. Eu até deixei de sair para fazer um exercício agora, mais de intensidade, para dar uma caminhada, né? Para não deixar de fazer o exercício, mas não encarei o frio totalmente assim como seria um dia normal, né?
0: O que você faz para se aquecer?
2: A caminhada eu acho que ela ajuda a esquentar, também botar mais roupa, né? Eu tô com a roupa térmica aqui um pouco mais forte, mas quase que eu fui em casa para pegar mais uma blusa, mas aí achei que não precisava, né?
3: Prefiro frio do que calor.
0: O que você faz para se esquentar nesse frio?
3: A gente faz exercício.
0: E você tá indo para onde agora tão cedo?
3: Trabalho aqui no Galegão.
4: Prefiro o verão.
0: Prefere o verão?
4: Sim.
0: E o que você faz para se esquentar nesse inverno?
4: Olha como é que eu tô aqui, ó.
0: Toda agasalhada, né?
4: Toda agasalhada.
0: E onde é que tá indo tão cedo?
4: Ó, três blusas, duas calças e duas meias.
0: Minha nossa, e tá indo pra onde agora nesse frio?
4: Pro trabalho.
0: Trabalho aqui perto do Ramiro?
4: Sim.
0: Muito bem, né? Esse pessoal que estava passando aqui pelo Parque Ramiro Ridiger, né? Pararam um pouquinho do seu tempo para falar um pouquinho sobre esse frio, né? E de fato, né? Como a Val, né? Que é essa última pessoa que falou aqui, né? Tá bem agasalhada também, com várias meias por ali, né? Para ir bem quentinho pro trabalho, né? Neste inverno. E a temperatura, de fato, está bem baixa. A estação aqui do Parque Ramiro Ridiger, segundo o Alerta Blue, né? De 6,7 graus. Sensação térmica, né? Por igual, mas alguns pontos da cidade, né? Como já foi falado aqui na rádio, né? Registraram, inclusive, até geada. Tem imagens lá no portal meninablue.com.br do registro de geadas. Em alguns pontos, claro que a temperatura varia um pouco, né? Em alguns pontos mais baixos, outros mais altos aqui de Blumenau, mas a média da temperatura é essa, né? Na casa de 6 a 8 graus. Outras cidades aqui de Santa Catarina também registraram frio bastante intenso, viu, Rodrigo? Neste momento, Urubici tá com 2 graus abaixo de zero, Lages na região serrana também 0 grau, né? Curitibanos no meio-oeste com menos 1, Chapecó lá no oeste também com 1 grau. Então, esse estado de Santa Catarina bastante frio, vale a pena com certeza, né? Se tiver a oportunidade de ficar, né, quentinho em casa, se for sair para trabalhar também, se agasalhar bem para aquecer o corpo, mas acima de tudo também vale lembrete para aquecer o coração, né, Rodrigo? Fazer parte da solidariedade, sempre doar roupas, agasalhos, né, para quem precisa, para que possa ser feito um inverno quentinho para todos, viu, Rodrigo?
5: Com certeza, né, Gabriel? Obrigado aí pela participação ao vivo, o repórter Gabriel Lângaro. Tá aqui no Portal Menino, o Gabi falou, dia mais frio do ano, geada é registrada no bairro Progresso, em Blumenau. Aproveitando sobre o portal, outro destaque aqui, Jefferson Fagundes, é a preparação de Blumenau para o censo da gastronomia para mapear setor de alimentos e bebidas. O que, que é isso, hein?
6: Exatamente, Rodrigo. Essa é uma medida que vai ser adotada, vai ser realizada pela Secretaria de Turismo e Lazer aqui em Blumenau, né? Vai realizar essa pesquisa para identificar a realidade do setor de alimentos e bebidas aqui da cidade. Levantamento vai ter como objetivo mapear o perfil, a estrutura, os desafios, as potencialidades, os empreendimentos, conhecer também os profissionais da área. A expectativa é que os dados auxiliem no planejamento, né, de turismo, na criação de políticas públicas, na qualificação dos serviços e também no fortalecimento da competitividade do setor. Esse anúncio, né, foi feito durante um encontro que aconteceu nessa semana, né, faz parte, né, de um projeto da prefeitura, um projeto chamado Café com o Secretário, para levar demandas ao secretário da prefeitura. Todos os detalhes dessa informação lá no portal meninablue.com.br. Uma iniciativa bacana, tomara que seja implementada justamente para melhorar, né, o atendimento, para melhorar também a qualificação dos trabalhadores, enfim, para colocar ainda mais qualidade no atendimento de Blumenau, que é uma cidade turística, muita gente vem para cá também aproveitar dos produtos e serviços.
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5: 7h29, vamos dar os recados aqui, ó. 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
5: Daqui a pouco a gente volta com entrevista ao vivo aqui com o secretário da Defesa Civil de Santa Catarina, o coronel Fabiano de Souza. O assunto é barragem de José Boatê. Não perde, hein? Depois do comercial, 7h30.
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3: Ao ser confirmado como titular na Copa do Mundo deste ano, o goleiro Alisson alcançou um feito histórico. Ele se tornou apenas o terceiro arqueiro a defender a seleção brasileira em 3 mundiais consecutivos. É titular em 2018, 2022 e 2026. Alisson Becker consolidou seu nome na história do futebol brasileiro. Antes dele, apenas 2 goleiros haviam atingido a façanha de ser a principal escolha da meta verde-amarela em 3 mundiais seguidos. O Gilmar dos Santos Neves, 1958, 1962 e 1966, e Cláudio Taffarel em 1990, 1994 e também no Mundial em 98. Segundo boletim do momento da Copa, acontece às 10h20 dentro do Show da Manhã.
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2: 7h36, daqui a pouco o Adriano vai chegar aqui com esporte, hein? Já já vai falar mais aí do Brasil ontem, Copa do Mundo, notícias esportivas, o Beck perdeu ontem no SESI.
3: Brasil!
2: Tá bom, fica acompanhando aqui o jornalismo da menina. O Coronel Fabiano já tá em linha com a gente, secretário da Defesa Civil aí de Santa Catarina. Nós vamos colocar um vídeo que chegou aqui de Doutor Pedrinho da Geada também, um carro congelado lá em Doutor Pedrinho, ó. Escuta o áudio aqui do vídeo que o ouvinte mandou pra gente, ó.
4: O gelo não sai, cara, aí. Olha aí. Olha aí, pedra mesmo, cara. Já pensasse? Olha aí.
2: Já pensasse, é pedra mesmo. Mandou um áudio também, ó, escuta.
5: E Rodrigo, aqui é Valdir de Gaspar. Ô, olha só aqui em Doutor Pedrinho aí, ó. Vocês acham que tá frio aí? Imagina aqui.
2: Eu vi aqui que tá 2 graus agora, Doutor Pedrinho, né? Valeu, Vadir de Gaspar, tá lá em Doutor Pedrinho ouvindo a Rádio Menina. Vamos agora falar sobre a barragem de José Batista, subir um pouquinho mais aí, falar da barragem que fica lá no Alto Vale do Itajaí.
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2: Agradeço aqui o secretário de Proteção e Defesa Civil de Santa Catarina, o Coronel Fabiano de Souza, e do nosso Corpo de Bombeiros também aqui de Santa Catarina, por atender a Rádio Menina. A gente recebeu aqui, está repercutindo muito em Blumenau, na região, um vídeo aí de um taxista aqui da cidade. Até falamos com ele na terça-feira também aqui ao vivo, segunda ou terça-feira a gente conversou com ele. E ele falava da preocupação, olhando lá, né, do estado de abandono, o mato, a sujeira, enfim, né? Olhando lá a barragem José Batê, parece que não tem nada de diferente, não tem nada acontecendo. Como é que tá essa obra da barragem de José Batê para recuperar e deixar ela 100%, hein, Coronel? Bom dia.
6: Rodrigo, bom dia, amigos ouvintes da Rádio Menina. Inicialmente, eu só gostaria de pedir desculpas pela minha voz aí, tô um pouco debilitado por questões de saúde. E eventualmente aí tanto a voz não sai muito e a tosse de vez em quando me ataca, né? Bom, Rodrigo, quando a gente fala de manutenção de uma barragem, esse termo manutenção, ele é bem amplo. Eu tenho diversas ações que podem ser executadas numa barragem que estão dentro do conceito de manutenção. Desde uma reforma estrutural, limpeza, cercamento, tudo isso faz parte do termo manutenção de barragem. Para ficar mais claro para o amigo ouvinte, eu vou fazer uma diferença de algo de fato que está acontecendo. Foi feita uma manutenção na barragem de Ituporanga. Que manutenção foi essa? Foi feita a troca de todas as comportas, a instalação de um pistão hidráulico na comporta de um canal extravasor e toda a automação do sistema de operação. Tudo isso que aconteceu em Ituporanga, apenas uma ação era visível. Ou seja, quem passasse ali na região da barragem conseguiria ver equipes trabalhando, que era a instalação do pistão do canal extravasor, da comporta do canal extravasor. Todo o restante acontecia dentro da barragem. A comporta fica dentro da barragem. E aí não é possível ver o trabalho da empresa dentro da barragem, a não ser no canteiro de obra, com a chegada do material, para a instalação dessa manutenção, dessa comporta. Essa foi a manutenção realizada lá em Ituporanga. Como eu disse, algumas ações eram visíveis, outras não. O que está acontecendo em José Boatê, a manutenção contratada é a reforma, essa reforma, ela contempla as seguintes ações. A recomposição da casa de comando, essa etapa da obra, ela será visível, porque a casa de comando, ela foi destruída e ela fica numa parte superior da barragem. Eu vi esse vídeo, e esse vídeo é no momento em que ele está chegando ali numa casa, tem umas partes que estão quebradas, destruídas. Quando a empresa começar essa etapa da obra, essa etapa será visível. A recuperação do cilindro da comporta, que estava emperrada, e que estava essa comporta fora de operação, essa é a principal ação que será realizada na barragem José Botê. Não é a mais onerosa, não é a mais cara, mas é a principal, porque tudo que foi feito agora, em caráter mais acelerado, mais emergencial, é para recuperar a operação da barragem, 100% da operação. Novamente, para ficar mais fácil para o amigo ouvinte. José Boatê tem 2 comportas. Uma estava funcionando, E quando eu falo funcionando, significa que ela abre e fecha. E a outra, ela estava emperrada, fechada. Ela não abria. Quando eu falo de operação 100%, é ter as duas comportas com possibilidade de abertura e fechamento. A situação hoje da barragem de José Boté é exatamente a seguinte. Para operar essas comportas, eu preciso de um equipamento externo que ele é disponível para o Estado a partir de um contrato que nós temos com a Celesc. Se houvesse necessidade de operação da barragem, a Celesc levaria lá um equipamento, faria as conexões hidráulicas para operar essas comportas, porque, repito, a casa de máquina foi destruída. Porém, com esse equipamento externo, hoje, só conseguiríamos operar uma comporta. A outra ficaria fechada. Ainda para esclarecer um pouco mais, Rodrigo. O ideal, obviamente, é termos as duas comportas operacionais, com abertura e fechamento. Porém, num caso de chuvas intensas, o movimento que seria executado pela secretaria seria de fechamento da comporta. Eu repito novamente, a comporta emperrada, ela está emperrada fechada.
2: Sim.
6: Então, em caso de chuvas intensas, o reservatório subiria e a comporta já estava fechada. O lado ruim desse aspecto é que o reservatório, ele seria comprometido mais cedo, porque ela já estava fechada e eventualmente não seria o momento ainda de operação, mas não teria um prejuízo significativo para a região, porque ela se encontra fechada. Teria um prejuízo significativo se ela estivesse enterrada aberta. O terceiro serviço contratado é a instalação de uma nova ponte rolante lá para acesso às galerias e, por fim, o cercamento de área. O trabalho que as equipes estão fazendo hoje, e é bom frisar para todos os ouvintes, Rodrigo, esse contrato foi assinado há um mês, pouco mais de um mês. Uhum. Então tem todo o tempo de preparação, mobilização, eventuais contratações da empresa, montagem do canteiro de obra e início dos serviços. O primeiro e prioritário trabalho da empresa é dentro da comporta, é fazer o desempenamento dessa estrutura. Só que antes de ela executar, para ficar mais fácil a execução, eles colocaram um maquinário para fazer a limpeza dos crivos, das tulipas que são feitas as tomadas de água, para reduzir a água que passa ali pela comporta para facilitar o trabalho. Então, se vocês notarem, lá tem uma máquina trabalhando para fazer um serviço complementar. Não é o serviço contratado, é um serviço complementar para facilitar o trabalho de desempenamento da comporta que acontece dentro da barragem. Não estão previstas nessa etapa de contratação manutenções na parte externa e estrutural. Isso será feito no futuro. Tem um outro processo em andamento, estudo, porque isso não é a prioridade agora. A prioridade é a recuperação da operação em razão de períodos de chuva que se avizinham e a gente precisa ter essa barragem. Sim. 100% operacional.
2: O coronel, e o mais importante é que a resposta do senhor aqui para nossa população é: quando é que vão conseguir desemperrar? Qual é a previsão de deixar a operação ok da barragem José Boté? Qual é o prazo?
6: O contrato para todos esses serviços que eu mencionei, o mais demorado, o mais longo, vai ser a recomposição das casas de máquinas, né? Para que a gente não dependa de um equipamento externo para fazer a operação. Ele é de 12 meses. O contrato de todas as ações é de 12 meses. Essa ação prioritária de recuperação da operação, nós estamos estimando, aí é estimativa, Rodrigo. Tudo vai depender da complexidade do desempenamento dessa comporta. É bom que se frise que o ambiente ali, dentro da alma da barragem, dentro do núcleo da barragem, ele está completamente ali degradado. A expectativa é que a gente conclua essa etapa até o final de julho, bem antes do período que é esperado, né, o mais crítico para a chuva, que é a partir da primavera, a partir do final de setembro. Não significa, evidentemente, que por conta do El Niño somente vai chover com volume a partir de setembro. Nós já devemos ter uma expectativa de aumento do volume de chuva a partir de julho, mas os volumes maiores, mais significativos, devem ocorrer a partir da primavera, a partir de setembro, principalmente nos meses de outubro, novembro e dezembro. Então a gente tem a expectativa, o trabalho que a gente está fazendo com a empresa é para ter tudo isso concluído até o final de julho. Eventualmente Sim. pode ser um pouco antes ou atrasar alguma coisa um pouco depois, mas tudo está sendo feito para que a gente tenha ela 100% operacional antes do período mais crítico, e hoje todos os indicativos levam a isso. A gente vai ter ela operacional antes desse período de maior volume de chuva.
2: Perfeito. Então, em agosto, deveremos ter aí a comporta, né, desemperrada e funcionando em José Batê. E para finalizar, até para que a comunidade entenda, né, hoje qual que é o risco dessa comporta fechada, emperrada, sem poder abrir? É a barragem transbordar, é não conseguir fazer a operação quando tem que abrir para dar uma aliviada na água, porque vem mais chuva pela frente? Esse é o grande risco, coronel. Hoje ela não. Hoje a gente está em risco aqui em Blumenau com essa barragem do jeito que está?
6: Bom, Rodrigo, a barragem de José Boatê era uma mega estrutura de contenção de cheia, né? Para a população de Blumenau bem entender, porque às vezes a gente fala de números e a compreensão não fica muito clara, né? Nós temos três barragens de contenção de cheia especificamente para contenção para contenção de cheia no estado de Santa Catarina. Uma em Ituporanga, uma em Itaió e a outra em José Boatê. A barragem de José Boatê, ela acumula 3,5 vezes mais água do que a de Ituporanga. 3,5 vezes mais água do que a de Itaió, e ela comporta 1,5 vez mais água do que as duas juntas, Ituporanga e Itaió. Na história da barragem, da operação da barragem de Ituporanga, ela só verteu uma lâmina muito pequena, muito sutil, né? Menos de 30 centímetros de lâmina d'água acima do vertedouro na inundação, na enchente ali de 2023. Uhum. Em todo o período histórico dela, ela não houve vertimento. Ela chegou bem próximo do vertedouro em outras oportunidades, em outras ocasiões, mas ela não chegou a verter. Só para fazer um esclarecimento e não deixar a população preocupada, né? Qual é o problema de ter uma lâmina d'água passando por cima do vertedouro? O vertedouro, ele foi feito justamente para isso, né? Ele é um dispositivo de segurança da barragem, para que não tenha acionamento dos fusíveis e comprometimento da segurança por conta de erosão que pode acontecer no barramento. Então, o vertedouro, ele funciona, ele existe justamente para isso. Nós tivemos episódios na barragem de Ituporanga e Itaió anteriores que o vertimento ali tinha metros de água acima do vertedouro, chegou a superar 4 metros em algumas ocasiões. Quando a água passa pelo vertedouro, o que significa dizer é que eu não tenho mais o controle do fluxo de água que passa pela barragem. Eu não tenho mais o controle operacional. A água que está entrando a montante lá no reservatório, lá nas cabeceiras, lá nas nascentes, ela está passando pela barragem sem qualquer tipo de contenção. É isso que significa a água passar por cima do vertedouro. Eu não Sim. controlo mais o fluxo, né? Eu não seguro mais esse fluxo de água, e o que está passando ali é o que vai chegar nas cidades. A barragem José Boatê, eu comentei na nossa conversa hoje, no nosso bate-papo de hoje, ela tem duas comportas, ela comporta 357 milhões de metros cúbicos, que é uma quantidade bem significativa de água. E ela tem duas comportas, e eu repito, uma delas está emperrada, fechada. No momento de operação, a gente faria o fechamento dela, e ela já se encontra fechada. O prejuízo operacional por conta dessa situação é que o reservatório, não é que ele fosse encher mais rápido, porque a partir do momento que eu fosse fechar essa comporta, eu teria já o armazenamento dessa água no reservatório. O comprometimento é que ele começaria a ser utilizado, o reservatório, no momento que não é o mais adequado. Ou seja, começou a chuva, a barragem não vai ser operada e essa água está passando livre pelas comportas. e com isso eu não teria o controle do fluxo que estava passando ali. Se eu tenho uma comporta fechada, ela já começaria a utilizar o reservatório antes do momento ideal para uma operação. Mas eu repito e faço questão de repetir.
2: Uhum.
6: O movimento para proteção da população, da comunidade, era de fechamento.
2: Sim,
6: e ela já se encontra fechada. Então, no contexto operacional, é óbvio que não é a situação ideal. O ideal é a gente ter as duas comportas operacionais.
2: Né?
6: Mas o prejuízo, ele não é significativo por conta do agravamento ou não de uma inundação, porque ela já estaria fechada.
2: Tá bom.
6: Mas todo o trabalho, toda a operação que está sendo feita, para a gente ter ela 100% operacional antes do período de maior chuva, de maior volume de chuva. E eu fico à tua inteira disposição, se quiserem ali no mês de julho, meados de julho, final de julho, a gente voltar a conversar
2: com certeza.
6: Eu faço a atualização de como é que estão os trabalhos de recuperação dessa operação da comporta.
2: Obrigado, coronel. Forte abraço.
6: Um abraço, Rodrigo, um abraço, amigos ouvintes. Sempre que precisarem, eu sei que é um momento delicado e uma preocupação da comunidade, por favor, estarei sempre à disposição, porque a gente está fazendo de tudo e o melhor para ter uma situação mais adequada para o enfrentamento aí das consequências do El Niño. Forte abraço.
2: Obrigado, melhoras aí da voz também, da saúde do coronel Fabiano de Souza. Não podemos aceitar menos que o ideal, que o 100%, em relação a prevenção de enchentes aqui para Blumenau e para nossa região. É isso. Temos que continuar em cima, porque essa novela que parecia que estava no fim, ainda ela continua. Está em obras. O coronel Fabiano falou, explicou bastante para a gente aqui, mas ainda precisamos ficar bem atentos. 7 para as 8 agora.
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2: Daqui a pouco as últimas de hoje.
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2: Menina, faltando agora 6 para as 8.
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2: Vamos falar do bistec, o Marcão tá por aqui, bom dia, Marcão.
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2: 2 minutinhos para as 8, vamos chamar aqui o nosso amigo Rogério da Lotérica O Periquito de Ouro.
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3: Brasil!
2: Fala, Adriano Franco.
17: Vamos lá, Rodrigo Vieira. Já que colocastes a vinheta, vamos falar da vitória da seleção brasileira. 2 do Vini Júnior, 1 do Matheus Cunha. O Brasil ontem em Miami venceu a Escócia pelo placar de 3-0 e além da vitória mostrou uma atuação sólida defensivamente, foi muito bem ofensivamente, marcou 3 gols, fazia muito tempo que o Brasil não marcava 3 gols em um jogo e com a vitória e com a combinação de resultados em que o Marrocos venceu o Haiti por 4-2, o Brasil fechou no caso a primeira fase, a fase de grupos da Copa do Mundo no grupo C na liderança com 7 pontos. Sendo assim, o Brasil vai jogar a fase de 16avos, o mata-mata da Copa do Mundo, dia 29, segunda-feira, às 14 horas, horário de Brasília. O Brasil vai encarar o segundo colocado do grupo da Holanda, do Japão, da Suécia e da Tunísia, que é o grupo F, que tem hoje a definição. às 20 horas os dois jogos, em Kansas City, Tunísia e Holanda, e em Dallas, Japão e Suécia. Como é que vai ser? Aqui, né, a gente já projetando, possivelmente a Holanda vai vencer a Tunísia, que já está eliminada da Copa do Mundo. Aí em Dallas teremos Japão e Suécia. O Japão neste momento ocupa a segunda colocação nos critérios com 4 pontos, a Suécia a terceira com 3 pontos. Se o Japão vencer, possivelmente será o Japão adversário do Brasil segunda-feira. Caso a Suécia vença os japoneses, teremos Brasil e Suécia às 14 horas segunda-feira, dia 29, pela fase de 16avos da Copa do Mundo. A bola rola hoje, Rodrigo Vieira, para mais jogos da Copa do Mundo. É a última rodada da fase de grupos. Às 23 horas tem Turquia e Estados Unidos, mesmo horário para Paraguai e Austrália. Pouquinho mais cedo, às 17 horas, tem Equador e Alemanha, e na Filadélfia, Curaçao e Costa do Marfim. E a gente tem também, no caso aí, os jogos que eu citei do grupo F às 20 horas. Brasil ontem jogou bem, convenceu, teve aí uma boa atuação, e tomara que agora o Brasil venha engrenar neste Mundial. Ontem a gente teve o México vencendo a República Tcheca por 3-0, 100% de aproveitamento para um dos anfitriões desse Mundial, e a África do Sul venceu a Coreia pelo placar de 1-0. Que situação! A África do Sul, que não estava apresentando bom futebol, venceu os coreanos ontem e passou para a próxima fase da Copa do Mundo. É o seguinte, é um torneio curto. Se você vencer uma, perder outra, empatar outra, você se classifica para a próxima fase, mata-mata, tudo pode acontecer. Rodrigo Vieira, ontem no Césio, o Blumenau recebeu o Caravaggio.
2: Antes de falar do Beck, só vamos botar no ar o áudio do ganhador, pode ser, do bolão?
17: Já quer colocar? Brasil, vamos lá.
2: Copa do Mundo, vamos lá, estamos no clima, olha só.
18: Bom dia, Rodrigo, José, Fortaleza Alta. Palpite pro jogo do Brasil hoje, 3-0 para o Brasil. Valeu, um abraço a todos.
2: José da Fortaleza Alta, então, faturou o kit cerveja, 4 ingressos, roda gigante balneário e mais aquela camisa do Brasil da Rádio Menina, é isso, né, Adriano?
17: É isso, é um kit. Ali, né? E só pra falar, Rodrigo Vieira, tivemos mais de 15 acertadores. Opa. Fizemos um grupo ali com os números, fizemos um no sorteador ali pra ver quem seria o ganhador, e aí o José ganhou.
2: Aí segunda-feira a gente faz mais, né? Segunda-feira.
17: Com certeza, segunda-feira.
2: Aqui ninguém acertou o nosso bolão, nós todos aqui, né?
17: Ninguém.
2: Ninguém, né, Jeff?
17: Não.
2: Errar, fala 2-0, né?
17: Falei 2-0.
2: Ah, chegou mais perto.
17: Quase.
2: É. Melhor 3, fico feliz em errar.
17: Também fiquei feliz em... porque não tomaríamos um gol, né? Tomaríamos um gol, aí seria ruim. Mas enfim, Rodrigo Vieira, o Beck ontem perdeu pro Caravaggio no SESI por 2-1, e com a derrota, o Beck caiu para a terceira posição com 22 pontos. E pra fechar, ontem o Brasil perdeu a sua invencibilidade na Liga das Nações de vôlei masculino, perdeu por 3-1 para a Ucrânia. O time comandado aí pelo Bernardinho volta às quadras amanhã para enfrentar a Itália às 15 horas, horário de Brasília. Eu falo mais de esporte dentro dos boletins do Esporte Total e na segunda edição do Jornal da Menina.
2: 8:04, vem aí o Alan com o Show da Manhã na sequência. Obrigado aqui o Adriano, toda a equipe. Lembrando que meio-dia tem Jornal da Menina, segunda edição. Inclusive o Gabriel Langaro e o Jefferson e o Cris vão trazer mais detalhes do acidente ali hoje de manhã na Stanislau Chat, que o Reinaldo, nosso ouvinte, até tinha mandado pra gente ali. Acabou dando um acidente de trânsito e danificaram lá um estabelecimento comercial, tá? Um carro lá que se perdeu na Stanislau Chat no Água Verde. Meio-dia, mais informações, tem o vídeo, tem a imagem aqui. E o Gabriel já mandou novas imagens aí também, viu, Adriana? Daqui a pouco vão estar no portal as imagens e você vai acompanhar meio-dia aqui na Menina a informação também. Beleza? Tchau, gente. Um abraço. Cuida com o frio aí. Tá frio danado, hein? Tamo no inverno. Faz parte, né? 8:04, virando aqui o reloginho. Bom trabalho aí pro Alan Vascaíno. Tá chegando aí na área nesta quinta-feira. Tchau. Até amanhã às 6, bem cedinho por aqui.
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Amado povo de Deus, você que é ouvinte da Rádio Menina, nada pode impedir o nosso brilho quando temos a mão de Deus para acender a luz da nossa vitória. Então, por isso, o brilho está nos teus olhos, na tua alma e no teu coração. E por isso você acende a luz da vitória que você tanto deseja nos obstáculos da sua vida, quando de fato você deixa esta luz iluminar verdadeiramente o teu caminho e a tua essência de vida. Um grande abraço e fique com Deus.

agora. Que frio é esse, hein? Temperatura 6 graus, é isso? 5, eu duvido que você tomou banho hoje pra ir trabalhar. Eu duvido. É. Saudade daquela duchinha que pingava meia dúzia de gotinha quente, né? É, aquela corona. Ah!

Eu, Alan, tô chegando na área. A gente vai brincar, vai se divertir, vai dar risada até meio-dia aqui na 97,5. WhatsApp pra mandar o seu abraço. Cara, é muito legal, muito bacana receber a sua mensagem. Saber que você tá aí do outro lado do rádio, ouvindo a gente, no trabalho, em casa, no carro, levando a gente de carona. 2102-6515. WhatsApp da menina. 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Brasil mandou bem ontem. Brasil mandou bem demais ontem. 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O show da manhã tá começando, vem comigo até meio-dia, a gente vai

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0: Sammy Rico aqui no nosso show da manhã. Isso mesmo, Sammy Rico, o filho do milionário e do Zé Rico. É, não, não é filho dos dois, né? É filho só do Zé Rico. Sammy Rico com Zezé de Camargo aqui no nosso show da manhã, Estrada da Vida. Teve Simone Mendes, teve Cleiton e Romário. Olha que loucura, cara. A gente fecha um bloco com Estrada da Vida, um dos maiores clássicos da música sertaneja. E a gente abre o mesmo bloco com Black Eyed Peas. I Got a Feeling. É coisas que só acontecem aqui na Menina, aqui na 97,5. Muito bom dia pra você que tá do outro lado do rádio. Fica à vontade pra mandar o seu bom dia. Eu quero saber se tá muito frio aí. É, tá frio? Tá nevando? Tem geada? Manda foto pra gente. Nevando eu acho que não, né? Mas geada tem. Geada tem. A gente já recebeu algumas fotos aqui no WhatsApp, o 2102-6515. Fica à vontade pra mandar o seu recadinho. É muito legal receber a sua mensagem. 2102-6515, o WhatsApp da Menina.
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0: WhatsApp com a gente. Deixa eu mandar beijos e abraços. Cara, tem muita gente mandando a temperatura, né? Lá na Rua Barbosa tá marcando 4 graus agora. A ouvinte mandou pra gente: bom dia, aqui é a Janice da Rua Barbosa. Acho que tá gelado, tá muito gelado, tá frio. Manda um beijo pras meninas do Vôlei Terapia de Quinta, lá do Cacetiro. Ah, valeu, Janice, beijo pra todas as meninas aí, valeu? Tem mais gente ouvindo a gente? Deixa eu mandar um abraço pra galerinha lá na mecânica do Siloca. O radinho tá ligado na menina. Que maldade esse recado aqui, ó. Cara, se eu passar o recado do Rodrigo Bento Andrade, ele vai dormir na garagem, ele vai dormir na lavação, ele vai dormir na casinha do cachorro. A mulher não vai mais dormir com ele. Homem, eu vou ler, eu sou obrigado a ler. Eu não gosto de confusão, mas eu sou obrigado a ler. Bom dia, Alan, não sei o que tava mais frio. Os pés da minha esposa. Pensa num pé e numa mão gelada. Menos 7 graus. Teve uma hora que eu achei que eu tava dormindo com a Frozen. Ai, ai, ai, amigão. Ai, ai, ai. Tu vai dormir na casinha do cachorro. Um abraço aí pro Rodrigo. Tá ligadaço com a gente. A gente vai pro intervalo e volta já. Segura aí.
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0: 8h47.
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0: Aline Doce, Aline Doce.
2: Bom dia.
0: Eu preciso compartilhar com você o recado de um ouvinte.
2: Vai.
0: Esse ouvinte, ele vai dormir na casinha do cachorro.
2: Por quê? O que que ele aprontou?
0: Alan, eu não sei o que tava mais frio essa madrugada. O tempo ou os pés e as mãos da minha esposa. Pensa num pé gelado. Pensa numa mão gelada. Menos 7 graus.
2: Mano, tu...
0: Ele achou que ele tava dormindo com a Frozen.
2: Mano, tu perdeu a chance de ficar quietinho.
0: Eu quase não gosto de confusão.
2: Tu vai dormir fora da casa, vai estar mais gelado, meu querido.
0: É o recado do Rodrigo Bento Andrade.
2: Rodrigo,
0: eu não gosto de confusão, mas eu tenho que compartilhar isso. Ele falou que tava dormindo com a Frozen.
2: Cara,
0: mas tá frio.
2: O Frozen, coloca ele pra fora.
0: Não, Frozen. Vai dormir na casinha do cachorro.
2: Certeza,
0: não,
2: cara.
0: Não tenho
2: certeza.
0: Dúvidas. Tomou banho hoje?
2: Oh, acabei de sair do banho.
0: Ah, para, deixa de ser mentirosa.
2: Cara, eu tomo banho todos os dias, de manhã e à noite.
0: Deixa
2: pode
0: de ser cara
2: leve,
0: de pau, cara. Aline Doce.
2: Eu amo tomar banho no inverno.
0: É.
2: Adoro aquela água queimando as costas, tirando a pele.
0: Aquela duchinha Corona. Nossa, fervendo.
2: É mesmo, daquele jeito mesmo.
0: Derrubando a resistência.
2: Exatamente.
0: Ah, ele mandou recado aqui, ó.
2: Lá vem.
0: Será que é ele ou será que é ela?
2: Hoje.
0: Não, peraí. O menino
2: vai.
0: Online vai ser em cima
2: vai
0: disso
2: ser,
0: aqui,
2: vai,
0: ó.
2: Vai.
3: O tempo ou os pés.
2: Mano, tu perdeu a chance.
0: Ah, não, ele gravou a gente falando. Acho que ele gravou pra mandar pra ela. Pra mandar pra ela.
2: Ah, enfim.
0: Quem tem medo, né?
2: Ô, homem, que é isso?
0: Já dizia.
2: Por que tu não pegou o pezinho dela?
0: Esquentou.
2: Né? Aqueceu, a mãozinha.
0: Ai, aprende, aprende.
2: Pô, né?
0: Aqui, ó, peraí, agora ele mandou.
4: Ô. Dormir fora na casinha do cachorro não é nada perto dos pés dela. Meu pai do céu, se eu dormir dentro da casinha do cachorro, eu vou estar quente ainda. Vai dormir, mas pensa num pé e uma mão gelada. Jesus do céu, mas ela tá ouvindo sim.
0: Não fala mais nada, não. Vamos acompanhar os próximos episódios dessa novela.
2: Adorei.
0: Aí.
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gurizada curtindo a gente em Luiz Alves. É a Ana do bairro Braço Miguel. Cara, ela mandou aqui, ó, temperatura 3 graus neste exato momento, lá no bairro Braço Miguel, em Luiz Alves. Deixa eu atualizar aqui o Alerta Blue. Cara, 6.9. 6.9 neste exato momento, segundo os dados aqui do Alerta Blue aqui em Blumenau. Tem lugares que tá ainda mais frio. Tem mais gente mandando mensagem aqui, ó. Bom dia, aqui é a Edna da Vila Itaupava. Aqui tá uma friaca bem gostosa. Tô costurando e escutando a mais gostosa de ouvir. Valeu, Edna. Abraço pra toda a família aí, tá bom? Deixa eu mandar um beijo pra Jaqueline. Tá ligadinha com a gente. Valeu, Jaqueline. Beijo pra você também. Quem é que mandou temperatura 5 graus? Bom dia, Moratelli. 5 graus a temperatura lá em Timbó. Cara, tá muito frio. Tem muita gente mandando foto aqui, ó. Alan, 5 graus. Aonde? A Sirlene mandou. Só não sei onde é que a Sirlene tá, né? Ela só mandou. Tá 5 graus aqui a temperatura. Tá muito frio. Tem mais. O Itamar da Fortaleza. Tá ligadão aí na menina. Valeu, amigão. Um abraço. Tem mais gente ouvindo a gente. Bom dia, Alan. Já tô sentindo o cheirinho do final de semana. Ah, que legal, que bacana. Só não colocou o nome, né? Ah, é a Karine. Ô, Karine, beijo pra você. Tá lá no bairro da Velha, com o radinho ligado aqui na menina.

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3: Para você, bom dia para a audiência da Rádio Menina. Temperatura nesse momento um pouco acima de 8 graus, segundo a última medição feita pelo Alerta Blue. Agora, por volta das 9 horas da manhã, né, na estação do Parque Ramiro Ridiger. Tá frio, tempo, né, abrindo, tempo ensolarado aqui na região central de Blumenau. Trago informações da segurança pública, já que uma jovem de 21 anos foi vítima de roubo na madrugada desta quinta na Itopavazinha. De acordo com a Polícia Militar, a vítima aguardava em um ponto de ônibus quando um homem se aproximou e perguntou as horas. Ao retirar o celular do bolso para verificar o horário, a jovem foi surpreendida pelo suspeito, que usou força física para tomar o aparelho e fugiu correndo ali do local. Após serem acionados, os policiais realizaram rondas pela região na tentativa de localizar o autor do crime, mas nenhum suspeito foi encontrado. Portanto, situação registrada no bairro Itopavazinha. Na madrugada de hoje, madrugada dessa quinta-feira, uma jovem de 21 anos teve o celular roubado. Após, né, uma pessoa abordar na rua e perguntar as horas. Polícia não localizou o suspeito até o momento. Para mais informações, portal meninablue.com.br. Gabriel Lângaro para o jornalismo da Rádio Menina.
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7: Ai, ai, ai, previsões astrais, dona Lene.
8: Antes, deixa eu perguntar, a mulher do Rodrigo mandou mensagem?
7: Ela não mandou nada.
8: Não mandou, vamos aguardar, vamos aguardar.
7: E eu não vejo mais a foto do Rodrigo também. Ixi, no WhatsApp dele aqui. É, pra gente explicar, o Rodrigo é um ouvinte que mandou mensagem pra rádio.
8: Dormi hoje na rua.
7: Falando que dormiu com a Frozen. Uhum. Que a mulher tava gelada igual a Frozen.
8: Exato.
7: E sem o intuito de gerar qualquer tipo
8: não,
7: de confusão.
8: Jamais, eu não odeio.
7: Jamais passou isso pela minha cabeça.
8: Eu
7: coloquei a mensagem dele no ar.
8: Sim.
7: E não contente, eu repeti a mensagem dele.
8: Mas não para causar intriga.
7: Jamais.
8: Não,
7: longe
8: disso.
7: Da gente querer causar qualquer tipo de conflito, não, de intriga.
8: Mandou mensagem, a gente coloca no ar, né?
7: E aí eu acho que deu ruim pro Rodrigo.
8: Sumiu a foto, a mulher não apareceu. Vai dormir na rua. Hoje sim ele vai passar frio.
7: É.
8: Vamos lá. Áries, Touro e Gêmeos, bom dia. Áries, dia de focar na disciplina para aumentar seus ganhos. Sua personalidade se torna mais acolhedora e sensível com a família, fortalecendo vínculos. No amor, a intensidade dá lugar à conexão verdadeira, promovendo harmonia e compreensão. Aproveite as boas energias do dia, tá? Cor violeta, números 13, 49 e 23. Touro, cuidado no trabalho e na família. Nervosismo e desentendimentos podem surgir, mas a tendência é melhorar com o tempo, trazendo compreensão e paz. No amor, o clima fica intenso e pode gerar discussões, então mantenha a calma. Cor amarelo-ouro, números 12, 3 e 1. E Gêmeos, o dia começa com energia, mas cuidado com conflitos cedo. Sua criatividade fica em alta para atrair dinheiro, porém, atenção às ilusões e ofertas duvidosas. Já no amor, a paixão aumenta e novas possibilidades podem surgir no trabalho ou na rotina. Então, aproveite o dia. Cor preto, número 58, 13 e 40.
7: Obrigado, dona Lene.
8: Até mais.
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7: 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É quinta-feira. Quinta-feira é dia de TBT, né? Vamos esquentar essa manhã de quinta? Então dá volume no rádio, vai!

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1: 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Alan, daqui a pouquinho eu volto com muito mais aí no Show da Manhã.
2: Valeu, valeu, até mais, Alex.
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2: 9:25.
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2: A seleção brasileira enfrentou ontem a Escócia pela última rodada da fase de grupos da Copa do Mundo e venceu por 3-0. 2 gols de Vinícius Júnior e 1 de Matheus Cunha. E agora, quem será o adversário do Brasil na segunda fase da Copa do Mundo? Com a vitória de ontem, a seleção brasileira ficou com a primeira colocação do Grupo C. O próximo oponente será definido hoje, às 20 horas. 3 seleções estão no caminho do Brasil, todas elas do Grupo F. Japão e Suécia e Tunísia e Holanda jogam às 20 horas desta quinta-feira. Se nenhuma posição mudar, o adversário da seleção brasileira será o Japão, que está na segunda colocação. O duelo entre Brasil e uma destas seleções vai acontecer segunda-feira, dia 29, às 14 horas, horário de Brasília. Para Esporte Total, Adriano Franco.
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3: Ai, ai, ai, Aline Doce, o nosso amigo que dormiu com a Frozen mandou mais uma mensagem aqui. Eu vou compartilhar.
4: Medo. Eu tenho medo.
3: Eu tenho que compartilhar, porque a gente tá aqui pra ajudar o amigo.
4: Isso, vai.
3: É, em momento algum a gente quer confusão.
4: Não, jamais.
3: Momento algum.
4: Longe de mim.
5: Moiou, pai. Moiou agora. Ô, oh, mas vocês também, é. Quero morrer amigo de vocês dois aí, né, rádio? Quero morrer amigo de vocês dois. Meu pai do céu.
3: Ah, tá bom. Tá bom, é. Ele manda mensagem pra rádio falando que dormiu com a Frozen de tão gelada. De tão gelada que a mulher tava. E a gente coloca o recado no ar. Que o ouvinte manda. Não, eu vou colocar o recado dele de novo pra quem não ouviu.
5: Moiou, pai. Moiou agora. Ô, oh, mas vocês também, é. Quero morrer amigo de vocês dois aí, né, rádio? Quero morrer amigo de vocês dois. Meu pai do céu.
3: Desse jeito não tem horóscopo, que dê jeito.
4: O bom é a musiquinha de fundo tocando.
3: Tava tocando o barquinho do amor dos atuais aqui.
4: Moiô, parça, moiô.
3: É?
4: Câncer, leão e virgem, câncer. Hoje a gente tá aguardando o áudio dela.
3: Ela não vai mandar.
4: Que é muito importante, né?
3: Ele
4: é
3: também já não tá mais vendo a foto dela no WhatsApp.
4: Câncer, leão e virgem.
3: Se ele tentar falar com ela pelo WhatsApp, ele já não tá mais vendo a foto. Já foi excluído.
4: Já foi. Câncer, olha só. Hoje seu esforço no trabalho é reconhecido com boas chances de valorização. Evite apostas financeiras pela manhã, mas o dia traz potencial para estabilizar ganhos e explorar talentos. No amor, câncer, cuidado com ciúmes e desconfianças. Mas o clima deve melhorar e aquecer o seu coração. Cor azul, número 52, 43 e 2. Leão, cuidado para não levar tudo para o lado pessoal. Dê atenção a possíveis conflitos familiares por orgulho ou necessidade de atenção. No amor, lembranças do passado podem trazer alguma tensão aí, mas o coração fica aberto para atrair admiradores e viver paixões intensas. Então aproveite esta energia. Cor azul esverdeado, números 13, 40 e 49. E virgem, dia de atenção na comunicação, então revise tudo antes de falar. Sua mente afiada ajuda a captar detalhes importantes. Aproveite a energia para negociações e decisões financeiras. Já no amor, amanhã promete intimidade e seriedade, mas cuidado com confusões entre fantasia e realidade. Cor amarelo, números 45, 18 e 3.
3: Cuidado entre fantasias e realidade.
4: Isso.
3: Às vezes você acha que você tá dormindo com a Frozen, não é a Frozen. Não é a Frozen.
4: Moiou.

0: seguro.
1: Que demais, hein? Esse é o Panda aqui no Show da Manhã. Eu te seguro. Teve Brilhação, Louco Apaixonado, Léo e Rafael, Homem versus Menino. E daqui a pouquinho tem mais, tá bom? Galera que tá no WhatsApp com a gente, deixa eu mandar beijos e abraços aqui. Tem uma galera bacana ouvindo a gente. Tem áudio? Tem mensagem de texto? Ah, tem de tudo hoje, cara.
2: Ela, bom dia. O nosso amigão ali, ó. Lembrar dos solteiros. É, porque nós nem uma Frozen nós temos pra tentar esquentar os pés. Né? Mas estão precisando de uma aí, de repente.
1: Tá certo, seu Doom Películas. Abraço, amigão!
3: Oiê, bom dia, Alan. Tudo bem? É a Paty de Gaspar. Ainda bem que esse povo aí tá mandando da temperatura, né? Porque eu tava aqui numa tremedeira e eu não tava entendendo o que que era. Eu achei que eu era um pincher, mas então é frio. Que diazinho gostoso, hein? Mas é isso aí, um beijo pra vocês, um bom dia pra nós e um ótimo trabalho.
1: Ela achou que ela era uma pincher. Eu vou pro intervalo comercial e daqui a pouquinho tem mais. Segura aí.
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4: Mais uma rodada de previsões astrais, dona Aline
5: Doce. Vamos lá, Libra, Escorpião e Sagitário. Libra, dia ótimo para fortalecer parcerias e alianças no trabalho, mas cuidado aí ao fechar contratos com promessas. A economia ganha foco com força para equilibrar os seus gastos. No amor, a chance de assumir compromisso aumenta, mas mantenha os pés no chão para evitar idealizar demais. Cor dourado, número 55, 37 e 28. Escorpião, cuide das suas relações profissionais para evitar conflitos e valorize seus esforços. Com disciplina e bons hábitos, seu bem-estar melhora. À noite, descanse para recarregar as energias. No amor, seu magnetismo fica em alta, trazendo paixão e intensidade. Cor lilás, números 16, 43 e 20. E Sagitário, o dia traz boas possibilidades de ganhos, especialmente relacionados a estudos, viagens ou projetos criativos. Tenha momentos de pausa, né, e silêncio ao longo do dia. No amor, uma energia promissora favorece relacionamentos com potencial de futuro, mas mantenha os pés no chão à noite. Cor laranja, números 37, 30 e 19.
4: Você viu o comentário da nossa Cinderela Adormecida?
5: Não vi.
4: Você viu o comentário dela?
5: Não
4: Cerelepe,
5: vi.
4: Cerelepe?
5: Não vi.
4: Eu sou bem quentinha, até no frio. Ela falou.
5: Ainda bem que eu não ouvi.
4: Ela falou.

0: Albinotti, aqui no Show da Manhã da Menina com Danilo e Davi. Teve Diego e Vitor Hugo, teve Turma do Pagode com Zeca Pagodinho e daqui a pouquinho tem muito mais aqui no nosso showzaço da manhã. Até meio-dia, tamo junto, tá bom? 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
1: Muito bem, ao vivo aqui nos estúdios, Gabriel Lângaro.
3: Alan, temperatura nesse momento em Blumenau, região central de 10 graus, tempo ainda frio, com algumas aberturas de sol aqui na região central de Blumenau. Trânsito fluindo no geral bem aqui pela cidade, apenas com pontos de mais lentidão na rua Antônio da Veiga. Trago informações, né, que é o desfecho de um caso que já falamos, né, durante essa semana, daquela criança, né, de 2 anos e 6 meses que morreu depois de ficar internada na UTI do hospital em Jaraguá do Sul, a criança de José Boatê. Qual que é o desdobramento? Polícia Civil prendeu, né, a mãe e o padrasto dessa criança, né, o casal é alvo de uma investigação que apura suspeita de maus tratos. A operação para o cumprimento das ordens judiciais foi cumprida em conjunto por agentes das delegacias de Birama e também de José Boatê. Os dois investigados foram levados ao sistema prisional e agora aguardam o andamento do processo. A Polícia Civil destacou que o inquérito ocorre em segredo de justiça, que é uma medida adotada, né, devido à identidade da vítima e, claro, a gravidade de toda a infração. Até para relembrar o ouvinte da Rádio Menina, essa criança deu entrada no hospital em Jaraguá do Sul com lesões graves, né? E a polícia identificou que o relato dado pela família aos médicos eram incompatíveis com todos os sinais que essa criança apresentava. Para ter uma ideia, os exames apontaram um quadro crítico, fratura craniana, lesões cerebrais, crises convulsivas, alterações nas funções do fígado e hematomas também pelo corpo. A mãe da criança falou que ela sofreu uma queda no banho enquanto estava na presença do padrasto, mas agora então a polícia prendeu tanto a mãe quanto o padrasto, né, no decorrer das investigações. Para mais informações, portal meninablu.com.br. Gabriel Lângaro para o jornalismo da Rádio Menina.
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4: Aline Doce, eu quero mandar meio dúzia de abraços agora. Deixa eu mandar um beijo pra Ivonete, nosso ouvinte que tá sempre ouvindo a gente. Filhão dela tá de aniversário. Parabéns. Hoje. Grande abraço aí pro Leonardo, o menininho de 24 anos.
5: Oh, que amorzinho.
4: Abraço, Léo, parabéns, muita beijo saúde. Beijo aí pra Ivonete, pra família toda, sempre com o radinho ligado aqui na Mineira.
5: Boa.
4: Posso mandar um abraço pros meus amiguinhos lá no Cacetiro?
5: Ah, hoje tem, né?
4: Hoje tem sopa. Não, eu achei que eles estavam brincando no cardápio. Ah, vamos fazer uma sopa.
5: Eu adoro sopa.
4: Mas pensa na mijadeira que vai dar sopa com cerveja, Lili Doce.
5: Aí,
4: não combina.
5: É vinho, gente.
4: E os velhinhos estão agoniados. Os velhos, eles querem chegar 3 da tarde.
5: Não, mas tá certo, né?
4: Quer chegar 3. Porque saiu o sol, vai todo mundo pra casa hoje, né? Com esse
5: frio.
4: Tem que
5: aproveitar o solzinho.
4: É, vamos pegar uma friagem, aí vai tomar cerveja, vai dar sopa, vai dar mijadeira.
5: Não só mijadeira.
4: Um abraço pra toda a turma lá do Cacetiro
5: Jordão.
4: Beijo
5: pra vocês, meninos.
4: Meus amigos aí, galera da Quinta, a turma dos melhores amigos. Grande, grande abraço aí. Aline Doce, previsões astrais.
5: Vamos lá, Capricórnio, Aquário e Peixes pra fechar. Capricórnio, o dia começa com gastos inesperados, mas a energia melhora e suas finanças se ajustam com um planejamento. No familiar, o dia é ideal para resolver pendências com calma. E uma mudança positiva pode surgir. No amor, a manhã promete emoções intensas. À noite, cuidado com a confusão. Cor azul claro, número 59, 15 e 23. Aquário, o dia pede cautela no trabalho, evitando conflitos e confirmando detalhes antes de agir. Cuide bem do seu corpo, com descanso e cuidados simples. No amor, Aquário, possíveis tensões matinais se transformam em momentos de conexão e paixão ao longo do dia. Sua cor é o verde, números 15, 24 e 44. Peixes, atenção, o dia pede foco no trabalho com resultados concretos no horizonte. Cuidado com promessas fáceis de ganhos rápidos. Na saúde, é hora de cuidar do seu bem-estar. No amor, aproveite os momentos divertidos, mas evite criar expectativas exageradas à noite. Cor vermelho, números 18, 9 e 52.
4: Muito obrigado, tá bom, dona Aline Doce.
5: Tchau.
4: Até mais.
5: Tchau.
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0: Man. Aqui é a Ana, trabalhando e ouvindo vocês na companhia, aqui no trabalho, na Qualidade Massas Caseiras, aqui no bairro Salto. Ah, que legal, tá frio, mas tá bom. Mandou até foto do nhoque aqui, ó, tá fazendo nhoque. Quero pedir uma música aí de TBT pra minha sogra. Viva a vida. Eu senti um pouco de ironia nesse recado. Mandar música pra sogra, tudo bem. Agora, viva a vida pra sogra. Tá certo, um beijo aí pra sogra da Ana, curtindo a programação da menina. Vamos tocar o Milionário Zé Rico daqui a pouquinho, tá bom? O Ivo tá ligadão com a gente, valeu Ivo, grande abraço. O Hélio Souza tá ligadaço com a gente, grande abraço. É, tem mais, a Cleonice da Itaupavazinha, diz que adora o show da manhã, valeu Cleonice, beijo pra você também. Tem mais, um forte abraço pras vocês aí da rádio, beijo pra Aline, beijo pro Alan, tô sempre ligado. É a Janaína, a Janaína, beijo pra você também, que se diverte aqui com a gente no Ribeirão Fresco. Quem é que mandou mensagem aqui, ó? A Rosana. Ô, Rosana, beijo pra você também, tá bom? Pra toda a turminha que tá no WhatsApp com a gente, mandando aquele recadinho bacana. É muito, muito legal receber o seu recado aqui no nosso WhatsApp. Eu vou pro intervalo rapidão e volto já.
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19: Até o momento, com o avanço da última rodada da fase de grupos da Copa do Mundo, 7 seleções já estão matematicamente eliminadas do Mundial: Haiti, Turquia, Tunísia, Jordânia, Panamá e República Tcheca, além do Catar. Como a fase de grupos ainda está em sua reta final, essa lista deve aumentar nos próximos dias, à medida que todas as definições da tabela forem sacramentadas. Neste momento, 12 seleções já se garantiram à fase de 16 avos do Mundial deste ano de 2026.
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0: 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Quer falar alguma coisa, dona Aline Doce?
1: Não.
0: Não, então tá bom. Então eu vou pro intervalo e depois você tem que falar, porque é hora do Menino Online, aquele momento que você faz a fofoquinha, fala mal de alguém.
1: Somente neste momento.
0: Somente no... Então tá bom, então segura aí.
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0: 10h42.
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0: O que tá rolando na internet, Aline?
1: Sim, vamos falar da vidente, né, que diz que o ZT ia aparecer no campo do jogo do Brasil contra a Escócia ontem e o ZT não apareceram, cara.
0: Não apareceram.
1: Que tristeza. Eu já tava com a roupa de ir, né? Porque não somente lá eles iam aparecer para fazer abdução, mas também em outros pontos do mundo. E eu fiquei esperando e nada. Muita gente também ficou esperando, viu, Alan?
0: Você já viu
1: porque
0: aquele...
1: quando tava no finalzinho do jogo, o que eu recebi de mensagem no Instagram da galera mandando: ai, Aline, os ET.
0: Você já viu aquele filme Independence Day?
1: Sim.
0: Que a galera vai para cima dos prédios com plaquinha?
1: Sim. É mais ou menos por aí, mas não apareceu, gente.
0: Não apareceram.
1: Mas a vidente tinha falado, ó, vai descer uma nave espacial nesse jogo.
0: E como é que a vidente falou? Vai. Como é que é o nome da vidente?
1: É a vó Baiana.
0: A vó?
1: Vó Baiana.
0: Vó Baiana. É. Ela falou na internet...
1: Que ela teve um sonho,
0: que
1: ela previu...
0: Que o ZT ia chegar.
1: Que o ZT ia chegar lá no jogo do Brasil ainda.
0: E tem gente que acredita?
1: Tem gente que acredita.
0: Ah, não pode.
1: Teve uma galera que segue essas coisas de
0: aquele abobado ali no Paraná que ganhou 1 milhão de seguidores falando que o ZT tava chegando
1: aqui no
0: Brasil
1: sítio dele. Ontem tava uma galera reunida que segue essas coisas de extraterrestre, tudo com roupinha, tudo pronto, esperando a nave espacial.
0: Não pode.
1: Eu fiquei esperando também, mas não passou.
0: A gente tá nesse nível.
1: Aham.
0: Caramba, mas eles não vão vir. O máximo que pode ser uma espiadinha, ver a bagunça
1: matar
0: que tá isso
1: mundo.
0: Aqui e voltar. Não pode.
1: No máximo vai matar todo mundo, falar que vou acabar com esse mundo aqui.
0: Os ET não voltaram, então.
1: Não apareceu no jogo do Brasil, fiquei muito triste.
0: Até mais, dona Aline.
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1: 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Até ao meio-dia, o pit stop da menina. Daqui a pouquinho, Alan, a gente volta com a nossa última chamada aí no show da manhã.
0: Valeu, até mais, Alex.
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0: é problema.
1: Elis Justin, aqui no Show da Manhã da Menina. Teve Kleber e Cauã, Mil Adjetivos, Zena Castela, música nova, Eu Que Não Te Esqueci. E daqui a pouquinho tem mais, tá bom? Seguinte, amanhã, sexta-feira, dia 26 de junho, lá no 1º de janeiro, vai ter um baile, amigão. Os Atuais, amanhã, sexta-feira, lá no 1º de janeiro. É, vai ter Fabinho e Chega Mais. Vai ter o Bem Modão, grupo Bem Modão. E Os Atuais, amanhã, sexta-feira, lá no 1º de janeiro. Um abraço, meu amigo Beto, um abraço, Dalmir, toda a turma aí do 1º de janeiro, a Fran, toda a turminha, um grande abraço. As três primeiras mensagens que entrarem agora no nosso WhatsApp, o 21026515, tem que escrever: eu quero ingresso pro 1º de janeiro. As três primeiras mensagens, cada mensagem vai levar um par de ingressos pra curtir o baile com Os Atuais amanhã, sexta-feira, lá no 1º de janeiro, tá bom? Mas ó, tem que mandar bem rapidinho as três primeiras mensagens no 21026515. Cada mensagem leva um par de ingressos pra curtir o baile com Os Atuais amanhã, sexta-feira, lá no 1º de janeiro. Intervalo comercial e daqui a pouquinho tem mais. Segura aí.

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3: Olá, bom dia, Alan, bom dia você ouvinte da Rádio Menina. Trago agora os destaques do Jornal da Menina, segunda edição, que vai começar daqui a pouco a partir do meio-dia. No setor policial, briga com um trabalhador de empresa de internet termina com um homem preso por disparo de arma de fogo ali no bairro Ribeirão Fresco. Polícia prende mãe e padrasto de menino de 2 anos que morreu por suspeita de maus tratos ali em José Boatê. Ainda também dia mais frio do ano, geada registrada no bairro Progresso, temperatura em Blumenau foi de 5 graus nesta manhã. Justiça Eleitoral de Santa Catarina lança campanha para incentivar o ambiente eleitoral seguro. Governo Federal e Câmara criam um grupo de trabalho para atualizar limites de faturamento do MEI e do Simples Nacional. Tem também a previsão do tempo, comentário do Prisco, esporte, tudo isso daqui a pouco a partir do meio-dia no Jornal da Menina, segunda edição.
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nosso show da manhã. Deixa eu dar uma espiadinha aqui no Alerta Blue, deixa eu pegar a temperatura neste exato momento aqui no centro de Blumenau. Segundo dados do Alerta Blue, tá esquentando, hein? Tá esquentando. 12 graus agora.

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3: 11:22.
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6: Jogando no SESI ontem, o Blumenau recebeu o Caravaggio pelo fechamento da 11ª rodada da Segundona Catarinense e perdeu pelo placar de 2-1. Com a derrota, o Beck caiu para a terceira colocação na tabela de classificação com 22 pontos. Seus adversários de ontem, o Caravaggio, com a vitória, assumiram a liderança com 24 pontos. A 12ª rodada da Segundona Catarinense inicia no domingo. Porém, o Beck vai jogar somente na quarta-feira, porque está disputando de forma simultânea a Série D do Campeonato Brasileiro. Para o Esporte Total, Adriano Franco.
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0: E o nosso Pit Stop fica por aqui pra Menina FM o tempo todo. 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
2: Valeu, abraço, Alex. Tamo de volta, entrando na última meia horinha do nosso show da manhã. Até meio-dia, show da manhã é aqui.

0: quase todo dia. TV Menos é Mais, TV Eduardo Costa. E já já a saideira, as últimas de hoje. Obrigado pela audiência sempre, galera que mandou recado, que brincou com a gente durante toda a manhã aqui no WhatsApp. Foi muito legal, muito bacana essa manhã de quinta-feira. Cara, amanhã já é sexta-feira de novo, hein? Temperatura 12,5 neste exato momento. Aqui no centro de Blumenau, segundo o Alerta Blue. 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

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Meio-dia em ponto, tem o Jornal da Menina, segunda edição, recheado de informações. Meio-dia em ponto, aqui na 97,5 e também nas nossas plataformas digitais, o Jornal da Menina, segunda edição. Obrigado pelo carinho, pela audiência fantástica de todos os dias. E até amanhã, turma. Tchau!

0: Que moda boa. Obrigado, obrigado, meu irmão.
1: Obrigado, MW.
0: Deus abençoe sua carreira, tá?
1: Obrigado. Deus abençoe vocês, viu, meus irmãos?
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0: pública para contratar 200 agentes de vigilância escolar.
1: O objetivo é chegar a 268 profissionais, que é o número necessário para atender todas as escolas e ICIs.
0: Defesa Civil prevê concluir recuperação da comporta da barragem de José Boaté até julho.
1: Secretário afirma que manutenção da estrutura envolve várias etapas após vídeo mostrando o suposto abandono do local.
0: Dia mais frio do ano, geada é registrada no bairro Progresso.
1: Temperatura em Blumenau foi de 5 graus nesta manhã.
0: Justiça Eleitoral de Santa Catarina lança a campanha Diálogo e Paz para as eleições 2026.
1: Iniciativa pretende incentivar ambiente eleitoral seguro, inclusivo e pautado pelo respeito.
0: Governo Federal e Câmara criam um grupo de trabalho para atualizar limites de faturamento do MEI e do Simples Nacional.
1: O objetivo é votar a proposta antes do recesso do mês de julho.
0: Vamos agora com os destaques do setor policial e do trânsito com o Gabriel Lângaro. Gabriel.
2: Polícia prende mãe e também o padrasto daquele menino de 2 anos e 6 meses que morreu no hospital em Jaraguá do Sul. Essa criança moradora de José Boaté, né? Ela foi internada com suspeita de maus tratos. Agora mãe e padrasto foram presos. No trânsito, vamos trazer detalhes daquela situação hoje pela manhã na rua Frei Stanislau Chete, bairro Água Verde. Carro desgovernado saiu da pista, atingiu um estabelecimento comercial e deixou rastros de destruição, fugiu do local. Daqui a pouco tem mais informações.
1: Ok, Gabriel, até já com essas informações e muitas outras, a gente chama agora também o Adriano Franco para trazer o seu destaque do esporte, dias de Copa do Mundo, mas muitas outras informações também. Boa tarde para você, Adriano.
3: Boa tarde, Jefferson Fagundes, Cristiano Silva, Gabriel Lângaro, seleção brasileira goleia a Escócia pela última rodada da fase de grupos da Copa do Mundo. Falaremos sobre as partidas que acontecem hoje. Tudo sobre a derrota do Blumenau ontem no SESI pela 11ª rodada da Segundona Catarinense e também falaremos sobre a quebra de invencibilidade da seleção brasileira masculina de vôlei na Liga das Nações. Eu trago os detalhes nesta edição do Jornal da Menina, segunda edição.
0: Valeu, muito obrigado, Adriano. Até daqui a pouco. Agora vamos com destaque do comentarista Cláudio Prisco Paraíso.
4: O PT ainda não assimilou o golpe da pré-candidatura do deputado e empresário Antídio Lunelli ao Senado da República.
1: Daqui a pouquinho a íntegra do comentário do dia de Cláudio Prisco Paraíso. Vamos ter ainda a previsão do tempo, entrevistas e muitas outras informações. É o Jornal da Menina, segunda edição, que já começou.
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0: Olá, muito boa tarde. Estamos começando mais uma edição do Jornal da Menina. Hoje é quinta-feira, dia 25 de junho de 2026. Obrigado a você que está conosco aqui no 97,5 ou também nos acompanha pelas plataformas digitais da Rádio Menina. Seja no portal meninablu.com.br, no aplicativo Menina Play, também através do Facebook, do Instagram, do YouTube. De qualquer uma dessas formas, você pode nos acompanhar e também ficar bem informado. A gente vai até 1 hora da tarde, sempre com a sua companhia, aqui no horário do meio-dia, no Jornal da Menina, segunda edição. Uma boa tarde para você, Gabriel Lângaro, uma boa tarde para você, Jefferson Fagundes.
2: Olá, boa tarde, Cristiano Silva, uma boa tarde também pro ouvinte da Rádio Menina, Jefferson Fagundes, uma excelente tarde.
1: Ótima tarde, Gabriel, Cristiano, ouvinte da Rádio Menina, ouvinte multiplataforma, né, que nos acompanha pelo rádio, talvez pela rede social, aplicativo, portal Menina Blue, enfim, são várias as maneiras de você acompanhar a Rádio Menina, especialmente o nosso jornalismo, que é transmitido em áudio e também vídeo por todas essas plataformas que eu falei para você. Hoje, dia 25 de junho, depois do São João, né? Hoje é o Dia Mundial do Marinheiro e também o Dia do Imigrante.
0: Jornal da Menina tem produção e apresentação de Cristiano Silva, Jefferson Fagundes e Gabriel Lângaro. A coordenação de jornalismo é de Marcos Roberto Jana. E você pode fazer contato conosco através do nosso WhatsApp. Mande sua mensagem para cá no 21026519. 21026519 é o canal de comunicação com jornalismo da Rádio Menina. 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A gente abre o Jornal da Menina, segunda edição.
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0: Meio-dia e 10 minutos, vamos agora com os destaques dos principais portais da internet, começando com destaques nacionais e internacionais. Fraude nas Americanas, nas lojas americanas. Sicupira, Paulo Alberto Leman e executivos de bancos são alvos da Polícia Federal. Americanas afirmam que a loja não foi alvo de buscas. Ainda também terremoto de magnitude 7.5 deixa 164 mortos e quase 1000 feridos na Venezuela. Após dizer que foi humilhada por Flávio Bolsonaro, Michele nega briga, troca de farpas aí nas redes sociais. Ainda também jogador de futebol diz que família está desaparecida, isso na Venezuela, né? Após o terremoto. Aqui em Santa Catarina, cidades amanhecem abaixo de 8 graus negativos. E ainda também, suspeito de matar bombeiro saqueado na rua após discussão é preso. No portal meninablue.com.br, jovem tem celular roubado após informar as horas em ponto de ônibus aqui de Blumenau. Defesa Civil estima a recuperação da barragem de José Boaté até o fim de julho. Já já a gente vai falar mais a respeito desse assunto. Esses e outros destaques você confere no portal meninablue.com.br. Agora, 12:11.
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1: A Prefeitura de Blumenau abriu uma nova chamada pública para a contratação de 200 agentes de vigilância que irão atuar nas escolas e centros de educação infantil.
0: O objetivo é chegar a 268 profissionais, número necessário para atender todas as unidades escolares, segundo o governo municipal.
1: Nesta quarta-feira, 44 dos 77 candidatos que participaram do processo seletivo realizado em novembro do ano passado se apresentaram para assumir a vaga ou as vagas, como explica o secretário de Segurança Pública aqui do município, Alexandre de Vargas.
7: Nessa última chamada, né, chamamos os 77 remanescentes do último concurso. E desses 77, 44 se apresentaram, né? Desses 44, em breve irão compor, né? Irão compor o quadro de, né, de vigilância das escolas do nosso município. Na próxima segunda-feira, devem se apresentar o total agora para a gente fechar os 268 postos, devem se apresentar na prefeitura, né? Munidos de documentação com foto, para a gente dar início a esse processo de contratação, né? E na sequência, capacitação pela Polícia Militar para que eles possam atuar em conjunto com esses, né, com esse pessoal que já se apresentou nos educandários aqui da nossa cidade.
0: E essa capacitação, ela vai incluir que tipos de técnicas ou que trabalho que vai ser realizado com esses profissionais para que eles consigam atuar da melhor forma possível, tanto nas escolas quanto nos centros de educação infantil?
7: Vai ser definido pela Polícia Militar, né, mas deve incluir, né, protocolos de como agir em determinadas situações, né, tanto para a sua própria defesa e também, né, como orientar, né, orientar e dar o encaminhamento e destinação das pessoas que estão, né, que trabalham e das próprias crianças desses educandários.
0: Como esses profissionais, eles são ACT, são admitidos em caráter temporário, ao término desse contrato, ele tem um prazo de vigência, né, qual é esse prazo? E ao término desse contrato, a prefeitura pretende contratar uma empresa novamente terceirizada ou deve continuar com esses ACTs por mais algum tempo?
7: Então, esses profissionais, né, o prazo legal para o trabalho em caráter temporário de 2 anos, né, 2 anos, e aí e durante esse período eles vão atuar nos educandários e também ainda nesse segundo semestre o município irá instalar controle de acesso por biometria, né, em todos os educandários, né, já para iniciar, começar a operar no ano letivo de 2027. Então, são várias iniciativas, né, para a gente garantir a segurança escolar. Esse controle de acesso agora, em conjunto com os agentes de vigilância, e também o município vai dar início, né, à construção do muro com cercamento em todos os educandários da cidade, né, com altura mínima de 4,5 metros. Então, ao final desse processo, será avaliado a eficácia desse modelo, né, serão, né, analisados como que será futuramente, né, se vai ser contratado vigilância, se vai ser algum outro tipo de profissional, monitor ou porteiro. Então, tudo isso vai ser avaliado durante esse prazo, né, de contratação temporária, para a gente garantir uma segurança efetiva e eficaz, né, de todo o corpo escolar.
0: Essas câmeras de monitoramento que serão instaladas, a central dela,
8: ela vai permanecer ali na CCO, vai ser feito esse monitoramento pela própria prefeitura, vai ser feito pela Polícia Militar, como é que vai funcionar o controle dessas imagens?
7: Então, no dia 5 de maio, último, né, o município de Blumenau assinou com a Polícia Militar um convênio inédito no estado. A gente vai ter uma central de operação integrada, a COI, né? Vai ser integrada no município. O município vai transferir a sua CCO ali para a Rua Brás Blanca, né? Onde tinha um complexo do estado antigamente, a antiga Secretaria de Desenvolvimento Regional. E lá sim, um espaço muito maior. Vai ser integrado o Copom da Polícia Militar. Bombeiros também está disponível, o SAMU, a própria guarda, a atual guarda de trânsito, Polícia Civil, Polícia Científica, Polícia Penal também no monitoramento dos apenados. Então, todas as forças de segurança com o município de Blumenau vão estar atuando em conjunto para uma resposta rápida e efetiva para qualquer intercorrência que ocorra na cidade, inclusive no ambiente escolar. Qualquer intercorrência, né, nas escolas, com acionamento do botão do pânico, também via rádio, a gente vai adquirir rádio que, vendo qualquer problema, vai tocar nessa central e de lá sim vai ser despachado, né, e organizado o atendimento com mais eficiência, né, e garantindo a tranquilidade de toda a cidade.
8: E a expectativa é que essa central já esteja em funcionamento também a partir de 2027, quando as escolas já tiverem um monitoramento por câmeras.
7: Não, a central já está na fase final de obra, né, de adaptação do espaço. Quase 40 profissionais irão atuar nesse espaço, né, de várias forças de segurança, né, também do município. Final do mês de julho, o espaço estará pronto, aí vamos começar a fazer a montagem com móveis e equipamentos necessários. Então, ainda nesse segundo semestre, essa central já começa a operar, atendendo todas as escolas e também a cidade inteira.
0: Esse secretário de Segurança Pública aqui de Blumenau, o Alexandre de Vargas, falando então sobre a chamada dos agentes de vigilância. Os interessados nessas vagas que foram incluídas agora, eles devem comparecer à diretoria de pessoal na próxima segunda-feira pela manhã, levando a documentação necessária para participar do processo de contratação, e a seleção segue, né, critérios de escolaridade e experiência na área. No portal meninablu.com.br também tem acesso a esse edital e a todas as regras para a contratação. Agora, 12:17.
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0: 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A gente vai para um rápido intervalo comercial, na volta até a previsão do tempo. Blumenau teve o dia mais frio do ano. Ainda também vamos trazer informações do setor policial. Gabriel Langer vai atualizar a situação daquele caso ali de José Botê, um menino de 2 anos que morreu com suspeita de maus tratos. Polícia prendeu mãe e padrasto da criança. Voltamos já.
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1: Temperatura neste momento aqui na cidade de Blumenau, de acordo com o Alerta Blue, é de 14,9 graus, 14,9 ali na estação do Parque Ramiro Ridger. A mínima ali no Ramiro hoje pela manhã foi de 6,5 graus. Já na estação da Defesa Civil aqui de Blumenau, que fica no bairro Água Verde, a mínima foi de 5 graus, inclusive teve registro de geada em algumas regiões aqui da cidade. E quem vai trazer todos os detalhes da previsão do tempo para a gente, direto do Alerta Blue, é o meteorologista Gabriel Cassol. Boa tarde, Gabriel.
2: Boa tarde, Cristiano, Jefferson e todos os ouvintes do Jornal da Menina. Nesta quinta-feira, a atuação da massa de ar frio e seco vai proporcionar mais um dia de tempo firme e ensolarado ao longo da quinta-feira. Temperatura máxima em torno dos 16 graus durante a tarde. Para amanhã, sexta-feira, o dia começa com nevoeiro nas primeiras horas do dia e temperatura mínima entre 6 e 8 graus no amanhecer aqui da região do Médio Vale. Ao longo da sexta-feira, vamos ter mais um dia de tempo firme por conta da atuação dessa massa de ar seco. O sol aparece ao longo da sexta-feira e a temperatura máxima à tarde varia na casa dos 18 graus. Com as informações do tempo, direto à Defesa Civil de Blumenau, meteorologista Gabriel Cassol.
1: Muito obrigado pelas informações, Gabriel, trazendo todos os detalhes da previsão do tempo, agora 12:24.
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4: Segurança Pública em destaque agora com Gabriel Lângaro. A gente começa falando a respeito desse caso de grande repercussão, né? Que ocorreu em José Boatê. A polícia conseguiu prender a mãe e o padrasto do menino de 2 anos, né? Com suspeita de maus tratos. O que a gente tem, Gabriel, com relação a essa informação?
5: Vamos lá, Jefferson. Um caso realmente grave, né? Caso grave registrado no Alto Vale do Itajaí, município de José Boatê, né? Essa criança moradora ali da cidade. Para contextualizar, né? Essa criança, ela foi internada no hospital em Ibirama, depois em Blumenau, no Hospital Santo Antônio e por fim no Hospital Jaraguá, em Jaraguá do Sul. Ela chegou no hospital com ferimentos graves, né? Para se ter uma ideia, os exames ali confirmaram fratura craniana, lesões corporais, crises convulsivas, né? A partir disso foi necessária intubação, alterações nas funções do fígado e outros hematomas espalhados pelo corpo todo. A mãe dessa criança chegou a afirmar ali para a equipe médica que a criança teria sofrido uma queda, né, no banho, estava na companhia do padrasto, né? E por isso, na justificativa dela, que a criança estava com tudo isso que eu mencionei. Só que, né, a equipe médica desconfiou da situação e a polícia confirmou também que a versão que ela apresentou era incompatível com todos os sinais, né, que essa criança apresentava. Alguns dias depois, né, morreu na unidade de terapia intensiva, chamou bastante atenção, ganhou repercussão, conselho tutelar, polícia civil passou a acompanhar toda a situação com mais cautela e ontem, quarta-feira, polícia civil prendeu a mãe e o padrasto dessa criança. O casal está sendo alvo dessa investigação, que está apurando a suspeita de maus tratos. Então a operação foi cumprida, né, ali no município de José Boatê, cumprimento de ordens judiciais, conduzida, né, pelas delegacias de Ibirama e de José Boatê. Os dois investigados foram levados para o sistema prisional, aguardam agora o andamento do processo. A Polícia Civil destacou que o inquérito ocorre em segredo de justiça, né, uma medida adotada devido à identidade da vítima e também à gravidade de toda essa infração. Então, a situação gravíssima de José Boatê. A criança morreu na UTI poucos dias depois de ser internada com essas lesões gravíssimas. E a polícia, né, no decorrer das investigações, optou pela prisão da mãe e também do padrasto, pelo menos nesse primeiro momento, né, para ficarem à disposição da justiça ali, conforme as investigações vão caminhando.
1: E aqui em Blumenau também teve a prisão de um homem, após ele ter tido em uma desavença, inclusive ter disparado alguns tiros contra um funcionário de uma empresa de internet.
5: Vamos lá, quais as informações que temos, né, a respeito disso? Foi no bairro Ribeirão Fresco, aqui em Blumenau, esse homem de 59 anos, preso pela polícia em decorrência de ameaça. O que acontece? Segundo a polícia, o caso começou depois de uma discussão entre o morador

0: E um funcionário de uma empresa de internet estava no local, né, para recolher o equipamento. O equipamento estava cancelado. Durante o desentendimento, o homem teria saído da casa ali, da residência, e efetuado um disparo para o alto. Na abordagem, os policiais encontraram um revólver calibre 32 com 6 munições, sendo uma já deflagrada. O homem informou que possuía outras armas e munições em um fundo falso no quarto. Foram apreendidas mais 4 armas de fogo, entre elas 3 espingardas e uma pistola, além de diversas munições. O registro do revólver estava vencido desde 2012 e as demais armas não tinham documentação apresentada. O homem foi preso e foi levado para a central de plantão da Polícia Civil.
1: Ainda tivemos também um caso que a Polícia Militar mandou agora há pouco, né, essa informação, Polícia Militar ali da cidade de Gaspar, de que um aluno, após passar essa informação, ajudou a PM a resgatar uma vítima de cárcere privado e a prender um homem que era foragido por assassinato.
0: Exatamente, essa que é a informação, né? Uma estudante de 11 anos, durante uma visita preventiva ali da rede de segurança escolar da Polícia Militar, né, interrompeu esse caso de violência doméstica, de cárcere privado, né? A ação resultou na identificação e na prisão deste homem de 38 anos. Tudo isso se desenrolou ontem, quarta-feira, né? Então, o estudante procurou espontaneamente, por conta própria, policial militar e disse que sua mãe estaria sendo vítima de agressões. E impedida de deixar a casa pelo companheiro. Diante da gravidade das informações, a ocorrência foi imediatamente repassada pela guarnição de serviço, que se deslocou até o endereço informado. Ali no local, a mulher confirmou que vivia sob constantes ameaças, agressões físicas, psicológicas também, que era impedida de sair da própria casa, caracterizando, claro, uma situação de cárcere privado no contexto da violência doméstica. No local tinham câmeras instaladas no interior da casa, né, que monitoravam a vítima para não sair de casa. Durante o atendimento, chamou a atenção dos policiais o fato de que o homem não portava documentos de identificação, né, e também não forneceu informações, né, que puderam ser confirmadas no sistema oficial. Após as diligências, né, feitas pela Polícia Militar, foi possível confirmar que o conduzido usava também uma identidade falsa. A verdadeira identificação revelou que este homem estava foragido há pelo menos 7 anos, desde 2019, e tinha 2 mandados de prisão em aberto expedidos pela Justiça do Paraná, sendo um deles decorrente de condenação por crime de homicídio. Conforme informações compartilhadas pelos órgãos de segurança daquele estado, o preso também é investigado por outros crimes graves. Após a confirmação da identidade, os mandados judiciais foram formalmente expedidos. A Polícia Militar destaca, né, que o desfecho dessa ocorrência somente foi possível graças à coragem do estudante, né, em procurar ajuda e também, claro, a rápida atuação da Polícia Militar. Isso a gente reconhece também, né, que levou à prisão deste homem de 38 anos. Mas isso só foi possível porque esse adolescente de 11 anos viu a situação que a mãe estava passando e procurou de forma espontânea um policial durante uma visita. É uma visita que a escola faz ali de rotina, a rede de segurança escolar ali, né? Uma ação da Polícia Militar. Essa criança procurou um agente da polícia e entregou toda a situação que estava sendo, né, feita em casa.
1: Atitude corajosa do menino e também a importância desse trabalho do PROERD, que é aquele programa desenvolvido pela PM de prevenção ao consumo de drogas e combate ao consumo de drogas, de instrução das crianças e também dessa integração da polícia com a comunidade escolar. Isso é bem importante também. Agora vamos com o trânsito.
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4: 12:32 no trânsito, uma informação que inclusive foi até registrada pela nossa unidade móvel na manhã desta quinta-feira. Um carro acabou saindo, né, da pista ali na rua Frei Stanislau Schett, acabou destruindo, né, um pequeno comércio que fica ali na rua. Como é que foi essa situação, Gabriel?
0: A destruição foi um bar e mercearia, né, na manhã de hoje, no bairro Água Verde, rua Frei Stanislau Schett, né, um carro desgovernado saiu da pista e acabou atingindo esse estabelecimento comercial. Foi por volta das 5:20 da manhã, então não tinha ninguém ali no local, né? Então não houve registro de pessoas feridas, apenas os danos ao estabelecimento. Conforme o relato da proprietária desse estabelecimento, que é a Albertina Passold, o motorista do veículo aparentava ali estar sob o efeito de álcool. Ela conversou com a nossa reportagem, descreveu um pouquinho, né, de como é que ela soube que o estabelecimento comercial dela tinha sido completamente destruído.
2: Hoje de manhã, mais ou menos umas 5h15, 5h16, uma colega minha me ligou dizendo que tinha batido no meu bar. Aí eu moro aqui perto, daí eu não dei muita bola, né? Aí o dono do estabelecimento ligou para mim também. Desce logo, porque tinha acontecido que ele tinha vindo aqui ver que fizeram um buraco, destruíram o banheiro. Daí aonde que nós descemos e estamos aqui até agora, né? Aí eu abri a porta às 7 horas daí.
0: Tinha ninguém aqui no bar então?
2: Não tinha ninguém, era 5 e pouco da manhã.
0: Mas o prejuízo fica.
2: É, exatamente. Mas a polícia levou o carro, o celular do rapaz estava dentro do carro, daí vamos ver o que a polícia vai fazer, né?
0: Ok, essa Albertina Passol, proprietária deste bar e mercearia, ali na Frei Stanislau Chet, né, que foi destruída. Esse estabelecimento comercial foi destruído, né, por este carro hoje pela manhã, né, conforme a própria Albertina mencionou, né, foi apreendido, ou foram apreendidos, né, o carro e também o celular deste suspeito, apesar dele não ter sido localizado, né, segundo as próprias informações ali da Albertina, né, o motorista deste carro, que segundo ela não tem mais que 30 anos, é um jovem, né, acabou fugindo ali do local, né, fugiu provavelmente para uma área de mata que tem ali próximo também da Frei Stanislau Chet, e até o momento não há informações. Claro que a polícia, né, deve ir atrás, deve procurar este motorista que causou esse prejuízo todo ali na Frei Stanislau Chet, que tem imagens lá no Instagram Menina FM Blue e também rolando na nossa live.
1: Grande a destruição, hein? Destruiu realmente, ainda bem que foi num horário que não tinha ninguém no estabelecimento, mas é claro, né? Por que motivo o motorista abandonou o local? Isso é algo que vai ser investigado, claro. Ah, o comerciante acredita até que ele possa, né? Que ele poderia estar embriagado. Realmente uma grande destruição. Muito obrigado pelas... Pode falar, Gabriel.
0: Mais uma informação que acaba de chegar. Corpo de Bombeiros atende neste momento um atropelamento na rua 15 de novembro, né? Um atropelamento de uma mulher com suspeita de fratura exposta na perna. É o relato do Corpo de Bombeiros, então muita atenção se você vai trafegar pela rua 15 de novembro, que tem movimentação ali das forças de segurança.
1: Olha, com suspeita de fratura exposta na rua 15, né? Que é um local que teoricamente os veículos andam devagar, mas a gente vai continuar acompanhando. Então, mais uma vez, muito obrigado pelas informações, Gabriel, trazendo todos os detalhes aí do setor policial e do trânsito. Acidente é nas proximidades ali da agência do Banco do Brasil, inclusive naquele trecho por ali tem faixa de pedestres. Não sabemos ainda se foi em cima da faixa ou não. A gente, assim que tiver novidades, vamos divulgar aqui também. Agora, 12h36, a gente vai para um rápido intervalo comercial. Na volta, vamos falar sobre a situação da barragem de José Boatê. Reforma já começou ou não? É o que a gente vai saber daqui a pouco.
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1: Rádio Menina, 12 horas e 39 minutos, meio-dia e 39. Estamos de volta com o Jornal da Menina, segunda edição no rádio e também nas plataformas digitais. O início de tarde, ensolarado aqui em Blumenau, temperatura, de acordo com a meteorologia, subiu um pouquinho, né? Agora a gente já ultrapassa a casa dos 15 graus, com sensação térmica também de 15 graus, de acordo com os dados mais recentes do Alerta Blue. Faltando 20 minutos para uma hora da tarde, mais informações estão chegando para você.
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2: Falamos agora a respeito da barragem de José Boatê, porque a Defesa Civil Estadual estima concluir até o fim de julho a recuperação da operação da estrutura.
1: A informação foi confirmada pelo secretário da Proteção e Defesa Civil aqui do estado de Santa Catarina, Coronel Fabiano de Souza, em entrevista no Jornal da Menina nesta manhã.
2: A estrutura voltou ao centro das atenções após um vídeo divulgado por um taxista, nosso ouvinte, né, apontar preocupação com as condições do local, como mato alto e sinais de abandono.
1: Segundo o coronel, nem todos os serviços de manutenção ficam visíveis e a recuperação envolve diferentes etapas. Vamos ouvir a fala do secretário da Defesa Civil aqui do estado.
3: A recomposição da casa de comando, essa etapa da obra, ela será visível, porque a casa de comando ela foi destruída e ela fica numa parte superior da barragem. Eu vi esse vídeo, e esse vídeo é no momento em que ele está chegando ali numa casa, tem umas partes que estão quebradas, destruídas. Quando a empresa começar essa etapa da obra, essa etapa será visível. A recuperação do cilindro da comporta que estava enterrada e que estava essa comporta fora de operação, essa é a principal ação que será realizada na barragem José Boatê. Não é a mais onerosa, não é a mais cara, mas é a principal, porque tudo que foi feito agora, em caráter mais acelerado, mais emergencial, é para recuperar a operação da barragem, 100% da operação. Novamente, vai ficar mais fácil para o amigo ouvinte. José Boatê tem duas comportas. Uma estava funcionando, e quando eu falo funcionando, significa que ela abre e fecha. E a outra, ela estava emperrada, fechada. Ela não abria. Quando eu falo de operação 100%, é ter as duas comportas com possibilidade de abertura e fechamento. A situação hoje da barragem de José Boatê é exatamente a seguinte: para operar essas comportas, eu preciso de um equipamento externo, que ele é disponível para o Estado a partir de um contrato que nós temos com a Celesc. Se houvesse necessidade de operação da barragem, a Celesc levaria lá um equipamento, faria as conexões hidráulicas para operar essas comportas, porque, repito, a casa de máquina foi destruída. Porém, com esse equipamento externo, hoje, só conseguiríamos operar uma comporta. A outra ficaria fechada. Ainda para esclarecer um pouco mais, Rodrigo, o ideal, obviamente, é termos as duas comportas operacionais, com abertura e fechamento. Porém, num caso de chuvas intensas, o movimento que seria executado pela secretaria seria de fechamento da comporta. O terceiro serviço contratado é a instalação de uma nova ponte rolante lá para acesso às galerias e, por fim, o cercamento de área. O trabalho que as equipes estão fazendo hoje, e é bom frisar para todos os ouvintes, Rodrigo, esse contrato foi assinado há um mês, pouco mais de um mês. Então tem todo o tempo de preparação, mobilização, eventuais contratações da empresa, montagem do canteiro de obra e início dos serviços.
4: O coronel, e o mais importante é que a resposta do senhor aqui para nossa população é: quando é que vão conseguir desemperrar? Qual é a previsão de deixar a operação ok da barragem José Boatê? Qual é o prazo?
3: O contrato para todos esses serviços que eu mencionei, o mais demorado, o mais longo, vai ser a recomposição das casas de máquinas, né? Para que a gente não dependa de um equipamento externo para fazer a operação. Ele é de 12 meses. O contrato de todas as ações é de 12 meses. Essa ação prioritária de recuperação da operação, nós estamos estimando, aí é estimativa, Rodrigo. Tudo vai depender da complexidade para o desempenhamento dessa comporta. É bom que se frise que o ambiente ali, dentro da alma da barragem, dentro do núcleo da barragem, ele está completamente ali degradado. A expectativa é que a gente conclua essa etapa até o final de julho. bem antes do período que é esperado, né, o mais crítico para a chuva, que é a partir da primavera, a partir do final de setembro.
2: Esse secretário de Proteção e Defesa Civil, Coronel Fabiano de Souza, conversou nesta manhã com Rodrigo Vieira e explicou a situação da barragem de José Boatê. A gente torce, é claro, para que essa limpeza e pelo menos o funcionamento dessa comporta isso aconteça o mais rápido possível. Agora, 12:44.
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2: 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A gente vai para um rápido intervalo comercial. Na volta, vamos falar aí sobre o teto do microempreendedor individual e também do Simples Nacional. Esse teto deve ser atualizado. Grupo de trabalho foi criado para tratar do assunto. Tendo também um comentário do Prisco, Esporte com Adriano Franco. Voltamos já.
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2: 12:48, voltamos com o Jornal da Menina, segunda edição. Temperatura neste momento em Blumenau 15,6 graus. Daqui a pouco tem comentário do Prisco, daqui a pouco também tem o Adriano Franco com o esporte. Agora vamos com notícias nacionais.
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1: O governo federal e a Câmara dos Deputados definiram a criação de um grupo de trabalho para estudar a atualização dos limites de faturamento do microempreendedor individual e também do Simples Nacional.
2: A decisão foi tomada após uma reunião nesta terça entre o deputado federal Jorge Guetem do Republicanos e o ministro do Planejamento e Orçamento Bruno Moretti.
1: O grupo será formado por técnicos da Câmara e do governo e terá o objetivo de elaborar uma proposta que contemple todas as faixas das micro e pequenas empresas, como explica o relator do projeto na Câmara, o deputado federal Jorge Guetem.
10: Esperamos construir um relatório de consenso para fazer justiça com os MEIs e as micro e pequenas empresas, considerando que os MEIs, a faixa, o limite está em R$81 mil, que não foi reajustado desde 2018. E as micro e pequenas empresas, o limite está estagnado desde 2016. Queremos atualizar o limite dos MEIs para R$140 mil, que hoje é R$81 mil. Isso vai dar condições também dos MEIs poderem contratar mais um funcionário, considerando que hoje os MEIs só podem ter um funcionário. No nosso relatório, queremos contemplar e dar oportunidade para que os MEIs contratem até dois funcionários e com um limite de R$140 mil. Isso vai dar condições de eles continuar crescendo, prosperando e aumentando as suas atividades e também gerando emprego, considerando que só em Santa Catarina nós temos mais de 900 mil MEIs. Se 10% desses MEIs forem contratar mais um funcionário, nós estamos falando na possibilidade de criar só nos MEIs mais de 100 mil empregos. Também queremos, junto com a atualização dos MEIs, atualizar o limite da tabela das micro e pequenas empresas, que está desde 2016 defasado, né? Então é mais do que justo aprovarmos os MEIs e a atualização também da micro e pequena empresa. Queremos elevar a tabela da micro e pequena empresa de R$360 mil para R$800 mil. E a tabela, a quinta faixa da pequena empresa, que é 3.600.000 para 6 milhões. E a sexta faixa, que é a última faixa da pequena empresa, de 4.800.000, que está estagnada desde 2016, nós elevarmos para R$8 milhões. Esperamos chegar num convencimento junto com a equipe econômica. A equipe econômica do governo está muito solidária e empática a essas propostas. Vamos pôr na mesa, discutir. Já tivemos conversa com o ministro Moretti e está muito simpático a ideia de aprovar também a atualização das empresas do Simples. Quanto aos MEIs, já está pacificado, a equipe econômica, o governo já topou atualizar a tabela dos MEIs. E agora, com diálogo, com conversa, nós vamos chegar num convencimento e fazer justiça com as empresas do Simples também, atualizando ainda esse semestre, até antes do recesso, até o dia 15 de julho, nós atualizarmos a tabela dos MEIs e a tabela da micro e pequena empresa. Vamos continuar trabalhando e logo, logo vamos ter uma notícia muito boa para os MEIs e a micro e pequena empresa.
2: Esse é o deputado federal do Republicanos, Jorge Guetem, ele que é o relator da revisão do teto, né, de faturamento dos MEIs e Simples. Hoje está prevista uma outra reunião no planejamento para discutir cálculos de renúncias envolvendo, né, os Simples e eventuais compensações. O Ministério da Fazenda estima o impacto em R$50 bilhões por ano. Agora, 12:52.
1: Meio-dia 52, nós vamos acompanhar agora o comentário do dia de Cláudio Prisco Paraíso.
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12: Prezados ouvintes, o PT ainda não assimilou o golpe da pré-candidatura do deputado e empresário Antídio Lunelli ao Senado da República. Contava que o 15 não estaria nas urnas de 2026. E com isso, Décio Lima, o principal candidato do bloco de esquerda ao Senado, poderia beliscar o segundo voto direcionado pelos eleitores MDBistas. O primeiro, quem sabe, para Espiridião Amin, e o segundo para Décio, ou até mesmo o primeiro para Décio, considerando o histórico de rivalidade entre o ex-governador e o MDB. Pois muito bem, com a presença de Antídio Lunelli, dobrando com Espiridião Amin, evidentemente que ele é o maior favorecido, beneficiado porque pode estabelecer uma linkagem do ex-governador com aqueles MDBistas mais moderados, mais de centro. E com a presença de Antídio, isso enfraquece a expectativa de Décio Lima. Não por acaso, ele tem nas entrevistas concedidas nos últimos dias, enaltecido várias figuras MDBistas. Cacildo Maldana e também Luiz Henrique da Silveira, ambos que já partiram. Sim, ele inclusive está relembrando 2002, quando Luiz Henrique acabou derrotando Espírito de Almin na tentativa de reeleição, embalado pela onda vermelha, que elegeu Lula da Silva presidente da República na quarta tentativa. Tanto é que, reconhecido ao apoio que mereceu no segundo turno do PT, Luiz Henrique já começou a raciocinar em 2006. Em fevereiro de 2003, no segundo mês do seu mandato, o MDB ajudou a eleger o petista Volney Morastone presidente da Assembleia, e ele o empossou como governador interino, indo para o exterior e carregando junto seu vice à época, Eduardo Moreira. José Genuíno, então presidente nacional do PT, esteve em Florianópolis para a transmissão do cargo. Mas a grande verdade é que não evoluiu. Não evoluiu porque o líder do PT na Assembleia era Afrânio Beaupré. E ele se opôs o tempo inteiro. Ele que já havia sido vice-prefeito em Florianópolis, de Sérgio Grando, e concorreu à prefeitura, derrotado em 96 por Ângela Min. Resultado, diante da oposição de Afrânio, Luiz Henrique foi buscar o PFL. Se aproximou de Jorge Bornhausen e colocou Raimundo Colombo, candidato ao Senado em 2006, e coligou com o PFL e não com o PT. Só que Décio Lima reconhece, numa autocrítica, que o PT cometeu um erro histórico. Só por conveniência, não cita Afrânio. Sabe por quê? Porque hoje, no PSOL, ele é o seu companheiro na disputa ao Senado. Eles formam dobradinha, não seria adequado? De modo que é o PT enfrentando uma situação que favorece justamente aquele que o PT disputa a vaga, que é Espírito de Almin. Claro, temos aí os dois nomes do PL, momentaneamente favoritos, Carol Detone e Carlos Bolsonaro. Mas, considerando os mistérios do segundo voto, não está descartada a possibilidade de Espírito de Almin beliscar a segunda vaga, ou até mesmo num equilíbrio das candidaturas conservadoras, incluído aí a de Antídio Lunelli, que é um azarão e também corre por fora, tem a possibilidade de Décio Lima surpreender, e isso é ainda uma possibilidade, mas seria maior se Antídio Lunelli não tivesse topado disputar o Senado da República. É isso aí.
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2: 10h57 minutos, vamos agora então com as informações do esporte aqui no Jornal da Menina, segunda edição. Quem traz todos os detalhes pra gente é Adriano Franca. Com você, Adriano.
13: Jogando no SESI ontem, o Blumenau recebeu o Caravaggio pelo fechamento da 11ª rodada da Segundona Catarinense e perdeu pelo placar de 2-1. Com a derrota, o Beck caiu para a terceira colocação na tabela de classificação com 22 pontos. Seus adversários de ontem, o Caravaggio, com a vitória, assumiram a liderança com 24 pontos. A 12ª rodada da Segundona Catarinense inicia no domingo. Porém, o Beck vai jogar somente na quarta-feira, porque está disputando de forma simultânea a Série D do Campeonato Brasileiro. A seleção brasileira enfrentou ontem a Escócia pela última rodada da fase de grupos da Copa do Mundo e venceu por 3-0. 2 gols de Vinícius Júnior e 1 de Matheus Cunha. E agora, quem será o adversário do Brasil na segunda fase da Copa do Mundo? Com a vitória de ontem, a seleção brasileira ficou com a primeira colocação do Grupo C. O próximo oponente será definido hoje, às 20 horas. 3 seleções estão no caminho do Brasil, todas elas do Grupo F. Japão e Suécia e Tunísia e Holanda jogam às 20 horas desta quinta-feira. Se nenhuma posição mudar, o adversário da seleção brasileira será o Japão, que está na segunda colocação. O duelo entre Brasil e uma destas seleções vai acontecer segunda-feira, dia 29, às 14 horas, horário de Brasília. A invencibilidade da seleção brasileira masculina de vôlei na Liga das Nações chegou ao fim ontem. Jogando na Eslovênia, a equipe comandada pelo técnico Bernardinho foi superada pela Ucrânia por 3-1, com parciais de 29-27, 22-25, 25-22 e 25-21, em duelo válido pela segunda semana da competição. Com a derrota, o Brasil caiu para a terceira colocação na tabela de classificação da Liga das Nações. A competição reúne 18 seleções, que disputam 12 partidas na fase inicial. Os 8 melhores colocados avançam para as quartas de final. A China, por ser sede da fase decisiva, já tem presença garantida no mata-mata. Brasil volta à quadra amanhã para encarar a Itália. 6 jogos hoje movimentam a bola pela terceira rodada, a última da fase de grupos da Copa do Mundo. Pelo grupo E, às 17 horas em Nova Jersey, tem Equador e Alemanha. Mesmo horário na Filadélfia para Curaçao e Costa do Marfim. Pelo grupo F, às 20 horas tem Tunísia e Holanda e em Dallas tem Japão e Suécia. E pelo grupo D em Los Angeles, às 23 horas tem Turquia e Estados Unidos e em Santa Clara tem Paraguai e Áustria. A fase de mata-mata da Copa do Mundo vai iniciar no domingo, dia 28 de junho. Foram essas informações do esporte, amigos. Grande abraço e amanhã a gente está aqui com vocês na segunda edição do Jornal da Menina.
2: Valeu, Adriano, muito obrigado pelas informações. Gostaram da apresentação, rapazes, da nossa seleção brasileira ontem contra a Escócia?
1: Foi boa, né? Foi boa. Não que a Escócia tenha dificultado tanto assim a vida do Brasil durante os 90 minutos, mas foi o jogo mais bonito, o jogo em que a seleção estava com mais cara de time entrosado, né? Durante essa fase de grupos da Copa do Mundo, o que dá uma boa expectativa, né? Para a próxima fase, 16avos de final, na qual a gente pode enfrentar, né? Tudo dá a entender que a gente pode enfrentar o Japão, né? Pode ser o Japão, enfim.
2: Holanda
1: também, né?
2: Ou até a Suécia.
1: Uhum. Inclusive todo mundo tá querendo a Suécia, porque seria o adversário teoricamente mais fraco, e a seleção a gente vê que tá em evolução, ainda bem, né? Então, quem quer ganhar a Copa, obviamente tem que encarar o adversário que aparecer, né? Na próxima fase. E foi bom, né? Foi bom, o Neymar entrou bem dentro do possível, dentro daquilo que se esperava, ninguém esperava muito mais do que ele apresentou. Você vê quando ele pega a bola, ele é um jogador diferenciado, que tem, né, domínio, né, do futebol, mas tá fora de ritmo, não tem entrosamento com a equipe, então isso também pode acontecer aos poucos dentro dessa caminhada, tomara que seja caminhada até o Hexa, né?
2: É, pra mim também, melhor apresentação da seleção brasileira nessa primeira fase, realmente demonstrou mais vontade, mais entrosamento, e vamos torcer para que o Brasil consiga avançar aí na Copa do Mundo. Vinícius Júnior fazendo a diferença, jogando bem nessa Copa do Mundo.
1: É o grande nome desse time, né?
2: Sim, realmente, muita velocidade, bons dribles, se posicionando

0: Cristiano Silva.
1: Valeu, boa tarde, Jefferson Fagundes. Uma ótima tarde também, Cristiano Silva.
0: Boa tarde, Gabriel. Boa tarde, Jefferson. Na sequência, você fica com Aline Dosso no comando do Manda Zap. Um forte abraço, pessoal. Tchau, tchau.
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6: Opa, muito bem, senhoras e

0: você. Tudo bem, tudo certinho por aí? Ó, por aqui tudo ótimo, tá? Acerta o reloginho, 1:09. Ótima tarde aí de quinta-feira, tarde ensolarada em Blumenau, é, meus queridos? Até as 2 horas, eu, Aline Dosso, arroba Real Dosso, tô com vocês no comando do Mandazap, no oferecimento Norte Shopping, quer diversão, siga para o Norte e Rancho do Soneca. Sexta-feira tem Banda Enigma, Evidências e PF, Paulinho e Fábio no Bailão. Já no sábado, ó, aniversário do patrão, hein? Com o DJ Monge e Evidências. Anota o WhatsApp da menina pra você participar, pedir a sua música, o seu sucesso, oferecer pra quem você quiser, ou se tá afim só de curtir, tá valendo também. É o 21-02-6515. Começou o Manda Zap na menina. E aí, qual vai ser a boa de hoje, hein? Me conta, me conta.
1: Brasil!

0: Sassat.
1: Fala ali, minha querida.
2: Oi.
1: Tô.
2: Graças a Deus.
1: Quinta-feira, véspera de sexta. É diferente, é uma aura diferente, né?
2: Verdade.
1: Aline, tamo te esperando no Sunset, hein? Dia 27.
2: Ai, meu Deus, ai, meu Deus.
1: Toca um André Felipe aí pra nós. Vamos que vamos.
2: Vamos que vamos, André. Beijo grande. É nóis, é nóis.

21026515. Eu quero saber qual é a boa desta quinta-feira, hein? É, quinta off pra alguns. Bora lá! Boa tarde, sou a Luana de Gaspar. Toca aí, amo um maloqueiro dedicada ao Pietro. Beijo, Lu!

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1: Manda, deixa eu colocar o áudio aqui. A menininha que pediu também a Ana Castela. É isso?
2: Oi, eu sou a Laura.
1: A Laura?
2: Eu sou da Vila Nova. Eu quero pedir. A música da Ana Castela.
1: Coisa linda.
2: Beijo, Rádio Menina.
1: Oi, Laura, coisa linda. Beijo, você viu? Tô com a Ana Castela pra você também, tá? 21026515. Bora com mais participações por aqui. Boa tarde, Aline. Estamos ligados na menina. Toca DJ de Agostino pra nós. E forte abraço pra você. Valeu. Vamos que vamos, seleção brasileira. Ai, olha, eu nem me falo da seleção brasileira. Porque ela me deixa, sei lá. Ontem jogaram, ganharam 3-0. A seleção brasileira gosta de me iludir, gente. Eu tô iludida. Eu acho que agora vai.

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1: Aline, boa tarde, lindona, tudo bem? Opa, por aqui tudo certo, viu? Toca uma música do Gustavo Lima aí pra nós. Aline, cadê as naves espaciais? É a Rosângela da Velha. Olha, Rô, até agora tô esperando, viu? Nada.

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1: Muito bem, estamos de volta. Acerta o reloginho aí, 1h45. Atendendo mais uma participação. Antes, deixa eu mandar beijo aqui pra Janete. A Janete Aline, aqui no meu trabalho eles apareceram, mandou foto do ET. Ai, vocês estão que estão, né? Daquele jeito. E mandou foto mesmo. Olha lá, ó. Olha aqui o Ruth, ela mandou foto do ET, ó. Não, é o ET Bilu. Lembra do ET Bilu? É da tua época, o ET Bilu? Não é da minha época também, não. Mas eu já me contaram e eu vi vídeos na internet, né? Não é da minha época, não. Mas é, não é o ET Bilu, mas é um extraterrestre ali que ela mandou foto. Só não apareceu... Ô, Janete, só não apareceu no Jogo do Brasil. No Jogo do Brasil não apareceu. Deixa eu atender mais uma aqui. Vamos lá. Oiê, boa tarde.
2: Boa tarde, Aline. Toca Diamond Heart do Alan Walker. É a Lídia do Bairro Progresso. Ótima quinta.
1: Vamos lá.

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1: Muito bem, Manda Zap, galerinha curtindo de montão. Mas agora é o seguinte. Agora eu vou mudar um pouco a história aqui do Manda Zap. Sabe por quê? Porque

0: Boa tarde, Silão, tudo bem?
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1: Na programação da Rádio Menina.
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1: 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E não conhece Bombinhas.
0: É,
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0: lindas.
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1: Vai bastante.
0: Vou bastante.
1: Lá.
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1: Olha,
0: acabou
1: aí.
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1: Viu
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0: 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Silão, agradecendo mais uma vez a sua participação aqui no Manda
1: obrigado,
0: Zap.
1: Aline,
0: beijo grande
1: obrigado
0: pra você.
1: Ouvintes, obrigado a todos.
0: 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E agradecendo sempre e fica o convite, né, para vir voltar.
1: Certamente.
0: No Manda Zap, no show da tarde, enfim.
1: Certamente, volto.
0: Tá bom, um abraço para você,
1: obrigado.
0: Valeu.
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0: E eu vou encerrando o nosso Manda Zap. Eu vou encerrando o nosso Manda Zap agradecendo a sua audiência, a sua participação também. 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Galerinha me perguntando, é só escrever ali, ó, Rede Sul, tá? 2102-6515, que o Silão vai entrar em contato com você agora, já nesse exato momento, e tirar suas dúvidas. Ah, mas agora eu não posso mandar. Eu tô no trabalho. Então, na hora que você sair do trabalho ali, você manda Rede Sul, que eu já vou encaminhar a sua mensagem ali pro Silão, beleza? E é isso. Encerramos então o Manda Zap. Amanhã tem mais, mas ó, não sai daí não, porque eu, Aline Doce, eu vou mais volto, tá? Eu volto com o nosso show da tarde e com presentes pra nossa audiência. Valeu!
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3: Informações com Jefferson Fagundes, boa tarde.
4: Quem tá aqui na programação da Rádio Menina, temperatura deu uma subidinha, né? Estamos em 18 graus agora em Blumenau, começamos o dia ali em torno dos 5 graus, até geada tivemos aqui em Blumenau, em alguns pontos distantes da região central do município. Aline, a Defesa Civil aqui de Santa Catarina estima concluir até o fim de julho a recuperação da operação da barragem de José Boatê no Alto Vale do Itajaí. Essa informação, ela foi confirmada pelo secretário estadual da Proteção e Defesa Civil, Coronel Fabiano, que hoje falou ao jornalismo da Rádio Menina. A estrutura voltou ao centro das atenções após um vídeo divulgado, inclusive aqui pelas redes sociais da Menina FM, mostrando, né, a preocupação de um taxista sobre as condições do local, como mato alto, sinais de abandono. Segundo o comandante da Defesa Civil, nem todos os serviços de manutenção a princípio ficam visíveis e a recuperação envolve diferentes etapas. Ainda de acordo com o secretário, a manutenção é de uma barragem é bem ampla, né? Desde uma reforma estrutural, limpeza, cercamento, e tudo isso faz parte do termo de manutenção. Neste momento, o principal trabalho é recuperar uma das comportas da barragem que está enterrada e sem operação. A expectativa da Defesa Civil a deixar a estrutura novamente 100% operacional antes do período, né, de maior volume de chuvas em Santa Catarina. Aí entra toda aquela preocupação também, né, dos possíveis efeitos do El Niño, fenômeno climático, enfim. Essa entrevista completa você pode acompanhar lá no portal meninablue.com.br. Tem uma matéria trazendo mais detalhes e o link para você até acompanhar em vídeo essa entrevista aqui no portal meninablue.com.br. Vale a pena você acessar. Jefferson Fagundes para o jornalismo da Menina FM.
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0: pra galera. É só vibe boa aqui na Menina FM de Blumenau. Eu, Aline Dosso, arroba Real Dosso, continuo te fazendo companhia nesta tarde linda, maravilhosa de quinta-feira. Agora a gente vai juntinhos até as 5 horas, tá? 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Ó, eu tava em off aqui conversando com o Silon da Rede Sul. E eu falei, Silon, vamos abrir mais uns cinco. Vamos abrir mais cinco. As cinco, pode ser? Cinco, as primeiras cinco pessoas ali que eu escreverem no 21026515 Rede Sul vai entrar na promoção.
1: E vai ganhar o desconto.
0: Vai ganhar o desconto. E que descontão, hein, gente?
2: Vocês que ouviram a entrevista, tá, pessoal? É. Vocês que sabem do que a gente tá falando.
0: Escreve ali, é verdade. Escreve ali Rede Sul, né? E o Silon já vai entrar em contato com você, vai tirar suas dúvidas ali e tudo mais. 21026515 Rede Sul, ali, ó. A Cleide mandou, mas a Cleide já tinha mandado. É para as cinco novas pessoas. Rede Sul, beleza aí, ó. Adoro, adoro. Eu sou assim. Eu sou assim, viu? Das ideias, assim, as loucuras. Vamos abrir aí para mais cinco na promoção. Gente, fala em promoção. 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
1: 6 jogos hoje movimentam a bola pela terceira rodada, a última da fase de grupos da Copa do Mundo. Pelo grupo E, às 17 horas em Nova Jersey, tem Equador e Alemanha. Mesmo horário na Filadélfia para Curaçao e Costa do Marfim. Pelo grupo F, às 20 horas tem Tunísia e Holanda. E em Dallas tem Japão e Suécia. E pelo grupo D, em Los Angeles, às 23 horas tem Turquia e Estados Unidos. E em Santa Clara tem Paraguai e Áustria. A fase de mata-mata da Copa do Mundo vai iniciar no domingo, dia 28 de junho. Para o Esporte Total, Adriano Franco.
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0: Na menina, eles justi, Calgão, finalizando mais um bloquinho. Deixa eu ver quem tá por aqui participando no 21026515. Aline, me dá esses ingressos, quero muito ir no cinema levar minha filha, Fabiana da Ponta Aguda. Ouço vocês todos os dias. Ô, Fabiana lindona, boa sorte pra você e pra filhota, tá? Estão concorrendo. Ana Beatriz, bairro Progresso. Quero ganhar o par de ingressos pro cinema e os produtos anjinhos pro meu bebê. Ai, que legal. Boa sorte pra você também. Muito bem. Boa tarde, Aline. Jane, moro na escola agrícola e quero ganhar esses prêmios aí pro meu anjinho. Deixa eu ver, mandou foto. Pro meu camisa. Ah, meu Deus, que camisa 10 mais lindo. Ai, que neném mais lindo. Jane, beijo pra você e pra essa fofura, viu? Carinha. Oh, meu Deus, coisa linda. Mais foto de... Eu já vi que hoje eu vou receber foto de criança o dia inteiro, a tarde inteira. Olha lá, ó, mais um. Aline, oi, manda pra mim esse kit anjinho. Vou dar de presente pro meu sobrinho Jorge. Adorei o nome, Jorge Luiz. Ele tá aqui, quentinho na costura com a tia. É a Eduarda da Itopavazinha. Ô, Jorge! Riqueza, coisa linda da tia Aline. Olha, oh, meu Deus do céu. Adorei. Eu gostei que ele... ele tá vestido de... É o Stitch? É o Stitch, né? Oh, meu Deus do céu. Eu adoro. Pode mandar foto, tá? Eu gosto. Intervalo, já estamos de volta.
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0: Tá rolando na internet, eu conto pra vocês. A atriz Maísa acompanha jogo do Brasil em Miami e registra encontro com o jogador Rodrigo. A Maísa foi uma das artistas que marcou presença lá na cidade de Miami, nos Estados Unidos, para acompanhar de pertinho a vitória do Brasil, 3-0 contra a Croácia, né? Para a partida, Maísa escolheu um look bem confortável, camiseta verde e amarela, bermuda marrom e tênis, além de acessórios brasileiros como brinco e colar da bandeira do Brasil. Mas o que chamou a atenção foi que ela encontrou o jogador, o Rodrigo, né? É, diversos registros aí no estádio. Aí tirou foto com o Rodrigo, jogador. Ah, que legal, bacana, nossa. Legal.
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0: É a Maísa, Maísa Monstro.
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0: 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Oi. Aí no show da tarde.
2: Muito bem, eu vou esperar por vocês.

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2: Jefferson está na área com as informações. Boa tarde mais uma vez.
4: Então vamos nessa, vamos. Né, Aline? Com mais informações, 3:03. O sol tá bonito lá fora, né? Tá um céu azul bonito, incrível. Temperatura também se elevou, 19 graus neste momento, de acordo com a meteorologia. Aline, eu tô de volta para trazer informações da segurança pública. A Polícia Civil prendeu em flagrante um homem e uma mulher suspeitos de tráfico e associação para o tráfico de drogas durante uma operação que foi realizada hoje em Indaial e também em Ascurra. A ação ela foi coordenada pela Polícia Civil da comarca de Ascurra com apoio, né, também da equipe de Indaial e cumpriu 2 mandados de busca e apreensão em bairros dos 2 municípios. No entanto, né, no endereço investigado em Ascurra, os policiais não localizaram nada de ilícito, apenas um celular da investigada. Já no imóvel localizado em Indaial, né, os policiais encontraram drogas, armas de fogo, balança de precisão, celulares, dinheiro fracionado e materiais relacionados, segundo a polícia, com a comercialização de entorpecentes. As investigações apontaram que o homem preso em Indaial seria responsável por fornecer droga para traficantes que atuavam nas cidades de Ascurra, Rodeio e também Apiúna, além de exercer uma função de liderança em uma organização criminosa local. O casal foi autuado em flagrante pelos crimes de tráfico e associação para o tráfico e foram levados até a delegacia de Ascurra e depois, né, vão ficar agora à disposição da justiça. Para mais detalhes desta informação e muitas outras, acesse o portal meninablu.com.br, portal de notícias aqui da Rádio Menina. Jefferson Fagundes para o jornalismo da Menina FM.
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1: Sucesso, Jean Giovanni, Bruno Marrone.
2: Nós.

0: papo e já já eu tô de volta. 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
3: Após a definição das primeiras rodadas da fase de grupos da Copa do Mundo, 12 seleções já garantiram o passaporte para a fase de 16avos da Copa do Mundo. As seleções que se garantiram de forma antecipada foram Alemanha, Argentina, Brasil, Canadá, Colômbia, Estados Unidos, França,

0: Marrocos, México, Noruega, Suíça e a África do Sul. Hoje, mais 6 seleções irão se garantir à próxima fase, a fase de mata-mata da Copa do Mundo.
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2: Opa, estamos de volta com mais sucessos pra gente curtir aqui na Menina. Aumenta o som do radinho, vai. Ótima quinta-feira. Bora lá, sucessos. Chegando Zé Neto e Cristiano na Menina.
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0: tarde, Aline. Aqui é a Adriana Dias Parker. Boa participar tarde. Do sorteio de hoje para dar esse kit do anjinho para minha filha que tá grávida de 4 meses.
1: Oh, meu
0: valeu,
1: Deus.
0: Beijão, lindona.
1: Beijo, lindona. Boa sorte para você, para a filhota aí e pro bebê. Aline, oi. Manda esse prêmio de hoje para mim. Tem uma mocinha que adora cinema e descobri que você é mamãe de novo. Ai, que legal. Parabéns. Morgana do bairro da Velha. Tá participando. Boa sorte. Quem mais? Oi, Aline. Oi, boa tarde. Eu quero esses ingressos, por favor. É a Kelly da Itopava Seca. Gente, hoje tem par de ingressos pro cinema, Arcoplex Cinemas, mais kit anjinho pro seu bebê.
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1: Muito bem, ó, o Amado Batista é condenado a indenizar pais após morte de criança em sua fazenda. Tá dando o que falar isso aí, né? O cantor Amado Batista foi condenado a pagar uma indenização de R$ 453.880 aos pais de uma criança de 3 anos que morreu afogada em sua fazenda em Goiás no ano de 2022. O valor será dividido igualmente entre pai e a mãe da criança. A decisão judicial também determina o pagamento de uma pensão mensal à família. O valor será correspondente a 2/3 de 70% do salário mínimo vigente, pago a partir da data em que o menino completaria 14 anos até seus 25 anos. Após essa idade, a pensão será reduzida para 1/3 de 70% do salário mínimo e será paga até a morte dos pais ou até a data em que a criança atingiria a expectativa de vida calculada pelo IBGE em 2022. Meu Deus, cara, que doideira, né? Ó, segundo informações, né, do processo, os pais relataram que logo após serem contratados, eles eram caseiros nessa fazenda, os pais da criança. Logo após serem contratados, teriam pedido ao gerente da propriedade a instalação de grades de proteção na piscina, pois tinham 2 filhos pequenos, né, que não sabiam nadar. No entanto, tanto o gerente quanto o Amado Batista negam ter recebido tal solicitação. Ou seja, eles foram contratados para ser caseiro na fazenda lá do Amado Batista, né? Tem uma piscina, a criança desse casal caiu na piscina, veio a falecer e eles então processaram e ganharam na justiça, então. Loucura, né, gente?
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0: Como todo com você. Grande abraço, Aline.
1: Ah, grande abraço pra você. Um beijo grande pra essa lindona, todo o pessoal aí do Lojão Progresso. E daqui a pouquinho tem o Vila Sertaneja.

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Não perde tempo não. 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
3: Mais uma edição da Central de Notícias no ar aqui na Menina FM 97.5. O Samai, aqui de Blumenau, informou que vai fazer no próximo domingo, dia 28, uma manutenção preventiva na subestação elétrica da ETA 1. Para execução do serviço, a estação será totalmente paralisada entre as 7 horas da manhã e a 1 da tarde. Por conta disso, o abastecimento de água pode ser impactado nos bairros Victor Konder, Boa Vista, Centro, Nova Esperança e Ponta Aguda. Para minimizar os impactos, o Samai vai intensificar a ação dos caminhões-pipas para abastecer os reservatórios que estão instalados nesses bairros. O abastecimento nesses bairros deve ser regularizado ao longo do domingo, após a retomada das atividades. Para mais detalhes e outras informações, acesse portal meninablu.com.br, o portal de notícias aqui da Rádio Menina, com informações o tempo todo para você. Jefferson Fagundes para o jornalismo da Menina FM.
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2: 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Muito bem, estamos de volta.

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Deixa eu ver quem tá por aqui. Boa tarde, Aline, quero ganhar o kit. Anjinho para presentear minha irmã. Cadê? Tem gêmeos? A irmã tem gêmeos. Denise de Gaspar tá participando, boa sorte.

0: participando. Boa sorte. Aline, manda esses ingressos pra mim. Quero muito ir no cinema. É a Sandra do Texto Salto. 21026515. Participe só você também.
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2: A invencibilidade da seleção brasileira masculina de vôlei na Liga das Nações chegou ao fim ontem. Jogando na Eslovênia, a equipe comandada pelo técnico Bernardinho foi superada pela Ucrânia por 3 sets a 1, com parciais de 29-27, 22-25, 25-22 e 25-21, em duelo válido pela segunda semana da competição. Com a derrota, o Brasil caiu para a terceira colocação na tabela de classificação da Liga das Nações. A competição reúne 18 seleções, que disputam 12 partidas na fase inicial. Os 8 melhores colocados avançam para as quartas de final. A China, por ser sede da fase decisiva, já tem presença garantida no mata-mata. Brasil volta à quadra amanhã para encarar a Itália. Para o Esporte Total, Adriano Franco.
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Ai, ai, ó. Quem mandou mensagem, mandou. Encerradas as participações. Boa sorte pra geral. E vamos lá saber quem vai faturar par de ingresso pro cinema Arcoplex Cinema, pegar aquele cineminha. É, na boa. E vai levar também brinde, né? Produtos aí da Anzinho pro seu bebê. Vamos lá? Ó, quem faturou foi...

0: Parabéns, Faturão!
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0: Seguinte, tá rolando na internet, hein? Eles voltaram. Ai, meu Deus do céu, quem não sabia, né? Virgínia e Vini Júnior reatam o namoro e estão planejando aí viagem para Ibiza, na Espanha, após a Copa do Mundo. É o babado que tá rolando agora na internet. Eles voltaram, estão namorando, Virgínia perdoa ele. E agora estão namorando e já estão até fazendo planos, né? Pós-Copa, né? Ela tá trabalhando demais na Copa, né? Pro Caldeirão do Hulk. É isso? Como é que é o programa do Hulk? Ah, não sei. Aquele programa lá do Hulk, do Luciano Hulk. Não é Caldeirão do Hulk, era Ancara. É Caldeirão do Mion, né? Mudou. Agora o Hulk foi pro lugar do Faustão, né? Mas eu não sei o nome, porque eu não assisto, então vou ficar devendo pra vocês. Eu sei que ela é repórter lá do Caldeirão do Luciano Huck, então ela tá trabalhando demais. Aí diz que. E o Vini, né, vai estar cansado também da Copa. Então, né? Os dois planejam aí uma viagem para Ibiza. Voltar, tô namorando de novo. Virgínia. É a Virgínia e o Virgílio.
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só sei que eu vou finalizar o nosso show da tarde. Agradecendo a sua audiência, a sua participação. Valeu de montão. Amanhã tem mais, tá? Tem muito mais aqui na Menina. 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É o Aline Dostoiro nessa, mas se você quiser vir junto comigo, venha meu Instagram, @

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4: Um estudante de apenas 11 anos ajudou a polícia militar a descobrir um caso de violência doméstica e cárcere privado que estava acontecendo no município de Gaspar. O menino procurou a escola durante uma ação da rede de segurança escolar e relatou que a mãe era agredida e impedida de sair de casa pelo companheiro. A polícia militar foi chamada e foi até a residência indicada. No local, a mulher confirmou que sofria ameaças e agressões físicas e psicológicas. Segundo a polícia, câmeras instaladas dentro do imóvel monitoravam a vítima para impedir que ela deixasse o local. Para mais detalhes e outras informações, acesse portal meninablu.com.br. Jefferson Fagundes para o jornalismo da Menina FM.
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21: Oi, gente! Ótimo final de tarde pra você que tá ligado aqui na 97,5 Menina FM, o tempo todo com você. Sejam todos muito bem-vindos. A partir de agora, tá no ar o nosso Vila Sertaneja, edição desta quinta-feira, dia 25 de junho de 2026. E tô, bebê, é véspera de sexta-feira. Tamo aí já no clima do sextou. Hoje é dia de, é quinta TBT, é dia de curtir os grandes clássicos aí do sertanejo.

0: frio, né?
1: É,
0: tá frio, cara. 15 graus de temperatura nesse exato momento, mas tempo ensolarado. Daqui a pouquinho o Alerta Blue vai chegar com todas as informações da previsão do tempo. Tem também as informações da Central de Notícias aí com o Cristiano Silva. Informações de esporte pra gente falar da Copa do Mundo. Inclusive, a Alemanha tá jogando agora contra o Equador. O Equador acabou de empatar o jogo. Tá 1-1, minha gente. Jogaço Alemanha e Equador nesse exato momento. Empate da seleção equatoriana. E a gente vai trazendo aí todas as informações. É a Copa do Mundo rolando e você também entra no clima aqui na Mineira FM. Eu, Alex, tô na sua companhia a partir de agora. Você que tá no carro, você que tá em casa, ainda no trabalho, vamos

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Mais aquela camiseta lindona da menina. São dois almoços no Ferrari Boi na Brasa, com um rodízio de carne incluso, mais camiseta da Rádio Menina. Pra concorrer, manda mensagem pra gente, 2102-6515, não esquece, nome completo, ou o bairro ou a cidade de onde você tá curtindo a menina nesse exato momento. 2102-6515, aumenta o volume, Vila Sertaneja tá no ar, neste final de tarde, com Simone Simaria.

você. Nossa primeira sequência do Vila Sertaneja. Fechando ao som de Rio Negro e Solimões com Emílio e Eduardo. Resenha sem compromisso. Pinga leva eu, hoje pode, né? É, véspera de sexta-feira. Você também curtiu nessa primeira sequência. Teve João Bosco e Vinícius, Banda com Ícaro e Gilmar, Eduardo Costa, Simone e Simária. E daqui a pouquinho tem muito mais sucessos pra gente curtir nesse final de tarde de quinta-feira. Você ligado comigo, aí no carro, você que tá voltando pra casa, obrigado pela carona. Pra você que já tá em casa, um bom descanso. Muita gente aproveitando pra tomar banho cedo, né? Porque tá frio e

0: participa, manda mensagem aqui pra gente. Deixa eu aproveitar e atender alguns recados. Oi, Alex, boa tarde, aqui é o Lucas do bairro Progresso, quero esses dois almoços e a camiseta, valeu, Lucas, grande abraço, parceiro, tá concorrendo, tá bom? Tem mensagem de áudio? Fala comigo.
1: Boa tarde, Alex. É a Jacira do Progresso.
0: Oi,
1: bem?
0: Jacira.
1: Que frio é esse?
0: Tá frio, né?
1: Manda esse almoço aí do restaurante Boi na Brasa aí, pra eu comemorar o aniversário de casamento de 30 anos.
0: Ô, coisa boa.
1: Jesus! 30 anos de casado e aniversário do maridão. Manda pra mim. Um abraço e bom fim de a todos.
0: Valeu, Jacira. Beijo, querida. Felicidades aí pro casal. Tá concorrendo, tá bom? O Cleiton, motorista de aplicativo, também tá ligado com a gente. Preso no trânsito na Rua das Palmeiras. Um grande abraço aí pra galera que tá aí na Rua das Palmeiras, preso no trânsito. Vamos com calma, gente, na boa. Esse horário é complicado, eu sei. Até às 19 horas, Paulo Vila Sertaneja. Vamos pro intervalo comercial, daqui a pouquinho a gente volta com mais.
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0: Ótimo final de tarde pra você. Tempo todo com você, tamo de volta. Agora tem Guilherme Benuto.
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Sucesso do embaixador Gustavo Lima e Luiz Fonsi, Vagabundo. É o embaixador em todas as línguas, bebê. Ótimo final de tarde pra você. Daqui a pouquinho tem mais músicas. 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
1: Menina, agora 6:02.
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3: A Polícia Civil conseguiu prender mãe e padrasto da criança de 2 anos que morreu após dias internada em uma UTI. O casal é alvo de uma investigação que apura suspeita de maus tratos no município de José Boatê, no Alto Vale do Itajaí. A operação para o cumprimento das ordens judiciais foi conduzida em conjunto por agentes das delegacias de Ibirama e José Boatê. Os dois investigados foram levados ao sistema prisional, onde devem aguardar o andamento do processo. A Polícia Civil informou que o inquérito corre em segredo de justiça, medida adotada devido à idade da vítima e à gravidade da infração. Esse menino de 2 anos e 6 meses era morador de José Boatê e estava internado em estado grave em Jaraguá do Sul. A criança deu entrada com um quadro clínico investigado pelas autoridades com suspeita de agressão. Para mais detalhes e outras informações, acesse portalmeninablu.com.br. Jefferson Fagundes para o jornalismo da Menina FM.
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0: todo ligado aqui com a gente. A gente agradece aí pela audiência de todos os dias. Grande abraço pra você que já tá em casa, pra você que ainda tá no trabalho, você que tá voltando pra casa, tá no trânsito, tá na estrada, tá aqui dentro da cidade, em Blumenau, região, tá nas cidades vizinhas, em Daial, tá em Gaspar, você aí que tá nas BRs 470, 101, vai com calma, tranquilidade, na boa, daqui a pouquinho você já chega no seu destino, tá bom? Até às 19 horas, rola o Vila Sertaneja. Só lembrando que tá valendo aí dois almoços com aquele rodízio de carne, espeto corrido, incluso no Ferrari, boi na brasa. Tá querendo almoçar aí com o mozão, querendo aproveitar esses almoços deliciosos no restaurante Ferrari Boi na Brasa, é a oportunidade, você e mais um acompanhante e também camiseta da Rádio Menina, manda mensagem pra gente, 2102-6515. Fala comigo, fala Benedito.
1: Oi Alex, ele que tá nos caçadores, já chegando em casa, ganhar esse almoço do Ferrari Boi na Brasa, tudo de bom, ótima noite, hein? Sim ou não? Tô com uma tatacaça celular na parede. Deus, assim, tá na boca do Brasil.
0: Ai, ai, tchau. Ai, valeu, Benedito. Sempre com uma surpresa nos áudios, né? Valeu, parceiro. Abraço, tá concorrendo, tá? Fala, Aniele.
2: Boa tarde, Alex. Eu sou a Aniele do bairro Topavazinha. Ó, pensa comigo. Eu indo almoçar no sábado, tá? E ainda desfilando com a camisa da Rádio Menina. Olha, é pra ser meu, tá?
0: Aí tem que fazer aquela selfie, né? Aquele story, marcar a Rádio Menina ou arroba Menina FM Blue junto com a porção. Quero só ver se ganhar aí, Aniele. Boa sorte, querida. Mais um recado bem rápido.
3: Boa noite, Alex.
0: Noite.
3: Era da Vitor Conder, motorista de aplicativo. Quer ganhar esses almoços do Boi na Brasa. Me coloca no sorteio.
0: Valeu, Nayara. Beijo, querida. Vamos curtir agora. Hoje é quinta TBT. Vamos curtir. Clássico do sertanejo, Vitor e Léo Borboletas. Aumenta o volume.

0: dia.
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2: É, gente. Se um dia a sua mulher pedir desculpa pra você, você pode ter certeza que vai cair um pé d'água.

acendeu. Ó, acende daquele jeito que acendeu aquela hora lá pra nós, só pra nós enxergar o povo aqui. Aí apaga o seguidor só um pouquinho aí pra nós, só pra nós vir. Joga a mão lá em cima, todo mundo assim, barretão. Pra você que tá, que ainda tem esperança da sua mulher assumir que você tá certo, joga a mão lá em cima. Pro lado, pro outro, pro lado, pro outro. Isso é barretão.

o tempo todo com você, Diego Arnaldo, com o Zeneto Cristiano, vai cair água. Ótima noite de quinta-feira pra você, que tá curtindo a menina através do rádio, do aplicativo, da internet. Obrigado

2-0. Agora, meu amigo, agora vem. Agora a Copa do Mundo vai começar. É. Segunda-feira é mata-mata. Daqui a pouquinho o Cris chega com todas as informações. A gente vai aguardar hoje pro adversário do Brasil. E aí, qual vai ser? Japão? Suécia? Ou Holanda? Pedreira, meus caros. Daqui a pouquinho, finalzinho do programa, o Cris vai chegar com todas as informações. E amanhã é sexta-feira, tá todo mundo no clima, todo mundo querendo faturar aí os almoços do Ferrari Boi na Brasa. Tá valendo 2 almoços com aquele rodízio de carne caprichado, espeto corrido, incluso do restaurante Ferrari Boi na Brasa. Manda seu recado pra gente, 21026515. Boa tarde. Ai, de quebra vai junto uma camiseta da rádio, tá? Boa tarde, Alex. Manda pra mim esses almoços do Boi na Brasa. Escuto vocês todos os dias. Menina Melhor Rádio. É a Daniela do Zendron. Valeu, Daniela. Beijo, querida.

0: Claudete. Beijo, querida. Tá concorrendo, boa sorte. Boa noite, Alex. Silmara de Gaspar costurando e ouvindo a menina desde as 4 da manhã. Desde a 4 Brasil. Dia todo, hein? Valeu, obrigado pela audiência. Quero almoçar no PR depois, um abraço por conta da menina. Manda pra mim, Alex. Tá bom, Silmara. Beijo, querida. Tá concorrendo, tá? A Vanessa da Itopava Central também tá participando. O Haroldo, grande abraço, Haroldo. Também tá querendo faturar os dois almoços. Deixa eu pegar um recado de áudio bem rapidinho. Fala comigo.
1: Oi, Alex. Nós somos do bairro Progresso, no trânsito, ouvindo a mais gostosa de ouvir. Manda esses almoços, essas camisetas pra gente.
0: Tá certo, valeu, Joyce. Beijo, querida. Tá concorrendo, tá? Boa sorte. Manda seu recado, bora participar. 2102-6515.
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0: 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Agora 6:24.
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3: Titular da vitória ontem sobre a Escócia por 3-0, Alisson chegou a 12 jogos pela seleção em Copas do Mundo. Igualou Júlio César na terceira posição de goleiros em partidas pela amarelinha em mundiais. Além da edição deste ano, o gaúcho de Novo Hamburgo defendeu a meta da seleção brasileira em 2018, como também em 2022. Alisson se juntou a uma lista extremamente restrita de lendas do futebol brasileiro. Gilmar dos Santos Neto, titular nas Copas de 58, 62 e 66, e Cláudio Taffarel nas Copas de 1990, 94 e em 1998.
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0: Ótima noite pra você que tá curtindo o nosso Vila Sertaneja. Vamos chamar a Emily Ramos, direto do Alerta Blue. Tá chegando com as informações e a previsão do tempo. Emily, boa noite.
5: Boa noite, Alex, e todos os ouvintes da Rádio Menina. No restante desta quinta-feira, vamos continuar com tempo firme aqui sobre a região do Médio Vale, devido à presença dessa massa de ar seco e frio que atua sobre Santa Catarina. No decorrer da noite de hoje, a temperatura novamente entra em gradual declínio e vamos ter aquela sensação de frio. No amanhecer de amanhã, sexta-feira, vamos ter a presença de nevoeiro em alguns pontos aqui da região. A temperatura mínima vai variar entre 6 a 8 graus, mas no decorrer da manhã da sexta-feira, a nebulosidade diminui e o sol passa a predominar ao longo do dia. Essa condição de tempo firme também vai favorecer a elevação gradual da temperatura ao longo do dia da sexta-feira. A máxima durante a tarde vai variar entre 17 a 19 graus. Da Defesa Civil de Blumenau, meteorologista Emily Ramos.
0: Valeu, Emily Ramos, obrigado pelas suas informações, um grande abraço e até amanhã.

quiser farrear, se quiser dançar, pode, né? Tá liberado, é véspera de sexta-feira, tamo no clima. Bora revelar quem tá se dando bem, já temos o ganhador. Já temos o ganhador, quem será, hein? Quem será? Atenção, atenção, quem tá se dando bem e tá faturando dois almoços com rodízio de carne incluso, espeto corrido, caprichado, tudo.

0: 5. Rodrigo Bento, final do telefone 0525, se deu bem. Mandou mensagem de áudio aqui pra gente, vamos colocar aqui no ar.
1: Fala, Alex, beleza, amigão? É o Rodrigo, o que é casado com a Frozen, que hoje de manhã conversou com a Lan e com
0: eu ouvi.
1: Foi risada. Oh, manda esses ingressos aí pra mim fazer a média com a patroa. Porque senão, que nem diz o Alan ali, eu vou dormir no, na casinha do cachorro. Socorro, meu pai do céu, tá frio pra dormir na casinha do cachorro. Valeu,
0: esse
1: Rodrigo,
0: frio,
1: da Valparaíso.
0: Né? Valeu, Rodrigo, parabéns, parceiro. Ó, salvei tua pele, hein? Depois de hoje de manhã, falar que é mais frio dormir na rua do que o... Os pés aí da... É mais, quer dizer, é mais frio os pés da sua mulher do que dormir na rua. E ia dormir na casinha do cachorro hoje, hein? Ô, Rodrigo, mas se deu bem, parceiro. Pode passar aqui na Rádio Menina a partir de amanhã, em horário comercial aí, pra você retirar os seus dois, os seus vouchers, né? A camiseta da rádio, depois ir lá almoçar no restaurante Ferrari. Põe na brasa! E você que não ganhou, não fica triste. Continua sempre ligado aqui na programação da Menina e também de olho lá no nosso Instagram, arroba Menina FM Blue.
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0: Menina, agora 6h43.
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0: O tempo todo com você, tamo de volta, parte final aí do nosso Vila Sertaneja. Antes da gente curtir nossa última sequência, vamos chamar o Cris, ele tá chegando com os destaques do Jornal da Menina, primeira edição desta sexta-feira. Cris, boa noite.
11: Olá, boa noite, Alex, boa noite a você, ouvinte da Rádio Menina. Amanhã no Jornal da Menina, primeira edição, a gente vai falar sobre a fila de espera para atendimento de saúde de crianças e adolescentes aqui em Blumenau. O colegiado de conselheiros tutelares se encaminhou para conhecimento da Câmara de Vereadores, inclusive um documento que apresenta dados dessa fila de espera. E amanhã a gente vai conversar com a presidente do colegiado de conselheiros tutelares, a Fernanda Trebes, para entender melhor essa situação, para saber o que precisa ser feito para resolver o caso. Amanhã também teremos mais informações sobre a convocação de novos agentes de vigilância para reforçar a segurança das escolas. Isso aí e CIs. Os candidatos devem se apresentar na prefeitura na próxima segunda-feira, amanhã, todos os detalhes. Amanhã também a gente tem agenda social com o Marcão, com todas as informações aí de eventos sociais ou instituições também que realizam o trabalho social aqui na cidade, trabalho voluntário, beneficente. Então amanhã tem agenda social também no Jornal da Menina, primeira edição. Então tem muita informação a partir das 6 horas da manhã. É claro, dei também com informações de esporte, setor policial, trânsito, nossa unidade móvel e direto às ruas da cidade, a previsão do tempo. Às 6 da manhã com Rodrigo Vieira, Jefferson Fagundes, Gabriel Lângaro e Adriano Franco.
0: Muito bem, Cris, falando de esporte, Brasil classificado para 16avos, Cris.
11: Que bom, né? Conseguimos a classificação com o futebol melhor do que nas outras duas partidas. É claro, a Escócia não é nenhuma grande seleção, mas o Brasil jogou melhor, indiscutivelmente. Teve mais vontade, mais entrosamento, Vinícius Júnior jogando bem.
0: Sendo o nome, né?
11: E tem sido até agora, tem sido até agora o principal jogador da seleção brasileira na Copa. O que se esperava dele, ele tá fazendo. Realmente
0: tá entregando, né?
11: Tá entregando, tá correspondendo à altura o Vinícius Júnior.
0: Ô, Cris, confesso que eu acho que você também se surpreendeu, né? Eu não esperava uma Escócia com muitos erros, apesar de ser uma seleção bem limitada, né? Mas uma insistência em tentar sair jogando ali atrás, né, Cris?
11: E o Brasil acertou em fazer aquela marcação, pressão, né? Rayan no primeiro jogo, entrou no primeiro também. Gol, fez aquela pressão. Então isso foi importante para o Brasil conseguir uma boa vitória de 3-0 contra a Escócia. Com isso, o Brasil se classificou em primeiro do grupo e aguarda agora o seu adversário. O Brasil vai enfrentar o segundo colocado do grupo F. Esse adversário, ele vai ser definido hoje, às 8 horas da noite.
0: Daqui a pouquinho, Cris.
11: Daqui a pouco começa a partida. Nesse momento seria o Japão, o adversário da seleção brasileira.
0: Só pedreira agora, né?
11: Mas a gente vai ter o confronto às 8 da noite entre Tunísia e Holanda. Tunísia, que é a última colocada, não conseguiu nenhum ponto.
0: Tá eliminada já.
11: A Holanda pode ser a primeira do grupo. O Japão joga contra a Suécia. Aqui tem uma briga para ver quem vai ser o segundo colocado. Na verdade, tem uma briga entre todo mundo, né? O confronto mais fácil é o da Holanda contra a Tunísia.
0: A não ser que a Holanda dê uma zebra ali.
11: E seja derrotada, mas aqui tá todo mundo embolado, né? A Holanda tem 4 pontos, Japão tem 4, Suécia tem 3. Então todo mundo tem chance de classificação e as posições vão ser definidas, então, nesses dois confrontos. Para o Brasil, seria melhor pegar a Suécia, que desses 3 aqui é o mais fraco. Nesse momento.
0: Menos pior, Cris?
11: Nesse momento, a seleção mais fraca é a Suécia. O Brasil já jogou contra a Suécia na Copa de 94.
0: É uma certa freguesia aí, né?
11: 94, o Brasil jogou com eles na primeira fase, na fase de grupos, empatou em 1-1 e depois jogou com a Suécia na semifinal e ganhou por 1-0 com o gol do Romário.
0: E todos praticamente o Brasil ganhou, né?
11: Brasil.
0: Mas também, Cris.
11: Copa de 58, se eu não tô enganado, o Brasil ganhou o título também sobre a Suécia.
0: Ô, Cris, mesmo se for a Suécia, também não é essa baba, né? É um adversário europeu com grandes nomes.
11: Não, claro, baba não é, né? Mas o Brasil de 58 foi. Deixa eu ver, foi contra a Suécia, não tô enganado. 5-2, acho, pro Brasil. Ganhou contra a França e depois Brasil venceu com 2 gols de Vavá, 2 de Pelé e Zagallo, contra a Suécia, 5-2. 5-2, a Suécia não gosta muito do Brasil, não.
0: Mas a Suécia, se for a Suécia no caso, a gente vai aguardar depois, logo mais à noite.
11: Uh-huh.
0: Ô, Cris, é melhor, bem melhor que a Escócia, o Haiti nem se fala. E eu acho que dá um bom jogo ali com o Marrocos, né, Cris? É mesmo nível, né?
11: Não é se aquela seleção, mas
0: tem um cara de referência ali na frente que é o Jokeres, né? Que joga no Arsenal.
11: Mas é importante que o Brasil se prepare.
0: Você acha que os japinhas lá, que os japoneses iam incomodar?
11: Iriam. Seleção japonesa vem jogando bem, fez um jogaço contra a Holanda. Estão jogando nesse momento Equador e Alemanha. Equador vai vencendo a Alemanha por 2-1 e com isso pode se classificar como um dos melhores terceiros colocados. E a Costa do Marfim vai vencendo Curaçao por 2-0 e está se classificando em segundo lugar no grupo E. já tem seleções classificadas aqui, as que já estão: Alemanha, Marrocos, Estados Unidos, Brasil, México, Argentina, Suíça, e já tem um confronto definido: África do Sul e Canadá.
0: Jogaço.
11: Domingo, 4 horas da tarde.
0: Esse jogo você vai assistir, né, Cris?
11: Com certeza que não. Tem um palpite pra quem vai ser o adversário do Brasil, Gaúcho?
0: Vai lá, Gaúcho. Rapidão aí, vamos lá.
11: Tá só recebendo.
6: Só pra fechar, valendo, Cris, alguma coisa. Hoje o Brasil ainda continua sendo o país do futebol. É penta. É penta. O único país penta. Né, esse ano, talvez quem pode chegar é a Alemanha, a Itália tá fora. Então o Brasil continua sendo um país de futebol. E eu acho que nós temos que parar de ver esse negócio, quem vão escolher, se é o Japa, se é a Croácia, se é isso, se é aquilo. Cara, vamos jogar, velho.
0: Os alemães, de novo.
6: Seja quem for, vamos jogar pra cima e ver onde cai e vamos dali. O Brasil precisa disso aí de novo. Coragem. Homem feio e sem coragem não possui mulher bonita. Homem feio e sem coragem não possui mulher bonita. Ponto.
0: Pra fechar, eu vou encerrar aqui o
6: Fala.
0: Qual o teu palpite? Quem você queria? Suécia, Japão ou Holanda?
6: Pra mim tanto faz, que venha e vão se todo ele. Pronto, é assim que tem que ser.
11: Ontem teve um jogo interessante,
6: que venha,
11: na Copa
6: venha,
11: do Mundo.
6: Venha pra cima. Holanda. Que venha, pronto. Tá com medo de quê? Tá com medo de quê?
11: Pra encerrar, ontem a gente teve um jogo interessante na Copa do Mundo. México e República Tcheca.
0: Agora é Tcheca, né?
6: Antiga Tchecoslováquia.
11: México e a Tcheca.
6: A Tchecoslováquia, inclusive, pra pontuar rapidinho, por per capita, é o maior consumidor de cerveja do mundo.
0: O Gaúcho, inclusive, quer
6: ficar um dia. As melhores cervejas do mundo também estão na República Tcheca.
0: Próxima viagem.
6: México e
11: Tcheca.
0: Ô Gaúcho, próxima viagem é República Tcheca, né?
6: Certamente. É caro pra caramba lá, né? Mas é bom pra lá.
0: Valeu, Gaúcho.
11: Um abraço.

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2: Menina, o tempo todo com você, finalizando o nosso Vila Sertaneja desta quinta-feira, ao som de Guilherme Benuto e Panda. Tudo vidro, deu rolo no Barretão. Eu, Alex, vou indo nessa, gente, obrigado mais uma vez pela audiência, pelo carinho. O Equador ganhou um jogo contra a Alemanha, cara, e pelo jeito vai se classificar. Uma grande comemoração aí de todos os jogadores aí da seleção equatoriana. Ganhou de virada de 2-1 da Alemanha, minha gente. É, isso é Copa do Mundo, meus amigos. Mandar um abraço mais uma vez aqui pro Rodrigo. O Rodrigo mandou um áudio feliz da vida, que ganhou os prêmios de hoje. Ô, Rodrigo, se

Parabéns, aproveita, tá? E, gente, assim a gente vai finalizando aí o Vila Sertaneja. Obrigado mais uma vez pela audiência, pelo carinho, pela participação. Amanhã tem mais, hein? Amanhã, sextou, finalzinho da tarde, a partir das 5 horas, o nosso Vila Sertaneja, aqui na Menina FM. Continua com o rádio ligado aqui na Menina. O Gaúcho tá chegando pra comandar o Rancho de Taura nesse comecinho de noite. Tamo junto, até amanhã. Grande abraço, tchau, tchau. Fui.

0: gostou pra barulho.
1: Ai, ai, ai.
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Olá, amigos, muito boa noite. São 19 horas mais 7 minutos. Hoje é quinta-feira, dia 25 de junho de 2026. E estamos começando o nosso Rancho de Taura nesta gostosa noite de quinta-feira. Noite adentro de quinta-feira, mais uma quinta-feira de frio, né? De bastante frio aqui na nossa região, inclusive em algumas, né, regiões, né, teve a formação de geada e do lado de lá, os melhores amigos e parceiros do mundo, nós com a Rádio Menina se aproxegando e vamos melhorar tudo isso aí, né? Vamos melhorar tudo isso aí, vamos esquentar, né, Maria Alva, né, Sérgio, né, mano e mana, lá no rancho, né, do meu amigo Sérgio, né, deixa eu só dar uma olhadinha aqui, ver se eu identifico aí. Já vamos identificar o rancho aí. Mas de antemão, um grande abraço ao Sérgio, a Maria Alva, o Mano, a Mana. É, deixa eu só abrir um pouquinho mais o WhatsApp. Ah, é, tá golpeando uma do Moendão, né, gente? Ah, valeu, Sérgio, um abraço pra você, a Maria Alva, o Mano e a Mana aí em Gaspar acompanhando o programa também. Nosso WhatsApp 21026515, 21026515 é o nosso WhatsApp. Você pede a sua, você manda seu recado, você confirma a sua audiência e vamos que vamos, né? Portanto, está no ar o nosso Rancho de Taura com a melhor companhia do mundo, a sua, você do outro lado. Vamos que vamos! Até as 21 horas, todo mundo agarrado igual a torresmo prensado.

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3: Menina gostosa de ouvir, agora são 19 horas mais 19 minutos, 7:19, né? 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

Rancho de Taura, né? Mandar um abraço mais uma vez para a Mari Alva, para o Serjão. Estão lá no forno, né? Que baita nome, né? Nome do rancho, forno. Acompanhando o programa lá em Gaspar, lá na Rua das Minas, né? Então, um grande abraço, Sérgio, Mari Alva, Mano e Amana, acompanhando o programa, jogando uma canastra e tomando uma para espantar o frio, né? Espantar o frio e clarear os pensamentos. Valeu, Sérgio, um abraço para você, para Mari Alva, para o Mano e Amana, lá no rancho, nome do rancho, forno. Gostei, hein? Sugestivo, né, parceiro? Sugestivo. Aí, quando chega o verão, abre as portas, abre a janela, fica tranquilo, tudo igual. Valeu, Sérgio, um abraço, meu amigo, Mari Alva, Mano e Amana, aí na Rua das Minas, em Gaspar, acompanhando o Rancho de Taura também. Rafael Luiz manda um abraço pra nós, a Elisete Bernardino Vaz, da Itopava Norte. Quero mandar um abraço para a filha Ingrid Pietra, de aniversário hoje, 13 anos, que data bonita, né? Importante, entrando aí na adolescência, né? Então, um grande abraço, Elisete Bernardino Vaz, parabéns para a filha Ingrid Pietra, de aniversário hoje, que Deus abençoe e dê muita, mas muita saúde e os sonhos realizados, né, Elisete? E os sonhos realizados, né? Mãe feliz, mãe feliz, é um conjunto, né, Elisete? É um conjunto. Então, um grande abraço para você, obrigado, né, pela sempre acompanhar o Rancho de Taura, não sendo diferente também as tuas participações no Tia Menina, estendo meu fraterno abraço a ti e hoje, obviamente, de forma muito especial, a filha Ingrid Pietra de aniversário, tá bueno? Rafael Luiz, quinta-feira finalizada com sucesso, amanhã é já sexta, verdade, bem lembrado, né? O Carlos Eduardo de Luiz Alves também acompanhando o programa, valeu Carlos, um grande abraço para você, Carlos Eduardo de Luiz Alves, estaremos em Luiz Alves, né? No rodeio, né? Mais um rodeio, mais uma festa da cachaça em Luiz Alves, com, salvo engano, no mês de julho, né? Estaremos lá com o Rancho de Taura. Então, um grande abraço aos amigos de Luiz Alves. É, estaremos lá com o Rancho de Taura, na terra da cachaça, na terra da boa cachaça e também agora na terra da banana, né? Luiz Alves intensificando muito o cultivo da banana, trazendo aí realmente bons números para o município e hoje entrando no cenário do estado como um dos grandes produtores de banana. Valeu, um grande abraço aos meus amigos Luiz Alves, estaremos lá, portanto, com o Rancho de Taura no mês que vem. Rafael Luiz, estamos no Clube Concórdia, na Itopava Central, nos enfeites para a festa junina e aniversário do neto Kevin Zidinei Adelaide.

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1: 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Menina gostosa de ouvir, agora faltando 17 para as 8 ou 19 horas mais 43 minutos. 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Atenção, meu amigo Paulinho, né, do grupo de amigos, a Patota, os Brutos. Beba com moderação. Agora faltando 17 para as 8. Já voltamos.
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0: vamos que vamos. É um ritual, né? O ritual é o nosso Rancho de Taura para toda a região, né? Para toda a região, nosso Rancho de Taura. Inclusive, domingo tem Tia Menina ao vivo em Gaspar. O Tia Menina ao vivo na casa do ouvinte. É sorteado em Gaspar. Estaremos por lá. E esse ritual campeiro do Tia Menina também aos domingos em todos os rincões, em todas as querências, né? Falamos anteriormente, Luiz Alves, Rafael Luiz, estamos te esperando, né? De portas abertas aqui em Luiz Alves, venha pra cá, estaremos lá no rodeio de Luiz Alves com o Rancho de Taura, né? Com o Rancho de Taura. Pagando as contas por aqui, mandar um abraço. É. O pessoal mandou um vídeo aqui, inclusive, vamos campear aí.
1: É gostador? Ovelhinha.
0: Que maravilha, hein? Mandar um abraço para os amigos que estão lá em Gaspar, né? Acompanhando o programa. Quem tá no comando da churrasqueira é o amigo Damião. O Damião que está pintando o bigode, né? É a cor do nuguete. O Damião passa nuguete, né? Passa o nuguete aí no bigode, né? O nome da cor aí qual é? É caju autêntico, né? Caju, cor caju autêntica, né? Caju verdadeiro. Então, é o bigode do Damião, né? É banhado pelo nuguete, né? Quem lembra do nuguete, né? Passava no sapato, mas o Damião passa agora no bigode, né? O nuguete, aquela espuminha, né? Nuguete. Cor caju autêntico, né? Cor caju autêntico mais pro lado sul da Bahia, né? O caju colhido mais pro lado sul da Bahia. É, então, o bigode do Damião, né? É passado um nuguete. Aquele talento, hein? Aquele talento. Só não pode sair na chuva, né? Só não pode sair na chuva, né, Damião? É, tem que cuidar com... Se não tiver bem fixo, também tem... Além de não poder sair na chuva, tem outras coisas que tem que ter um certo cuidado com o nuguete no bigode, né? Tem outras coisas que tem que ter um certo cuidado com o nuguete no bigode. Por exemplo, ficar perto da churrasqueira. Calor pode derreter a tinta. Então, um grande abraço ao meu amigo Luiz, toda a equipe da LC Marmoraria. 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Valeu, Luiz, um abraço pra você. Carinhosamente, né? Chamado de Anu, né? Estão acompanhando o programa. E hoje, os quintafeirinos no Rancho do Damião, o rei do Butiá, fazendo uma ovelha baguala, né? Fazendo uma ovelha baguala aí. Damião, cuidado com o nuguete no bigode. Além de não poder ir pra chuva, tem outras situações que tem que ter um certo cuidado com o nuguete aí no bigode, tá bom, amigo velho? Aí tem um monte de gente que passa o nuguete aí no bigode também, né? Rafael Luiz, manda um abraço pra nós. O Paulinho, o Xande, o Magro, o Cuco, o Damião, o Rodrigo Schneider. E daqui a pouquinho chega mais gente aí. Que maravilha, uma honra sempre ter o carinho de vocês, a participação de vocês aí, tá bueno? Rafael Luiz, manda um abraço pra nós, né? O Paulinho tá por ali, né? Então tá bueno. Vou tocar uma daqui a pouco pro Paulinho, uma bem especial aí. Valeu, Cuco. Um abraço, doutor Cuco, médico veterinário, também acompanhando o programa. Rafael Luiz, com esse friozinho, a família Cruz, a churrasqueira virou uma lareira. É, aquela churrasqueira campeira, né? A lareira campeira. Então, um grande abraço à família Cruz, amigo Vilmar, parceiraço. Rafael Roque, do Vitor Conder, manda um beijo com todo o amor do mundo para a amada prenda Clau e também para toda a família trabalhando e acompanhando o programa. Valeu, Rafael Roque e a sua esposa prenda Clau também acompanhando o Rancho de Taura. Mandar um abraço para o amigo Paulo Ferreira, nos Pagos e Navegantes, ótima quinta-feira. Como é que tá as lidas por aí, parceiro velho? Sempre especial, né? Sempre especial, vamos que vamos. O Carlos Eduardo, mais uma vez, lá em Luiz Alves, acompanhando o programa. Valeu, Carlos, obrigado pelo carinho, estaremos juntos aí no mês que vem. Mandar um abraço também, Rafael Luiz, manda um abraço, uma bem especial para a Letícia, 18 anos, né? A Letícia, filha do meu amigo Adélcio, da Dani, né? A Letícia, a Amanda, o B, família queridíssima da Itopavazinha, acompanhando sempre a programação da menina, especial o Rancho de Tauro e o Tia Menina. Valeu, Adélcio, um abraço para você, amigo velho, a Dani também. Tomando um baita de um vinho, hein, parceiro, velho? Esse vinho é colhido, né? A uva é colhida nos altos campos de Taió, né? Onde o Adélcio morou, cresceu, passou boa parte da infância e hoje constituído a sua família estruturada na cidade de Blumenau. Valeu, Adélcio, um abraço pra você, pra Dani, pra Letícia, pra Amanda e para o Bernardo também. Meu amigo Jairo, do Restaurante dos Comerciários, também acompanhando o programa. Valeu, Jairão, que baita boy, hein? De fundamento, aquela dobradinha toda especial. Inclusive, essa semana eu estive almoçando na Vila Germânica, né? Tínhamos uma reunião com os amigos de Pomerode e tinha no buffet ali, né? Uma dobradinha. Daí só batemos isso aí bonito, né, parceiro, velho? Batemos isso aí bonito, tá bom, Eno? Nosso WhatsApp 2102-6515, percebido, quantitativo, e o WhatsApp que vem chegando para nós de toda a região. E um abraço para os meus amigos da Patota Os Brutos. Ali, os brutos, né, realmente são diferenciados e trazem, né, realmente uma gentileza, uma parceria muito grande. Quem tá por ali é o meu amigo Paulinho, inclusive tá salvo no meu celular, Paulinho Baita parceiro, né, mandando um zap pra nós, os brutos, fazendo aquela feijoada hoje, né? Aquela feijoada. Valeu, Paulinho, um abraço pra você e todos os amigos da Patota, os brutos. Ô, Paulinho, aí é tudo forte, né? Aí é tudo forte. É, daqui a pouco se junta aí, vamos levar o Rancho de Tauro ao vivo uma hora dessa aí. É, cada um ajuda um pouquinho aí, daqui a pouco estamos com o rancho, mas daí tem que fazer uma boia de fundamento, né? Ah, que tal? Valeu, Paulinho, um abraço, meu irmão. Esta vai pra vocês aí, ó.

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1: Bueno, e vamos acertando os ponteiros. 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Eu quero mandar um grande abraço para o meu amigo Sorgato, Valmir Sorgato, do Aromatizantes Koala, acompanhando o programa. O Sorga mandou um retrato aqui, Rafael Luiz. Baita música, hein, parceiro? É, percebo nos fundos aí da foto do retrato, né? Essa foto aí é o antigo estádio aí de Rio das Antas, Sorgato. É, o antigo estádio aí de Rio das Antas, né? O Sorgato, nascido em Rio das Antas, na verdade é dono da metade da cidade. O PIB de Rio das Antas, né? Sobrenome Sorgato. Foi o Batista que falou, tá bom, Sorga? Foi o Batista. O PIB, aí o maior PIB de Rio das Antas é Mazute e Sorgato, né? Valeu, Sorga, um grande abraço, meu irmão. Mandou uma foto aqui, tomando uma cerveja. E nos fundos aí da foto, né? O antigo campo de Rio das Antas. O Sorgato tá digitando. Me ajuda, Sorgato, onde é que é esse estádio aí? É, me ajuda aí, Sorga. Onde é que é esse estádio aí, parceiro velho? São 8:15, querido amigo Sorgato, parceiraço, tá digitando, né? Aí é forte. Tem crédito. Botou crédito no celular aí, né? Rafael Luiz, manda um abraço pra nós. Meu amigo Leoberto Bader, costela assada aí no Mesa do Colono. Coxa sobre coxa. Quando é que vai ser, parceiro velho? Dia 28? Então tá banhando. Grande abraço. Um grande abraço, meu amigo Leoberto Bader. Final de semana, aquela costelada aí no Mesa do Colono, então. Toma, Rafael Luiz. A foto não é nada, não tem nada a ver com o Rio das Antas. É o Coliseu em Roma. Ui, galeta. Eu me enganei por pouco, hein, Sorga? Foi um equívoco, né? Não foi nem um engano, foi um equívoco. Um pequeno equívoco, né? Um pequeno equívoco, né? Não é o estádio, então, Rio das Antas, né? É o Coliseu em Roma. Errei por pouco, hein, parceiro? Errei por pouco.
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7: Bueno, e estamos de volta com o nosso Rancho de Taura, né? Rafael Luiz, errasse por pouco, hein? É o campo de futebol em Rio das Antas com o Coliseu em Roma. É, inclusive, o Coliseu fica no centro, no coração de Roma, né? Na Itália aí. Valeu, Sorga. É, então, um grande abraço. Errei por pouco, é verdade. Achei que era em Rio das Antas o estádio, mas é o Coliseu em Roma, né? O velho mundo, o velho continente, onde a história começou, né? Valeu, Sorga. Um grande abraço, meu amigo, meu irmão. Parceiraço, acompanhando também o nosso Rancho de Taura. É pessoas que têm essa oportunidade de viajar, conhecer outros continentes, é história, né? Vale a pena, é conhecimento. Valeu, Sorga, um abraço, meu irmão. Rafael Luiz, rindo muito por aqui com a história do Nuguete no bigode. É, mandar um abraço para a Clau. A Clau manda um beijo para aquela pessoa que faz o meu coração bater mais forte. Rafael, eu te amo. Então tá bueno. É a Clau mandando para o maridão, o Rafael Roque, e rindo muito com a situação do Nuguete, né? É, então tá bueno. É, viu, Clau? Né? Viu, Clau? Tem várias opções. Tem o Nuguete atordilhado, né? Quem quer um bigode mais atordilhado. Tem um Nuguete, né? Zaino. É porque é colocado com o pelo do cavalo. Tem um Nuguete zaino, tem um Nuguete tostado, tem um Nuguete gateado, né? Tem um Nuguete mix. Daí já mistura um pouco a cor do bigode, mas ambos não são a prova de chuva, né? Então tem que cuidar. Previsão do tempo, choveu, fica em casa, né? E todos com coala, aromatizante coala, vem em anexo, né? Vem em anexo, não é junto na tinta, vem em anexo. Se quiser botar um coala no bigode, né? Já vai dando uma melhoradinha aí. Então tem várias opções, tem o Nuguete atordilhado, tem o Nuguete zaino, por exemplo, o Cuco, né? O Cuco, médico veterinário lá em Gaspar, também usa o bigode, tem um bigodão, o Cuco usa o Nuguete atordilhado, né? Ele usa o Nuguete atordilhado. O Damião optou por o caju intenso, né? O caju intenso, colhido mais pro sul da Bahia. Então são várias situações, né? São várias situações aí para você usar no seu bigode o Nuguete. Ambos, né? Não pode sair na chuva e também outras situações tem que ter um certo cuidado, né? Outras situações tem que ter um certo cuidado aí com o bigode. É, com o uso, né, do bigode, tem que ter um certo cuidado. O Benedito, Rafael Luiz, sou da Paraíba, o Benedito, sou da Paraíba, também uso bigode, e o Nuguete que eu escolhi aqui no sul é o gateado, né, é gateado, é um mix, é um praticamente de um lado o bigode, uma cor, do outro, outra, que nem o cavalo gateado, tá bueno? 8:21, vamos que vamos!

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0: chefão, o nosso Rancho de Taura noite adentro, né? Contei até agora 19. 19. Jaqueta, blusa, fui tirando, né? Fui tirando. Tem 19 ali empilhado aí no chão. Parece um fuque. Parece ter um fuque dentro do estúdio. Tanta jaqueta e japona e assim por diante, né? E sem contar as calças, né? Tem que ver daí quando chegar em casa, né? É, fez frio ontem e hoje, né? Fez frio. É, até conversava com um amigo meu hoje pela manhã, né? Um frio aqui da nossa região, do Vale, é um frio um pouco diferenciado. Ou seja, como diz um ditado mais popular, um frio mais doído, né? Nós moramos num vale, né? O frio se acumula, além das temperaturas baixas, sensações baixas, mas é um frio um pouco mais doído, um frio diferenciado, né? E vamos se aquecendo então, né? Quero mandar um beijo, né? Mais uma vez, né? Pra Marialva, minha amiga Marialva, o Serjão, né? Aí vai vir o convite. A Marialva mandou um zap e normalmente vem o convite. Vamos lá então.
1: Aí, Rafael, fazendo uma sopa de mocotó.
0: Agora quer
1: aqui
0: ver,
1: na vai sede.
0: Vai convidar, quer ver?
1: Canastra, fazendo uma sopa de mocotó.
0: Vai convidar.
1: Aí, Rafael, fazendo uma sopa de mocotó.
0: Vai
1: aqui
0: convidar.
1: Na sede.
0: Vamos ver, vai convidar.
1: Canastra, fazendo uma sopa de mocotó.
0: Vai convidar. Não convidou. Não convidou, tá bueno? Ah, um abraço todo especial pra vocês aí. O Jerry, lá dos Pagos de Gaspar, também acompanhando o programa. É o Jerry, pessoa queridíssima. Manda um abraço pra todos os amigos. É especial aí pro vovô Ed, o João Cabide, o Alexandre, o Fabrício, Roberto Spengler, do Hotel e Restaurante Raul's, né? Tão ligaditos com a gente na cidade de Gaspar, né? Obrigado pelo carinho e uma excelente noite adentro de quinta-feira para todos nós, né? Quero mandar um beijo também, né? Para minha esposa, a Iva, né? Mandou um zap aqui. É uma combinação perfeita, hein? Hoje tem um buffet, então, lá em casa. Pastel e sopa, né? Ou sopa e pastel. É, pastel de sopa não dá, né? Pastel de sopa não dá. E, obviamente, tem um pastel ali com algum recheio, mas também tem a opção da sopa, né? Também tem a opção da sopa. Mais recado chegando.
1: Aí, Rafael, fazendo uma sopa de mocotó.
0: Azar.
1: Aqui na sede.
0: Ah, Marial, se tu não convida, não adianta.
1: Fazendo uma sopa de mocotó.
0: Se tu não convida, não adianta ficar mandando zap aí, tá bom? Valeu, Marial, um abraço. E um beijo, então, pra esposa Iva, a filha Pietra, no aconchego do rancho, né? Fazendo sopa e também um pastel, né? Duas boias distintas, mas ambas, né, apreciadas. Luiz Marenco, filosofia de Andejo.

nosso Rancho de Tauro, agora faltando 10 para as 9. 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
4: Bueno, estamos de volta, nosso Rancho de Taura, noite adentro de quinta-feira. Amanhã vai fazer um calorão, hein, gurizada? Amanhã um calorão. É a máxima 19 e a mínima 6. Tá bom, né? Tá melhorando, né? Tá melhorando. Quero mandar um abraço pro meu amigo Olavo. O Olavo, cabeleireiro, né? Aí no Progresso. Ou barbeiro, tradicional barbeiro também, como diz. É Olavo, parceiraço, sua esposa. O Olavo tem um canal no YouTube também. É, apresenta um programa de rádio através do YouTube. Uma pessoa queridíssima, que eu tenho uma elevada estima. Valeu, Olavo. Grande abraço pra você, sua senhora. E parabéns pelo trabalho que você faz aos microfones também com um programa, né? Gosto, um programa de mensagem, programa com músicas religiosas. O Olavo, que é músico, é a esposa também, e faz um trabalho através do YouTube, e deixo meu abraço, meu carinho. Valeu, Olavo. Obrigado, amigo velho, né? Sua participação aí no programa enriquece ainda mais o Rancho de Taura, tá bom, amigo velho? Que Deus abençoe a todos nós, né? Obrigado, Olavo. Um abraço pra você, sua senhora. Também quero cumprimentar meu amigo Carlos e a gaúcha, também aí no Progresso, acompanhando o programa. Valeu, Carlos. É, o Carlos tá com uma moganga lá, né? Tá com uma moganga lá, né? Amanhã nós vamos campear, né? Amanhã nós vamos campear aí. Valeu, Carlos. Um abraço pra você, gaúcha. Obrigado pelo carinho também. Isto dito, obrigado pelo carinho, pela parceria. E amanhã, já no jeitão de sexta-feira, com as pilchas do final da semana, amanhã, sexta-feira, o nosso Rancho de Taura. Obrigado pelo carinho, que Deus abençoe a todos nós. E uma abençoada noite. Inclusive, ontem à noite, em casa, eu falei, Pietra, tá quentinha aí? Tem coberta, filha? Sim, pai, eu tenho. E agradeço a Deus por isso.

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4: Em Brasília, 19 horas.
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5: Boa noite.
4: Boa noite para você que nos acompanha em todo o país.
5: Quinta-feira, 25 de junho de 2026.
4: Vamos ao destaque do dia: soberania no campo.
5: Governo do Brasil anuncia a retomada das obras da unidade de fertilizantes nitrogenados 3, na cidade de Três Lagoas, em Mato Grosso do Sul.
4: Serão investidos mais de 5 bilhões de reais com o apoio do novo PAC. E a nova fábrica terá capacidade de produzir 16% da demanda nacional por ureia.
5: Presidente Lula destaca que a produção de fertilizantes garante a blindagem do país em relação à subida de preços internacionais.
6: Preços absurdos de fertilizantes que poderiam ser produzidos no Brasil, que aumenta a cada guerra que alguém quer dar no outro lá fora. E o pobre brasileiro paga o preço dessa guerra.
4: E ainda em Mato Grosso do Sul, o presidente entrega a titulação de terras para 1.390 famílias assentadas da reforma agrária.
5: Elas produzem leite, grãos, frutas e hortaliças e criam pequenos animais.
4: Com a titulação, produtores poderão acessar políticas públicas de crédito e assistência rural.
5: E você vai ouvir também oportunidades de negócios para empresários brasileiros.
4: Com a entrada em vigor de novas tarifas na União Europeia por causa do acordo com o Mercosul, o governo do Brasil quer aumentar exportações, inclusive de pequenas e médias empresas.
5: E nós conversaremos sobre isso com o Laudemir Miller, presidente da Apex Brasil, a agência brasileira de promoção de exportações.
4: Hoje na apresentação da Voz do Brasil, Mariana Jungmann e Luciano Seixas.
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4: Três aeroportos de Mato Grosso do Sul estão agora mais modernos, com capacidade ampliada e com mais conforto para os passageiros.
5: O presidente Lula esteve hoje em uma série de eventos no estado e participou agora há pouco da entrega da primeira fase das obras do aeroporto de Ponta Porã e também dos terminais de Campo Grande e Corumbá.
4: A repórter Graziele Bezerra está com a gente aqui no estúdio e tem mais informações sobre isso. Boa noite, Graziele.
7: Boa noite para você também, Luciano. Boa noite para Mariana.